0: psiquiatra quando necessário. Marcelo Chimatti aponta sinais de quando procurar ajuda.
1: Ela deixa de ter algumas outras atividades, ela começa a comprometer a renda pessoal ou familiar ao longo de um mês, quando ela começa a perder e ela continua jogando para recuperar o que ela perdeu. Quando uma pessoa ela começa a fazer isso, ela já está com um problema bem instalado.
0: O Meu SUS Digital pode ser baixado gratuitamente nas lojas Android ou iOS, ou acessado na versão web em meususdigital.saude.gov.br. Reportagem Graziele Bezerra.
2: E a Polícia Federal realiza operação para investigar operações ilegais em empresas de aposta online, as chamadas bets.
3: A Operação Véu de Maia investiga um suposto esquema de lavagem de dinheiro e evasão de divisas envolvendo 87 empresas.
2: Foram cumpridos 9 mandados de busca em municípios de Goiás, São Paulo e Rio Grande do Sul.
3: Os investigados podem responder por crimes como lavagem de dinheiro, evasão de divisas e organização criminosa.
2: A Receita Federal abriu consulta à restituição automática do imposto de renda.
3: A partir de amanhã, os contribuintes podem checar se têm direito ao lote especial de restituição automática.
2: Ele é destinado a contribuintes que não apresentaram declaração e possuem um cronograma próprio.
4: O lote automático beneficia contribuintes que não eram obrigados a declarar o imposto de renda em 2025, não entregaram a declaração, tiveram o imposto retido na fonte em 2024 e têm até R$ 1.000 a receber. Para receber, é necessário que o CPF esteja regular e vinculado a uma chave Pix. Para saber se tem direito, a consulta poderá ser feita pelo site ou pelo aplicativo da Receita Federal a partir desta quarta-feira. Também será possível conferir a declaração simplificada feita pela Receita e incluir informações, se necessário, além de fazer ajustes antes da conclusão do processamento. O órgão orienta que a consulta seja realizada apenas pelos canais oficiais para garantir a segurança das informações. O pagamento vai ser feito no dia 15 de julho, diretamente na conta vinculada à chave Pix do tipo CPF. Graziela Mendonça para a Voz do Brasil.
3: A Receita Federal ressalta que este lote especial de restituição automática não faz parte do calendário regular de restituições.
2: Os lotes regulares continuam sendo pagos normalmente aos contribuintes que entregaram a declaração dentro do prazo legal. O próximo lote regular está previsto para o dia 31 de julho.
3: Começaram hoje os pagamentos do seguro defeso referentes a períodos de proibição da pesca anteriores a 2026.
2: No valor de um salário mínimo por mês, o seguro é destinado a quem precisa interromper a atividade durante o defeso para proteger a reprodução dos peixes.
5: Márcio Luiz Nascimento é pescador em Santa Catarina e ele conta como se prepara para o período de defeso em que a pesca fica proibida.
6: A gente que é pescador, a gente sempre pensa no inverno, né? Que é para nós esse período agora, então a gente tem que se programar, guardar uma moedinha trocada, né? Para se manter sustentável que a família.
5: Nos períodos de defeso, ou seja, a pausa devido à reprodução das espécies, os pescadores artesanais têm direito ao seguro defeso, no valor de um salário mínimo mensal. Nesta terça-feira, começaram os pagamentos referentes aos períodos de defeso anteriores a 2026. Os valores estão sendo depositados em parcela única para pescadores artesanais que tiveram o direito ao benefício reconhecido e aguardavam a emissão do pagamento. Tem direito os trabalhadores que já solicitaram auxílio dentro do prazo, cumpriram todos os requisitos e tiveram o pedido aprovado pelo Instituto Nacional do Seguro Social, INSS. Os pescadores artesanais podem consultar a situação do pagamento pelo aplicativo Carteira de Trabalho Digital ou pelo portal Emprega Brasil no endereço empregamaisbrasil.trabalho.gov.br/trabalhador. Quem ainda possui pedidos em análise pode acompanhar o andamento do processo pelos canais oficiais Meu INSS, site e aplicativo e Central 135. Reportagem Gabriela Noronha.
3: E também sobre o assunto, eu e Mariana Jungmann conversamos mais cedo com a presidente do INSS, Ana Cristina Silveira. Vamos ouvir.
7: Presidente Ana Cristina Silveira, um prazer ter a senhora com a gente aqui na Voz do Brasil mais uma vez. Vamos falar então de seguro defeso? Ele começou a ser pago aí para os pescadores. E aí a minha primeira pergunta é, ele vai ser pago agora para pescadores de todo o país ou isso varia de acordo com cada região, com cada tipo de pesca, por exemplo, se de rio ou de mar?
8: O seguro defeso pescador artesanal, ele vai ser pago para todo o país, para quem fez o requerimento até outubro de 2025, junto ao INSS. Já foi feita a análise e a gente está pagando entre 7 a 11 de julho de 2026 a 121 mil pessoas, no valor de 721 milhões de reais.
3: E quem está apto a receber?
8: Todos que fizeram a solicitação dentro do prazo até outubro de 2025, que levaram as documentações necessárias, porque a partir de novembro de 2025 a competência passou a ser do Ministério do Trabalho e Emprego. Então, a partir daí será pago pelo Ministério do Trabalho.
7: Agora, presidente, se o pescador tiver um emprego com carteira assinada, por exemplo, ele pode receber o seguro mesmo assim?
8: Não. O seguro defeso pescador artesanal, ele é direcionado a pescadores profissionais que exercem a pesca como única fonte de renda. Ele não pode receber nem benefício assistencial, nem outro benefício previdenciário, exceto o auxílio acidente e pensão por morte de um salário mínimo.
7: É, eu faço essa pergunta porque a gente lembra que alguns pescadores, às vezes, também trabalham em outras atividades rurais. Mas, então, nesse caso, seguro defeso só para quem tem a pesca como atividade exclusiva.
8: Isso, quem exerce a pesca de forma profissional, sozinho ou com sua família, em regime de economia familiar.
3: Presidente, quais são os documentos que o pescador deve apresentar ao INSS para solicitar o seguro e por onde ele começa a fazer esse pedido?
8: Então, a partir de novembro de 2025, ele vai fazer esse requerimento no portal Emprega Brasil ou na carteira de trabalho digital, uma vez que a gestão do seguro defeso pescador artesanal passou a ser do Ministério do Trabalho e Emprego. A documentação permanece a mesma. São os documentos pessoais, o registro geral de pesca a partir de um ano e também o comprovante de contribuição referente a o produto que ele comercializa.
7: E, aliás, aqui é muito importante a gente lembrar que os pescadores precisam manter os seus registros atualizados. Isso é feito com o Ministério do Trabalho, não é feito com a Previdência Social, mas é sempre bom a gente reiterar aqui a importância de que eles tenham um registro regularizado para que eles possam ter direito ao seguro defeso, né, presidente?
8: Isso, ele faz a partir de um aplicativo do Ministério da Pesca e Agricultura e ele tem que ter esse registro há mais de um ano para poder ter direito ao seguro defeso pescador artesanal.
7: Perfeito.
3: E os pescadores que já fizeram pedido e não receberem, podem recorrer? Como é que procede nesse caso?
8: Então, essa pergunta ela é muito importante, porque nesse período de 7 a 11 de julho de 2026 serão pagos os pedidos já analisados, mas ainda não analisamos todos. Nós vamos analisar o restante nos próximos 60 dias. Então, só cabe recurso quando o requerimento for negado. Então, enquanto tiver em análise, não cabe recurso.
7: Muito bem, nós conversamos com Ana Cristina Silveira, presidente do INSS. Presidente, muito obrigada pela sua entrevista aqui à Voz do Brasil.
8: Eu agradeço, é um prazer estar aqui com vocês na EBC e na Voz do Brasil.
2: O câncer de mama é a principal causa de morte por câncer entre mulheres no Brasil e no mundo.
3: E para tratar os casos mais agressivos da doença, foi aprovado esta semana um novo tratamento que consiste na ampliação do uso de um medicamento já disponível no país.
9: Pacientes com câncer de mama poderão usar uma nova medicação para o tratamento da doença. A Agência Nacional de Vigilância Sanitária aprovou uma nova indicação terapêutica para o medicamento Enhertu, Trastuzumab deruxtecana, que já é registrado no Brasil para câncer de mama. A indicação é para o tratamento auxiliar de pacientes adultos com câncer de mama HER2 positivo, que apresentam doença invasiva residual mesmo após quimioterapia e cirurgia. O câncer de mama é o tipo de câncer mais diagnosticado no mundo e a principal causa de morte por câncer entre mulheres. Aqui no Brasil, entre 10% a 19% dos casos há a presença do HER2, o subtipo associado à maior agressividade e pior prognóstico. A nova indicação da Anvisa se baseou em estudo que demonstrou melhora clinicamente relevante na sobrevida livre de progressão. Os resultados mostraram redução de 53% no risco de recorrência invasiva ou morte com o uso do Enhertu. Daniele Popov para a Voz do Brasil.
2: E a Anvisa alerta que as canetas emagrecedoras de tisepatida, contrabandeadas do Paraguai e comercializadas ilegalmente no Brasil, não têm a mesma eficácia e segurança dos medicamentos registrados no país.
3: Segundo a agência, não há evidências de que esses produtos sejam equivalentes aos aprovados para uso no Brasil.
10: A Agência Nacional de Vigilância Sanitária informou que não há comprovação de que as canetas de tisepatida contrabandeadas sejam equivalentes aos medicamentos registrados no Brasil. Uma análise realizada pelo Centro de Informação e Assistência Toxicológica da Unicamp testou marcas vendidas ilegalmente em redes sociais no país. Segundo a Anvisa, os testes realizados identificaram apenas a presença do princípio ativo, além da concentração e da estrutura molecular da substância. A agência explica que, para comprovar que dois medicamentos são equivalentes, é preciso fazer estudos específicos em centros credenciados. Esses testes avaliam, por exemplo, como o medicamento é absorvido pelo organismo, quanto da substância chega à corrente sanguínea e quanto tempo ela leva para ser eliminada. A agência também informou que as análises feitas pela Unicamp não verificaram aspectos como a absorção do medicamento, a presença de impurezas ou contaminantes, a esterilidade do produto e o cumprimento das boas práticas de fabricação. Por isso, segundo a Anvisa, não é possível concluir que as canetas tenham a mesma eficácia, segurança e qualidade dos medicamentos aprovados para uso no Brasil. Thaís de Araújo, para a Voz do Brasil.
2: O Ministério da Saúde e o IBGE realizam a terceira edição da Pesquisa Nacional de Saúde.
3: A coleta de dados vai até 30 de novembro.
2: A pesquisa reúne informações sobre as condições de saúde da população, fatores de risco, acesso aos serviços de saúde e determinantes sociais.
3: Nesta edição, aproximadamente 140 mil domicílios serão visitados. O questionário individual será aplicado a um morador com 15 anos ou mais.
2: Desta vez, a Pesquisa Nacional de Saúde vai contar com coleta de sangue e urina em uma amostra da população de 15 mil a 20 mil participantes com 35 anos ou mais.
3: Entre os exames previstos estão hemograma, hemoglobina glicada, creatinina, ácido úrico, sódio e potássio, além de sorologia para chikungunya e dosagem de chumbo e mercúrio.
2: Proprietários de imóveis rurais podem acessar por meio do aplicativo Meu Imóvel Rural documentos e informações sobre seus imóveis em um único ambiente digital.
3: A plataforma permite também o compartilhamento de dados com bancos e cooperativas, além de informar sobre condições climáticas.
11: Proprietários de imóveis rurais podem reunir em um único aplicativo documentos e informações que antes precisavam ser consultados em diferentes sistemas públicos. Disponível gratuitamente para celulares Android e iPhone, o acesso é feito com a conta GovBR. O coordenador-geral da Secretaria de Transformação do Estado do Ministério da Gestão e Inovação em Serviços Públicos, Carlos Guedes de Guedes, destaca as vantagens do serviço.
12: O agricultor hoje tem na palma da mão os seus documentos, os documentos da propriedade.
11: Além de consultar dados do Cadastro Ambiental Rural, do Sistema Nacional de Cadastro Rural, do Sistema de Gestão Fundiária e do Cadastro Nacional da Agricultura Familiar, o aplicativo permite emitir o certificado de cadastro de imóvel rural e compartilhar informações com cooperativas, instituições financeiras e assistência técnica, sem informar a senha da conta GovBR. Duas novas funcionalidades ampliam os serviços oferecidos pelo aplicativo. O Tô em Dia verifica possíveis pendências que podem dificultar o acesso ao crédito rural e orienta como regularizar a situação. Já o Produção Certa reúne informações que ajudam o produtor no planejamento da produção, como detalha o coordenador Carlos Guedes de Guedes.
12: Se ele planta milho, o zoneamento climático vai dizer para o agricultor qual é a melhor época de plantar milho e que ali ele vai poder pegar o crédito rural oficial, ali ele vai poder pegar o seguro rural, porque ele está plantando na hora certa. Da mesma maneira, se ele planta, né, milho, ele quer saber o custo de produção do milho, ele vai ter a informação a partir dessa parceria com a Conab, aonde está o custo de produção e o preço do milho nos principais centros produtores e consumidores do país. E se ele quiser saber a previsão do tempo, ele consegue também ver essa informação a partir do Zoom no município da localização da propriedade.
11: O aplicativo Meu Imóvel Rural atende tanto os agricultores familiares quanto médios e grandes produtores rurais. Reportagem Caroline Blaut.
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2: Filmes e festivais de cinema nacionais podem se inscrever para receber apoio do Banco Nacional de Desenvolvimento Econômico e Social, o BNDES.
3: Serão destinados recursos a 5 filmes de longas metragens e a 3 festivais de cinema nacionais.
2: Saiba como participar na reportagem de André de Barros Lima.
14: O banco vai patrocinar 15 filmes de longas metragens divididos em 5 categorias. Ficção grande público, ficção destaque de crítica, documentário, animação e selecionado em festival internacional. O edital também vai apoiar 3 festivais de cinema nacionais e vai contar com reserva de vagas pelo critério de indução regional para participantes da cadeia produtiva do audiovisual das regiões Norte, Nordeste e Centro-Oeste. As inscrições para o edital de cinema do BNDES estão abertas até o dia 13 de agosto. Você pode obter mais informações sobre o edital no site bnds.gov.br. Reportagem André de Barros Lima.
3: Audiovisual nacional na palma da mão.
2: A plataforma Tela Brasil, que reúne filmes, documentários e animações brasileiras, agora está disponível na loja de aplicativos do sistema Android.
3: O catálogo reúne 555 obras, incluindo longas, curtas e produções premiadas internacionalmente.
15: Já está disponível para Android e iOS o aplicativo do Tela Brasil. Agora é possível assistir a produções nacionais de filmes na palma da mão. O Tela Brasil é a primeira plataforma pública de streaming do audiovisual nacional. No aplicativo estão reunidas de forma gratuita mais de 500 obras brasileiras entre 1910 e 2025. O acesso é feito apenas com login na plataforma gov.br. O aplicativo oferece praticamente os mesmos recursos da versão para navegador, como busca por títulos, navegação por categorias, criação de listas, histórico de exibição e reprodução automática. A plataforma também possui recursos de acessibilidade na maior parte do catálogo dos filmes, como legendas descritivas, audiodescrição e tradução em libras. O acervo reúne obras audiovisuais brasileiras, abrangendo diferentes gêneros, como ficção, documentário, animação e experimental. São produções em longa, média e curta metragem. Há ainda uma seleção especial com produções e coproduções brasileiras que marcaram presença no Oscar desde 1960. Para assistir, basta acessar o site telabrasil.cultura.gov.br ou buscar o Tela Brasil na loja de aplicativos do seu celular. Reportagem Edinaldo Júnior.
2: O Ministério da Cultura, em parceria com o CNPq e o Ministério do Trabalho e Emprego, lançou uma chamada pública para implantação de incubadoras da economia criativa.
3: A medida atende a quem trabalha com expressões artísticas e entidades culturais.
2: Pesquisadores e instituições de todo o país já podem enviar projetos científicos e tecnológicos que ofereçam suporte técnico e de formação a trabalhadores, coletivos e empreendimentos culturais.
3: As propostas devem ser enviadas até o dia 10 de agosto. O resultado será divulgado no dia 30 de outubro.
2: O edital completo com as regras de participação já está disponível na página do Ministério da Cultura, em gov.br/cultura.
3: E essas foram as notícias do Governo do Brasil.
2: Uma realização da Secretaria de Comunicação Social da Presidência da República.
3: Com produção da empresa Brasil de Comunicação.
2: Fique agora com as notícias do Poder Judiciário e do Congresso Nacional. Uma boa noite.
3: Boa noite para você e até amanhã.
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18: STF valida lei da Bahia contra desinformação sobre epidemias e pandemias.
19: Justiça Eleitoral inicia convocação de mesários nesta terça-feira.
18: STJ afasta possibilidade de reconhecimento de papiloscopistas da Polícia Federal como peritos oficiais.
19: Boa noite, eu sou Marcela Luiza.
18: Eu sou Walter Lima.
19: O Supremo Tribunal Federal decidiu que é constitucional a lei da Bahia que estabelece multa para a divulgação de informações falsas sobre epidemias e pandemias.
18: A decisão foi tomada por maioria de votos em sessão do plenário virtual. Judite Aragão.
20: A lei baiana prevê multa de 5 mil a 20 mil reais para quem divulgar informações falsas por meios impressos, televisão, rádio ou plataformas eletrônicas, sem citar a fonte primária. A norma também alcança quem produz ou dissemina esse conteúdo de forma dolosa e quem utiliza mecanismos automáticos para ampliar a circulação das informações falsas. A ação foi proposta pelo Partido Liberal, que alegava invasão da competência da União para legislar sobre telecomunicações e radiodifusão, além de violação à liberdade de manifestação do pensamento e à liberdade de imprensa. Mas prevaleceu o voto do ministro Alexandre de Moraes. Para a maioria, a lei trata principalmente da proteção da saúde pública. Temem que estados também podem legislar. Segundo o ministro, a referência aos meios de comunicação é apenas acessória e não transforma a norma em legislação sobre telecomunicações.
19: Justiça Eleitoral inicia convocação de mesários.
18: Eles vão atuar nas eleições deste ano. Fábio Ruas.
21: As juízas e os juízes eleitorais têm até 28 de agosto para publicar edital com a nomeação das mesárias e mesários que vão atuar no primeiro e em um eventual segundo turno das eleições 2026. A carta de convocação vai informar a função a ser desempenhada, além de data e local da eleição e do treinamento. Em caso de impedimento legal, a pessoa tem até 5 dias para recusar. As mesárias e mesários têm direito a 2 dias de folga para cada dia trabalhado. Auxílio alimentação de R$ 65,00 por turno. Tem preferência em caso de empate em concursos públicos que tem essa previsão no edital e pode contar como atividade extracurricular em universidades conveniadas.
19: STJ afasta a possibilidade de reconhecimento dos papiloscopistas da Polícia Federal como peritos oficiais.
18: Esse reconhecimento poderia levar a um movimento de equiparação salarial. Fátima Uchoa.
22: O papiloscopista tem a função de identificar pessoas, por exemplo, por meio das impressões digitais. A decisão da segunda turma do STJ reformou o acórdão do TRF1 que havia mantido a sentença favorável à ação civil pública do Ministério Público Federal para invalidar atos administrativos da Corregedoria Geral da Polícia Federal que proibiam o reconhecimento dos papiloscopistas como peritos. Para o ministro relator Teodoro Silva Santos, os papiloscopistas policiais federais não estão incluídos no rol de peritos oficiais de natureza criminal previsto em lei, que menciona apenas peritos criminais, médicos legistas e odontolegistas.
19: Brasil bate recorde histórico na contratação de jovens aprendizes, segundo o Ministério do Trabalho e Emprego.
18: E o Judiciário Trabalhista contribui com essa conquista, fortalecendo o acesso ao mercado de trabalho. Rossini Gomes.
23: O Brasil registrou 726 mil jovens aprendizes contratados entre janeiro e abril deste ano. Para a Justiça, esse balanço é reflexo das iniciativas de combate ao trabalho infantil. Por isso, atualmente, mais de 10 tribunais regionais do trabalho desenvolvem ações para incluir quem tem entre 14 e 24 anos no mercado formal, por meio do programa Jovem Aprendiz. Dentre os direitos trabalhistas e previdenciários estão carteira de trabalho assinada, 13º salário, vale transporte e férias no mesmo período da escola ou da faculdade. A Justiça do Trabalho quer garantir acesso seguro ao emprego com formação educacional.
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19: Uma boa noite.
18: E até amanhã.
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1: Eu sou Paula Groba.
2: Eu sou Humberto Pinheiro.
1: E estes são os destaques de hoje do Jornal do Senado, que começa agora.
2: Senado aprova e segue para sanção aumento de penas para crimes sexuais contra crianças em ambiente virtual.
1: Partidos podem ser incluídos em fiscalização contra lavagem de dinheiro.
2: Avança no Senado criação do Programa Nacional Metano Zero.

0: Inser.
1: Nos casos de produção, reprodução, direção, fotografia, filmagem ou registro de conteúdo de violência sexual contra criança ou adolescente, assim como a sua venda ou exposição, a pena atual é de 4 a 8 anos de reclusão e multa. O projeto eleva essa punição para 4 a 10 anos de reclusão e multa. O texto ainda aumenta a pena em 1/3 se a venda ou a exposição ocorrer por meio da internet, das redes sociais ou de outras tecnologias da informação e comunicação. O relator, senador Fabiano Contarato, do PT do Espírito Santo, informou que entre janeiro e julho de 2025 foram registradas 49.336 denúncias anônimas de abuso e exploração sexual infantil.
2: Nesse cenário, temos que o incremento de penas, sua inserção no rol de crimes hediondos e a ampliação de condutas delitivas promovidas pelo projeto são medidas adequadas e necessárias.
1: O texto também aumenta a punição para quem oferece, troca, disponibiliza, transmite, distribui, publica ou divulga material de violência sexual contra criança ou adolescente. Hoje, a pena prevista para esses atos é de 3 a 6 anos de reclusão e multa. O texto proposto permite aumentar a pena para 4 a 10 anos de reclusão e multa.
3: O senador Plínio Valério, do PSDB do Amazonas, cobrou a votação que amplia a autonomia do Banco Central e inclui o PIX na Constituição. A proposta foi aprovada pela Comissão de Constituição e Justiça em junho. E o senador, que foi relator, lembrou que já expirou o prazo solicitado pelo governo para analisar o texto antes da votação em plenário.
4: Para Plínio Valério, além de fortalecer a autonomia financeira e orçamentária do Banco Central, a PEC garantirá que o PIX permaneça sob responsabilidade exclusiva da instituição, vedando sua terceirização e garantindo a gratuidade para pessoas físicas.
5: Está no nosso relatório. O PIX é do Banco Central. O Banco Central não pode terceirizar e não pode cobrar jamais, taxar jamais pessoas físicas. Garantia maior do que essa não há.
3: E segue para a Câmara dos Deputados um projeto de lei que facilita a importação de bens destinados à pesquisa científica e tecnológica. A proposta busca desburocratizar o processo de importação de insumos por pesquisadores e instituições credenciadas, além de ampliar os mecanismos de isenção tributária.
4: O texto também determina que o CNPq envie periodicamente dados sobre as importações à Receita Federal e à Secretaria de Comércio Exterior para fins de fiscalização e estatística. Além disso, permite que pesquisadores entrem no país com bens científicos como bagagem acompanhada, desde que credenciados. Para o relator, senador Isalci Lucas, do PL do Distrito Federal, o objetivo é dar mais transparência e agilidade ao processo de importação, sem criar exigências desnecessárias ou contrariar outras leis.
3: A Comissão de Segurança Pública aprovou o projeto de lei que inclui os partidos políticos e suas fundações no rol de entidades sujeitas aos mecanismos de controle e fiscalização de lavagem de dinheiro.
4: A proposta quer aumentar a transparência e evitar que recursos de origem criminosa financiem a atividade política no país. Repórter Bruno Lourenço.
6: Os partidos políticos e suas fundações podem passar a ser fiscalizados pelas regras de combate à lavagem de dinheiro. A Comissão de Segurança Pública aprovou a proposta que obriga as legendas registradas no Tribunal Superior Eleitoral a prestar informações sobre movimentações financeiras aos órgãos de controle. A relatora, senadora Ivete da Silveira, do MDB de Santa Catarina, defendeu o endurecimento das regras para garantir a integridade do processo democrático.
7: A experiência recente de investigações de grande repercussão nacional evidenciou que estruturas partidárias podem se tornar canais de circulação e ocultação de valores de origem criminal, com reflexos diretos sobre a lisura das campanhas e a igualdade de condições entre competidores.
6: O texto dá aos partidos políticos as mesmas obrigações de rastreabilidade financeira já aplicadas a bancos, corretoras e joalherias, entre outras. O projeto baseou-se em propostas da campanha Unidos contra a Corrupção. 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
3: Muito mais potente que o gás carbônico na retenção de calor na atmosfera, o gás metano é um dos principais responsáveis pelo aquecimento global. Grande parte dessas emissões vem da decomposição de resíduos orgânicos em lixões e aterros, além da agropecuária e de atividades industriais.
4: Para reduzir esse impacto ambiental e transformar parte desses resíduos em energia renovável, a Comissão de Assuntos Econômicos do Senado aprovou a criação do Programa Nacional de Metano Zero. A proposta

0: Também incentiva a coleta seletiva e o reaproveitamento de materiais recicláveis e orgânicos. Repórter Márcio Maturana.
1: Para reduzir as emissões de metano, incentivar a coleta seletiva e estimular o reaproveitamento de resíduos recicláveis e orgânicos, a Comissão de Assuntos Econômicos aprovou a criação do Programa Nacional do Metano Zero. O gás é um dos principais responsáveis pelo aquecimento global. A proposta do Metano Zero pretende também estimular tecnologias capazes de transformar resíduos agropecuários, industriais e urbanos em energia renovável. O autor do projeto é o senador Fernando Dueire, do PSD de Pernambuco.
2: Esse projeto, senhor presidente, cria um ambiente de segurança jurídica, de previsibilidade para investimentos. Estimula tecnologias como a biodigestão, a anaeróbica e a recuperação energética de resíduos. Fortalece a participação das cooperativas, mecanismos transparentes de certificação, governança e comercialização de créditos ambientais.
1: O texto segue para a Comissão de Meio Ambiente com emendas do relator, o senador Eduardo Braga, do MDB do Amazonas. Uma delas dá caráter voluntário à certificação de origem metano zero para empreendimentos que comprovarem redução de emissões de gases do efeito estufa.
3: E o Brasil vai ganhar uma Universidade Federal do Esporte. Após a aprovação do Senado, foi sancionada a lei que cria a universidade. A instituição terá sede em Brasília.
0: A universidade vai atuar no ensino, na pesquisa, na extensão e na inovação em ciência do esporte. Repórter Henrique Nascimento.
4: A proposta também prevê a formação de profissionais para áreas como treinamento de atletas, gestão esportiva, políticas públicas, saúde, educação e para desporto. Para o atleta paralímpico Leomon Moreno, a criação da universidade pode abrir novas oportunidades para quem vê no esporte um caminho de formação e transformação social.
5: Eu fico muito feliz de ter saído de Ceilândia aqui em Brasília, ter ganhado a vida através do esporte, que eu e todos os outros atletas teremos a oportunidade de poder nos capacitar, nos graduar e contribuir também para que o nosso país seja o país do esporte. Quando a gente alinha o esporte, a educação, transformando em cultura dentro do país, a gente constrói ótimos cidadãos, olhando principalmente para a pessoa em si e não para um detalhe.
4: A proposta foi aprovada pelo Senado em junho, com voto favorável da senadora Leila Barros, do PDT do Distrito Federal. Ela defendeu a formação esportiva como instrumento de cidadania.
6: O esporte, ele é mais do que formar atletas. Nós temos aqui uma nata de grandes atletas e para-atletas que representam com muito amor a nossa pátria. Mas para além disso, a promoção da cidadania. Nós sabemos o que o esporte fez nas nossas vidas. O quanto o esporte é um braço na saúde, na segurança pública, na educação. Um dos maiores legados que eu trago para a política é o seguinte: na política, infelizmente, a gente não ama todos, como na vida a gente não ama todos. Mas eu aprendi no esporte que o meu era o coletivo. A gente tem que se respeitar.
4: Segundo o Ministério da Educação, a previsão é que a universidade comece as aulas em 2027.
0: Edição de Paula Groba e trabalhos técnicos de Eliseu Caires. O Jornal do Senado fica por aqui. Acompanhe agora as notícias da Câmara dos Deputados. Boa noite.
3: Boa noite e até amanhã.
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0: danos causados à mulher com o patrimônio comum do casal.
1: A aprovação desse projeto é muito importante porque a mulher vítima de violência já é um sofrimento muito grande, sofrimento físico, sofrimento psicológico, e teve uma causa na justiça que a pessoa entrou porque estava tirando o próprio patrimônio dela para fazer aí a reparação da violência. Então esse nosso projeto, ele deixa claro que toda reparação que tiver financeira vem do patrimônio do agressor, da pessoa que praticou o ato de agressão, porque é um absurdo a vítima pagar para ela mesma.
0: Atualmente, o Código Civil já determina que nos casamentos com regime de comunhão parcial de bens, as obrigações provenientes de atos ilícitos não podem entrar na reparação. Isso significa que o agressor deve pagar sozinho pelos prejuízos causados. A Lei Maria da Penha também já estabelece que o ressarcimento de mulher vítima de violência não poderá trazer prejuízo ao seu patrimônio ou de seus dependentes. Ainda assim, especialistas afirmam ser necessário deixar mais explícito que a vítima não pode contribuir para reparar os prejuízos causados por parceiros violentos. De acordo com Jonas Donizete, a ideia do projeto foi proposta pelo Centro de Estudos Judiciários do Conselho da Justiça Federal. Da Rádio Câmara de Brasília, Maria Neves.
2: Ayrton Faleiro, do PT do Pará, cobra a aprovação urgente do projeto de lei que combate a misoginia. Ele argumenta que o Congresso precisa se sintonizar com o sentimento das ruas e com as demandas urgentes da sociedade antes do encerramento do semestre legislativo.
3: Para ilustrar a necessidade inadiável da aprovação da lei, Ayrton Faleiro cita o caso de uma mulher estrangulada pelo marido, encontrada morta com o filho de um ano mamando em seu peito. O congressista pede à Câmara que supere visões conservadoras e aprove a lei contra a misoginia.
4: Justiça.
2: Adriana Ventura, do Novo de São Paulo, denuncia a suposta parcialidade de órgãos de controle que estariam paralisando investigações criminais envolvendo familiares de autoridades do Poder Executivo para evitar impactos no processo eleitoral.
3: Segundo Adriana Ventura, existe um aparelhamento generalizado envolvendo a Procuradoria da República e as cúpulas dos três poderes, resultando no arquivamento de denúncias. Ela cobra a instalação de comissões parlamentares para investigar a situação e colocar um fim à impunidade.
2: Márcio Gerri, do PC do B, contesta a contratação de uma operação de crédito e aponta que a liberação dos recursos, transparência e o impacto da nova dívida.
3: Uma cita decisão de empréstimo exige de mérito. O parlamentar pede que o Banco do Brasil não, a fim de preservar o equilíbrio do jogo democrático no Estado.
2: O Tony de Paula do Vento dos cita que a representante do MDC
3: de Paula argumenta ânsia contra as manifestações religiosas. O parlamentar também presta apoio à direção da entidade organizadora e critica a relação entre o Ministério Público e os conselhos tutelares.
4: Segurança Pública.
2: Coronel Crisóstomo, do PR de Rondônia, comemora a criação de uma comissão especial para analisar a proposta que reduz a maioridade penal para 16 anos em casos de crimes graves e hediondos. Na avaliação do legislador, a proposta atende o anseio de 80% da população brasileira.
3: Coronel Crisóstomo defende a redução da maioridade penal por acreditar que a medida vai interromper o aliciamento de menores por facções criminosas. O deputado lembra que, para infrações mais leves, continua valendo o Estatuto da Criança e do Adolescente.
4: Saúde.
2: Os deputados aprovaram a criação de um programa para combate ao câncer. A repórter Paula Bittar acompanhou a votação.
5: A Comissão de Constituição e Justiça da Câmara aprovou uma proposta que prevê a criação do Programa Nacional de Combate ao Câncer e de Assistência a Portadores. A medida busca ampliar a prevenção, o diagnóstico e o tratamento da doença no país. O programa será executado pelo Ministério da Saúde. Entre as prioridades estão realizar campanhas educativas, fazer exames para detecção precoce da doença e ampliar a oferta de tratamento de alta complexidade em todas as regiões do país, com o objetivo de reduzir as desigualdades no acesso aos serviços de saúde. O texto também prevê apoio do poder público à pesquisa científica e à inovação tecnológica voltadas à prevenção, ao controle e ao tratamento do câncer. O relator do projeto, o deputado Átila Lira, do PP do Piauí, considerou a medida conveniente e oportuna.
6: Recursos nós temos leis orçamentárias pela obrigatoriedade com gasto de saúde, e com um programa como esse, eu não tenho dúvida que nós vamos ter mais recursos.

0: tendo destinado para a gente combater o tratamento e também a prevenção e dar mais estrutura aos nossos hospitais e também às nossas pesquisas para que a gente possa ter mais vacinas, mais drogas e mais estruturas, máquinas e inovações na área do combate ao câncer.
1: A proposta que cria o Programa Nacional de Combate ao Câncer e de Assistência a Portadores já pode seguir direto para o Senado, a menos que haja recurso para votação antes pelo plenário da Câmara. Na Rádio Câmara de Brasília, Paula Bittar.
2: Comissões. Ismael, do PL de Santa Catarina, pede a criação de uma comissão especial para debater projetos em defesa das comunidades terapêuticas. Ele argumenta que o tema merece mais atenção por envolver entidades que acolhem milhares de jovens em tratamento contra a dependência química.
3: Ismael sustenta que a comissão deve aprimorar a legislação, regulamentar o funcionamento e garantir padrões de qualidade, fiscalização e financiamento das comunidades terapêuticas. Ele também defende a expansão das parcerias com sistemas públicos de saúde e de assistência social.
2: Osmar Terra, do PL do Rio Grande do Sul, condena a autorização de plantio e uso de maconha para fins medicinais no Brasil. Segundo o parlamentar, as autoridades responsáveis pela decisão usurparam a competência do Congresso para legislar em nome do povo sobre o tema.
3: Segundo Osmar Terra, a substância agrava surtos e está associada, em sua avaliação, à maioria das interdições de jovens no país, além de contribuir para o aumento de acidentes fatais no trânsito gaúcho. Ele pede ao Congresso que anule as decisões da Justiça e de órgãos reguladores sobre o tema.
4: Direitos Humanos.
2: Luiz Lima, do Novo do Rio de Janeiro, alerta para o crescimento de mais de 90% no número de moradores de rua no Brasil desde 2022, segundo dados do Cadastro Único. O deputado responsabiliza o governo federal, afirmando que a situação reflete a queda no poder de compra da população.
3: Luiz Lima questiona as explicações apresentadas pelo Ministério do Desenvolvimento e Assistência Social, Família e Combate à Fome, que aponta o desemprego entre as causas do problema, enquanto o próprio Executivo Federal afirma que a taxa de desocupação caiu.
2: Ranieri Paulino, do Republicanos da Paraíba, pede a sanção do projeto que cria a Semana Nacional da Ética e da Cidadania. Segundo o deputado, que é autor da proposta, a iniciativa busca estimular a reflexão sobre respeito e tolerância em contraposição aos discursos de ódio.
3: Ranieri Paulino afirma que o projeto aprovado pelo Congresso incentiva o diálogo em escolas, universidades e órgãos públicos na primeira semana de todo mês de maio. Ele acredita que as pautas humanitárias estão acima das diferenças partidárias e devem unir o país em torno de propostas positivas.
2: Patrus Ananias, do PT de Minas Gerais, anuncia o relançamento da Frente Parlamentar em defesa da soberania nacional, orientada pelo fortalecimento do Estado democrático, pela participação social e pela implementação de políticas públicas de inclusão.
3: Coordenador do grupo parlamentar, Patrus Ananias defende que um país forte precisa de investimentos na educação e no SUS, com tributação justa e resistência a pressões políticas externas. O legislador defende ainda a união nacional para proteger as riquezas nacionais e a dignidade dos brasileiros.
4: Consumidor.
2: Comissão rejeita a possibilidade de extinção de dinheiro em espécie. A repórter Silvia Munhato explica a questão.
5: A Comissão de Desenvolvimento Econômico da Câmara dos Deputados aprovou o projeto de lei que proíbe a extinção do papel moeda e a substituição dele por moeda digital. Foi rejeitada a proposta que buscava a extinção gradual. A relatora, a deputada Bia Kicis, do PL do Distrito Federal, diz que é importante manter o papel moeda.
6: O papel moeda ainda desempenha função relevante para milhões de brasileiros, especialmente para populações vulneráveis, para cidadãos com limitado acesso a serviços financeiros digitais e para aqueles que habitam em localidades com insuficiente estrutura tecnológica. Ademais, o dinheiro em espécie constitui importante instrumento de liberdade econômica, inclusão financeira e segurança operacional, funcionando como alternativa em situações de falhas tecnológicas, indisponibilidade de sistemas eletrônicos ou interrupções de serviços.
5: A relatora, no entanto, suprimiu o trecho que limitava o acesso do Banco Central aos dados de transações e contas particulares. Outra emenda excluiu a exigência de aprovação do Congresso Nacional, por maioria absoluta, de proposta para extinguir o papel moeda. A proposta que não permite a extinção do dinheiro em espécie ainda será analisada pelas comissões de Finanças e Tributação e de Constituição e Justiça e de Cidadania. Da Rádio Câmara de Brasília, Silvia Munhato.
4: Meio Ambiente.
3: Milton Tato, do PT de São Paulo, coordenador da Frente Ambientalista, critica o esvaziamento do mês do meio ambiente e repudia o retrocesso na pauta ecológica e a aprovação de projetos que enfraquecem a fiscalização, a preservação e o combate ao desmatamento.
2: Milton Tato condena a Câmara por ignorar as 35 propostas de conservação sugeridas pela Frente e pela sociedade civil e por esvaziar o debate sobre o desenvolvimento sustentável, ameaçando a biodiversidade e distanciando o Brasil das metas globais de enfrentamento da crise climática.
4: Relações Exteriores.
3: Tadeu Venere, do PT do Paraná, critica a atuação de parlamentares brasileiros nos Estados Unidos, acusando integrantes da oposição de agir contra os interesses nacionais ao discutir tarifas comerciais. Para o deputado, a postura favorece interesses estrangeiros e prejudica o Brasil.
2: Tadeu Venere acrescenta ainda que integrantes da oposição colocam interesses políticos acima dos interesses nacionais. Na visão do deputado, esse tipo de conduta enfraquece a direita e pode ter consequências políticas e jurídicas.
4: Trabalho.
3: Átila Lins, do PSD do Amazonas, apresentou projeto que cria regras para o auxílio fardamento de policiais militares, bombeiros militares e guardas municipais. O congressista esclarece que a proposta uniformiza e critérios de concessão anual do benefício para evitar disputas judiciais nas corporações.
2: Átila Lins pontua que o texto preserva a autonomia de estados, do Distrito Federal e de municípios na regulamentação das despesas. Ele acrescenta que a proposta prevê pagamento em caso de promoção, quando a mudança de função exige novos padrões, insígnias ou peças do uniforme.
4: Transportes.
3: Pompeu de Matos, do PDT do Rio Grande do Sul, defende dois projetos voltados à proteção dos ciclistas. As propostas, segundo ele, preveem a criação de espaços seguros para bicicletas nas rodovias e o planejamento de vias que garantam mais segurança para quem pedala.
2: Pompeu de Matos também propõe aumentar as penas para motoristas que atropelarem ciclistas após dirigir embriagados, participar de rachas, trafegar em alta velocidade ou fugir sem prestar socorro. Ele explica que as medidas buscam reduzir acidentes e preservar vidas.
3: Merlong Solano, do PT, comemora o início das operações de exportação em grande escala pelo porto de Luiz Correia, no litoral do Piauí. Segundo o deputado, o funcionamento do terminal encerra uma longa espera e amplia a capacidade logística do estado para o escoamento da produção.
2: Merlong Solano acredita que o porto deve reduzir os custos de exportação, além de impulsionar a geração de empregos no Piauí. O parlamentar também destaca a participação do governo estadual e da iniciativa privada na viabilização do empreendimento.
4: Economia.
3: Comissão da Câmara aprova a inclusão da Confederação Nacional do Transporte no Conselho Deliberativo do SEBRAE Nacional. Mais informações com Sofia Peçanha.
7: A Comissão de Indústria, Comércio e Serviços aprovou o projeto que inclui a Confederação Nacional do Transporte no Conselho Deliberativo do SEBRAE Nacional. Atualmente, o Conselho conta com representantes da Confederação Nacional da Agricultura, da Confederação Nacional do Comércio e da Confederação Nacional da Indústria. A medida busca incluir o setor de transportes, que, segundo o deputado Gilmar Tato, do PT de São Paulo, autor do projeto, é um elo vital entre as diversas atividades econômicas, facilitando o escoamento da produção agrícola e industrial, além de viabilizar o comércio e serviços. Apenas em março de 2025, o setor de transporte rodoviário de carga atingiu mais de 20 mil novos CNPJs cadastrados como microempreendedores individuais, sendo o setor com o maior número de pequenos negócios criados de acordo com o levantamento realizado pelo SEBRAE, como ressalta o deputado Guilherme Uchoa, relator na comissão.
8: Além disso, a expressiva participação das microempresas nesse setor reforça a necessidade de inclusão da sua representação no Conselho.
7: O projeto busca reconhecer a importância estratégica do setor de transportes, ampliar a pluralidade de vozes no colegiado e permitir que as demandas específicas do setor sejam devidamente debatidas no âmbito da entidade. O Serviço Brasileiro de Apoio às Micro e Pequenas Empresas, mais conhecido como SEBRAE, é uma entidade privada que promove a competitividade e o desenvolvimento sustentável dos empreendimentos de micro e pequenas empresas. Agora, o projeto que inclui e a Confederação Nacional do Transporte no Conselho Deliberativo do SEBRAE Nacional será analisado pela Comissão de Constituição e Justiça. Da Rádio Câmara de Brasília, Sofia Peçanha.
4: Desenvolvimento Regional.
2: Juliana Cardoso, do PT de São Paulo, condena a prestação dos serviços da Sabesp e denuncia que moradores enfrentam falta de água, ausência de coleta de esgoto e cobranças indevidas. Segundo ela, há comunidades que recebem tarifas de esgoto, mesmo sem contar com rede de coleta.
3: Juliana Cardoso cobra explicações da Sabesp, a revisão das cobranças e mais fiscalização dos serviços. A deputada também pede a ampliação do acesso ao saneamento básico, afirmando que vai continuar acompanhando a situação no estado de São Paulo.
2: Ao prestar contas de seu mandato, Ricardo Maia, do MDB da Bahia, declara que viabilizou a inauguração de uma unidade de pronto atendimento em Ribeira de Pombal e a entrega de veículos para o município de Tucano.
3: Ricardo Maia também ressalta que participou de obras de pavimentação, reformas de escolas e unidades básicas de saúde nos municípios de Heliópolis e Fátima. Ele afirma que os investimentos vão ampliar a infraestrutura e melhorar o atendimento público na região.
2: Ao fazer um balanço das entregas do governo federal em Salvador, Lídice da Mata, do PSB da Bahia, destaca avanços nas áreas de mobilidade e cultura. Entre as ações, a deputada cita o início da operação assistida do VLT e a reinauguração do Teatro Castro Alves.
3: De acordo com Lídice da Mata, os investimentos em infraestrutura e transporte público contribuem para a revitalização urbana da capital baiana. A parlamentar menciona ainda a implantação de uma pista de skate de padrão internacional no subúrbio ferroviário de Salvador.
4: Agricultura.
2: Daniel Almeida, do PCdoB, registra o primeiro festival gastronômico do Aipim em Entre Rios, na Bahia. Ele acredita que o evento fortalece a agricultura familiar, valoriza as comunidades quilombolas e incentiva a produção derivada da mandioca.
3: Daniel Almeida também celebra a edição de número 73 da Festa dos Vaqueiros do município de Curaçá. Na opinião do deputado, a tradição, além de movimentar a economia local, contribui para preservar a cultura nordestina.
2: Daniel Trzeciak, do PSDB, comemora a reabertura, depois de 16 anos de espera, do Teatro 7 de Abril, em Pelotas, no Rio Grande do Sul. O congressista lembra que o espaço, de 192 anos, é o quarto mais antigo do Brasil e foi tombado pelo Instituto do Patrimônio Histórico e Artístico Nacional.
3: Daniel Trzeciak critica a demora na entrega do Teatro 7 de Abril à população, mas afirma que a casa será fundamental para fomentar a cultura local, valorizar o passado e impulsionar novos investimentos em Pelotas, sua terra natal, que completa 214 anos neste 7 de julho e em todo o estado.
2: Termina agora o Jornal Câmara dos Deputados, produzido pela Rádio Câmara, com trabalhos técnicos de Everson Urani e apresentação de José Carlos Andrade e Márcio Aquilissardi. Uma boa noite para você.
3: Ótima noite para você. A Voz do Brasil volta amanhã.
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1: Simone Mendes.

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1: Estamos chegando
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1: Alô, compadre, comadre, estamos chegando aqui no Clube do Caipirão, defendendo as tradições culturais de nossa terra com grandes sucessos do nosso cancioneiro. Muita música, alegria pra você, que é o melhor ouvinte do mundo. Vamos que vamos!
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1: A sonoplastia do meu irmão companheiro Zé Luquinha, assessoria e produção da Dona Juju. Juntos nós vamos reviver um passado tão vivo e presente na história e na memória de cada um de nós amantes da música sertaneja. Com a proteção de Deus, estamos chegando.
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1: Tá aí, ó, Boi Veludo, moda de viola com Tião Carreiro e Pardinho, abrindo com chave de ouro o nosso Clube do Caipirão.
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1: Opa, que maravilha, como é bom estar contigo em mais uma manhã sertaneja aqui no Clube do Caipirão, abrindo o baú da música sertaneja. A Juju foi ajeitar um cafezinho pra nós, já já tem um cafezão cabeceira, o Luquinha tá ali separando mais umas modas, daqui a pouquinho tem humor caipira, ainda hoje tem histórias e canções da música sertaneja e o sucesso por aqui não para.
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1: Agora no jeito, Boi Jabuti, modão de viola com Sulino e Marroeiro.

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1: E o nosso programa tem como objetivo preservar a cultura caipira e a nossa música sertaneja raiz. Por isso, nós temos alguns parceiros que gostam do nosso projeto e nos dão um apoio cultural para continuarmos firmes nessa jornada.
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1: Ótima quarta, bom dia.

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1: E o nosso Clube do Caipirão está no ar desde 2008, defendendo a viola, a cultura, as tradições de nossa terra, sempre mantendo firme o melhor do nosso cancioneiro rural e da música tradicional, trazendo desde as raridades, as pioneiras da nossa canção, até mesmo as músicas mais novas, mas sempre dentro do estilão do sertanejo raiz, tradicional e romântico. 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
1: Já, já tem mais moda.
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2: É o Clube do Caipirão defendendo a viola caipira, as tradições de nossa terra. Bom dia pra você que tá chegando agora, você que já vem com a gente, seja muito bem-vindo. Tem muita moda boa pra gente ouvir.
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2: Agora vamos ouvir Lisandra e Vitória. Minha vida está nos trilhos.

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2: Aqui é muita moda e pouca prosa. Toca mais uma, Luquinha.

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1: Vamos cuidar do nosso meio ambiente.
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1: Valeu, Wilson Sartori, pelas dicas. É isso aí, vamos cuidar do meio em que vivemos, vamos cuidar do nosso meio ambiente.
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2: Muito bem, uma pausa ligeira, daqui a pouquinho tem humor caipira, continue com a gente.
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4: Já estamos de volta com o Clube do Caipirão, maior programa sertanejo raiz do rádio.
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4: Agora no jeito, Roberta Miranda, Vá com Deus, participação de Ana Castela.
5: Sucesso.

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2: Agora para o que você está fazendo, chegue mais próximo do rádio, aumenta o volume. Vamos ouvir Os Bastião no humor caipira do Clube do Caipirão.
3: Bastião. Oi. Aqui, meu filho, depois desse café, que eu até lembrei de contar o seu negócio.
4: O que que tá acontecendo, rapaz, de novo?
3: Rapaz, sabe o compasse de Ney, Bastião?
4: Ah, meu Deus do céu.
3: Tomou uns, aí, e eu passei na hora que tá acabando de tomar o último copo. Eu falei assim, não, compadre, você tem que parar com esse negócio seu de tomar um. Vamos pra igreja, muda num carro aí, Bastião. Pior coisa que tem é se levar B pra igreja, Bastião.
4: Não pode levar, não.
3: Ah, foi, Bastião. Aí chegamos lá, sentamos na igreja lá, aí o pastor tá com a Bíblia na mão. É que Jesus está vindo. Isso. Ei, esse aí não vem, não. Foi, para com isso, rapaz. Jesus está vindo mesmo. Não vem. Aí, que trem, rapaz. Toda vez que o pastor falava que Jesus estava vindo, ele falava que não vem, que não sei o que tem. Aí o pastor fez o que negócio, Bajão.
4: Claro.
3: Pegou o telefone, ligou pra polícia. Falou assim, doutor, sou polícia. Eu tô com um bêbado aqui, um irmão aqui, que não tá deixando eu continuar com o culto.
4: Eu sei que trouxe ainda, hein?
3: Aí, sabe o que falou? Esse aí vem.
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2: Aí, Os Bastião, aqui no Humor Caipira do nosso Clube do Caipirão. Siga no Insta, @osbastiãosg. Amanhã tem mais causa pra você.
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2: Toca mais uma, companheiro.

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2: Vamos com o Minuto do Caminhão, pra você que tá na rodagem, tá no trecho, cruzando as estradas do nosso Brasil.
3: O uso de caminhões movidos a biocombustíveis ou eletricidade está avançando rapidamente entre os grandes frotistas brasileiros. Além dos ganhos para a imagem da empresa, a maior vantagem é a financeira. Muitos grupos são capazes de gerar sua própria energia. Mas ainda existe um desafio: abastecer os estradeiros a bateria. Uma solução é usar carregadores superpotentes ou fazer uma troca rápida. A chinesa Sany promete resolver o problema. Seus modelos rodam mais de 800 quilômetros com uma carga e a bateria pode ser trocada. Para facilitar, o sistema é todo pré-fabricado e automático. O posto de troca ocupa 50 metros quadrados e faz até 168 substituições por dia. A troca completa da bateria instalada atrás da cabine é feita por robôs em menos de 5 minutos. E o caminhoneiro nem precisa sair da boleia. O mais incrível é que essa tecnologia pode chegar ao Brasil. A Sany está aqui desde 2007 e tem uma fábrica na cidade paulista de Jacareí. Atualmente, os caminhões elétricos da marca estão sendo testados por grandes grupos nacionais, como a indústria de celulose Bracel. Na China, a Sany é uma potência. Fabrica estradeiros, basculantes e guindastes a diesel, híbridos, elétricos e até movidos a hidrogênio. Quer saber mais sobre o mundo dos pesados? Aqui todo dia tem novidade pra você.
2: São as dicas para os amigos da estrada. Você que tá na boleia do bruto, obrigado pela carona. Lembrando que o Clube do Caipirão é o limite aí do seu rádio.
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5: É o Clube do Caipirão pelo rádio, pela internet. O negócio é defender as tradições de nossa terra com as músicas que marcaram época. Bom dia!
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5: Léo Canhoto e Robertinho homenageando o produtor rural. Vamos ouvir Meu Irmão da Roça.

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0: nosso Clube do Caipirão, agradecendo você pelo carinho da sua companhia, da sua audiência. Fique com Deus, com ele também fluindo. Até mais.
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0: Laboratório de Amor. O que fazer quando alguém deseja se alfabetizar? Certamente o caminho mais fácil será buscar a escola. Quando desejamos aprender um ofício, buscar uma profissão, vamos às escolas técnicas, à universidade. Lá certamente encontraremos meios, possibilidades e recursos para a nossa formação. E quando desejamos aprender a amar, qual a melhor escola buscar? Após breve reflexão, percebemos, através de nosso cotidiano, de nossa vida de relação, grande e indispensável escola. Não existe fórmula para aprender a amar sem conviver. Toda possibilidade de relacionamento com o próximo é convite para o aprendizado do amor. É natural que quanto mais frequente, quanto maior a convivência, maiores sejam os desafios e as oportunidades para essa aprendizagem. Dessa forma, a vida em família, o viver sob o mesmo teto, a intimidade do cotidiano familiar, possibilitam um incomparável laboratório de experimentação. Por essa razão, é que a providência divina ali coloca muitos daqueles seres com compromissos adquiridos desde muito tempo. Sob a tutela do lar, encontraremos ou reencontraremos almas que de alguma forma se vinculam à nossa história por já termos vivido outras experiências reencarnatórias em tempo próximo ou distante. Sob nova vestimenta, com outros vínculos de relação no ambiente do lar, se apresentam possibilidades de experiências necessárias à nossa economia moral. Não raro, desafetos do ontem renascem sob vínculos sanguíneos a fim de superar as diferenças. Vítimas e algozes de relações passadas, agora, sob o abençoado véu do esquecimento, reiniciam suas lides nos liames do lar. Assim também, amores se reencontram, almas afins se programam para as experiências em regime de comunhão cooperativa, com planejamentos estabelecidos antes do nascimento. É por essa razão que o lar será sempre a oficina bendita, o laboratório por excelência no exercício do amor. Por isso mesmo, é natural que relacionamentos familiares, por vezes, se apresentem em fase de construção dos laços de afeto e bem-querer. Importante tenhamos em mente que o acaso não é fator que defina a estrutura de nossa família. Portanto, por mais desafiadoras sejam as relações familiares, serão essas as mais necessárias e ricas em aprendizado. Entendendo-as como operosa lide nos exercícios do coração, perceberemos que mesmo antagonismos e atritos que surjam nessa convivência são processos naturais entre os recém-matriculados aprendizes do amor. Superando divergências, iremos aos poucos renovando paisagens íntimas e restabelecendo parâmetros em nossa intimidade. Ausentarmos-nos ou fugirmos desses relacionamentos será adiar compromisso perante aqueles que constituem hoje nosso universo familiar. Entendermos que as dificuldades de relação são passíveis de serem melhoradas e mesmo superadas desde que haja vontade denota maturidade e desejo de ajustamento. Assim, entendamos nosso lar. Por mais difícil que às vezes se nos apresente como a melhor escola que a vida nos proporciona. E somos todos, aqueles que nos relacionamos na intimidade da família, professores uns dos outros, no maravilhoso desafio do aprendizado do amor. Agende-se. 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

0: Chegando mais um Brasil Caminhoneiro, programa feito pra você que enfrenta sol, enfrenta chuva, madrugada, nevoeiro, neblina, raio, ixi Maria. Por cá, Fernando Riquetti, eu tô na boleia contigo, porque o Brasil não para, e você também não. Agora, vamos acionar o Francisco Garonce, nosso repórter especial. Hoje ele fala direto de Itaúna, nas Minas Gerais. É contigo, Garonce.
1: Riquete, hoje a gente começa com uma situação muito triste. Acabou de acontecer um sinistro grave. Existe uma vítima lá dentro e a gente não sabe como essa situação vai terminar. As equipes de socorro já chegaram e o cheiro de combustível aqui é muito forte. Realmente a gente precisa se afastar, porque não sabe como essa situação vai terminar. Aliás, no Brasil, a cada 15 minutos morre uma vítima do trânsito. E para cada um desses que morre, existem mais 5 que ficam com lesões graves. E as consequências são levadas para o resto da vida. Agora disso tudo, Riquete, existe uma parte boa. É só uma simulação.
0: Oh, ainda bem, né, Garonce? O Giovanni é do Detran de Itaúna. E ele fala mais sobre essa simulação de acidente.
2: Não é somente a nossa intenção, não é somente com essa simulação de mostrar o que acontece. A gente tem algo maior. Tanto é que nós estamos contratando empresas como é a Improtrans. Temos contratado aí a questão de uma fiscalização, a questão da sinalização mais adequada para nós evitarmos ou então reduzirmos o número de acidentes na nossa cidade de Itaúna.
0: E olha que legal, a prefeitura de Itaúna levou os alunos das escolas municipais para assistirem à simulação de acidente. Quem explica por quê é o professor Vitor.
3: A gente viu a realidade do que acontece em nossas cidades, em nossos municípios, com risco muito grande que a gente tem no trânsito. A gente tem que estar sempre atento, sempre com muita atenção ao dirigir, com atenção aos pedestres, aos outros veículos. Isso é muito importante. Acho que essa missão que foi dada para a nossa escola em mostrar isso aos nossos estudantes vale muito a pena, porque eles são propagadores do conhecimento e podem levar para suas casas, para a comunidade, toda essa informação que foi passada para eles aqui agora.
1: Todos os dias no Brasil, situações como essa acontecem a todo instante. E o importante é que a sociedade, todos que fazem parte do trânsito, estejam decididos a agir de uma forma segura. E a gente sabe que, assim como Itaúna decidiu mudar o seu trânsito para ele ser mais seguro, muitas outras cidades pelo Brasil têm tomado esta mesma decisão. Porque segurança no trânsito não é sorte, é uma decisão. E essa nossa conversa não termina aqui, a gente continua junto nas redes sociais.
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0: A gente já falou várias vezes aqui no Brasil Caminhoneiro sobre a falta de motoristas no país. E isso já preocupa o transporte de cargas e o abastecimento, viu? A escassez de motoristas profissionais vem crescendo ano a ano. Muitas transportadoras relatam caminhões parados no pátio por falta de condutores. E quase 90% dizem ter dificuldade para contratar. Um dos problemas é o envelhecimento da categoria e a baixa entrada de jovens na profissão. Nossa equipe de reportagem conversou com o estradeiro Anselmo. Ele faz uma análise bem legal sobre esse tema. Vamos ouvir.
5: Motorista, na real mesmo, tem bastante. Agora, profissional do volante, que nem eu, com 41 anos de experiência, graças a Deus, nenhuma ocorrência policial, são bem poucos. Então, um menino hoje de 20, 22 anos que tira uma carteira aí, ele pode pegar um caminhão desse aqui de 19 metros, só que acontece o que acontece, que eu vejo, morrem, matam os outros. Então a gente tinha que cuidar mais da classe, fazer uma formação mais específica e remunerar melhor, para que venham bons profissionais. Hoje em dia motorista de caminhão está que nem aquele. O que você vai fazer se você não tem profissão? Ah, eu vou ser motorista de caminhão. Isso é errado, nós tínhamos que ter, que nem uma FABET, se funcionasse mesmo pelo governo, pelos nossos governantes, formar motorista, não para virar volante, virar por uma educação, por uma escola para motorista, como existe o doutor que faz 5 anos. O motorista tinha que ser a mesma coisa.
0: Olha, eu concordo com o Anselmo, viu, gente? Motorista tem bastante, mas profissional do volante tem poucos. E essa falta de profissionais não é exclusivo do Brasil. No mundo, o problema também é grande. Segundo a Organização Internacional do Transporte Rodoviário, existem cerca de 3 milhões e 600 mil vagas de caminhoneiros não preenchidas em dezenas de países analisados. Além disso, milhões de motoristas devem se aposentar nos próximos anos, aumentando ainda mais o déficit.
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0: E vamos de música!

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0: para a capital paulista provavelmente já ancorou no terminal de cargas Fernão Dias. Ele é considerado o maior da América do Sul e está pertinho de duas rodovias estratégicas de São Paulo. A Fernão Dias, que liga São Paulo até Belo Horizonte, e a rodovia Presidente Dutra, que liga São Paulo até o Rio de Janeiro e corta todo o Vale do Paraíba. Eu estive por lá, viu? E conversei com o caminhoneiro Adalberto. Ele é mais conhecido como Lindóia. Vamos ouvir o papo?
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2: Isso aqui é tranquilo, sossegado. Tem alguma restrição pra poder vir pra cá ou não, Lindóia?
3: Faz tempo que eu venho entregar aqui, sempre foi sossegado. É, nunca tive nenhuma restrição, nenhum problema. Graças a Deus, até hoje. Espero que continue assim.
2: Bom, aqui deve ser igual, né? Igual esses outros lugares que você entrega pra poder fazer a carga, descarga. Fica tranquilo, dá pra deixar o caminhão aberto, o celular no painel. A maioria dos lugares é tudo assim, né, Lindóia?
3: Ah, você que pensa, você não conhece nada, então. Tá feio, tem, né? Cada lugar aí que Deus na frente guiando a gente pra gente ir, que é cada buraco feio, que é brincadeira, viu? Não é fácil não, mas a gente precisa trabalhar, ganhar o pão de cada dia, né?
2: Isso aí.
3: E contar com a proteção de Deus.
2: Faz a diferença você vir no local desse aqui, você vem até um pouco mais animado, tranquilo, que sabe que não vai encontrar surpresa desagradável, né?
3: Com certeza, aqui eu sei que é tranquilo, muitos lugares que eu vou por aí é tranquilo, porque geralmente o mais perigoso é quando é direto no cliente. É cada bimboca aí que...
2: Você costuma fazer entrega de tubo, de conexões só aqui em São Paulo capital ou chega a rodar pelo interior também?
3: Não, a gente roda todo o estado de São Paulo, hein? Precisou, nós vai.
2: Tem algum lugar mais perigoso que São Paulo por aí ou não?
3: Não.
2: Não.
3: São Paulo é São Paulo.
2: Né?
3: São Paulo pra mim é o mais perigoso.
2: E muitas vezes é isso que acaba desestimulando as pessoas a quererem seguir na profissão, né? Porque a gente sabe que o teu trabalho é um horário agendado, tá sempre em casa todo dia, mas mesmo assim, por conta da insegurança, fica realmente complicado trabalhar, né, rapaz?
3: Fica. Essa carga que eu carrego não é muito visada por causa do peso.
2: Certo.
3: Mas eu já trabalhei com outros produtos que eu desisti por causa do roubo.
0: Quem falou comigo também foi a Fátima Cases. Roda aí, Paulinho.
2: Importante notar, viu, gente, desde que nós chegamos aqui dentro do terminal, é a questão da segurança. Pessoal atendendo muito prontamente na portaria, fazendo controle na saída de veículos também. Caminhoneirada, principalmente na questão de segurança, não pode reclamar de nada, né, Fátima?
4: Não. Todas as pessoas que estão aqui dentro, eles são cadastrados, têm biometria. Então, eles, para entrar no terminal a pé, eles têm que passar pela biometria. E quando é com frota própria, é cadastrado no sistema da portaria, automaticamente a cancela abre quando são cadastrados. Nós temos fila hoje para alugar galpão no terminal de cargas. Você tem ideia? Hoje temos ali na associação uma fila de pessoas querendo vir para o terminal de carga pela segurança. Porque é fácil aqui de acesso para todas as rodovias, né?
5: Muita coisa ainda precisa ser feita. E nós do Brasil Caminhoneiro vamos acompanhar de pertinho para você.
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0: Tem música na boleia. Banda!

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1: O rebite, que é muito associado ao meio dos caminhoneiros, é uma droga estimulante à base de anfetaminas, usada para inibir o sono e permitir que o motorista fique horas e horas seguidas dirigindo. O problema é que o que parece uma solução rápida pode virar um grande risco para a vida. Gabriela é instrutora da FABET, Fundação Adolfo Bósio de Educação para o Trânsito. E ela fala como elas são consumidas e os efeitos que causam no organismo.
2: Normalmente, eles são ingeridos com bebidas alcoólicas para potencializar esse efeito. Ele é um estimulante do sistema nervoso e faz com que o cérebro trabalhe mais depressa e cause nas pessoas a impressão da diminuição da fadiga, já que ele consegue desenvolver muito mais atividade e por um longo período de tempo.
1: Mas será que dá para notar quando o motorista está rebitado? O inspetor da Polícia Rodoviária Federal Almeida responde.
3: A gente já tem uma ideia de como é que a gente evidencia essa situação. São inúmeros casos em que muitas vezes bloqueios rodoviários são realizados por conta de acidentes nas rodovias, em que eventualmente um caminhoneiro rompeu a barreira inexplicavelmente, transpondo cones, causando muitas vezes outro acidente no local de acidente, né? E na abordagem desse veículo, posteriormente, evidenciado de que ele estava com seu estado, digamos assim, clínico alterado.
1: É, quem usa rebite para vencer o sono pode acabar perdendo a batalha mais importante: voltar vivo para casa.
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1: Ó, veio o modão! Lauana Prado!

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2: Bom dia aos tropeiros, é baixinho, Terence aqui vai ser na paisagem, em busca de um carregamento aí na Fazenda Pioneiro, né? Vamos ver se nós acha esse lugarzinho.
3: Valeu do baixinho, abraço pra você, pra todo mundo aí do grupo Tropa do Alho. E é complicado mesmo, né, professor? Procurar esses fazendão aí no meio aí do estado do Goiás, ali pelos lados do Mato Grosso. Rapaz, se o cara não tiver uma referência legal aí pra poder indicar pro motorista, fica difícil. Por isso fica a nossa recomendação aí, viu, parceiro? Quando você for chamar aí um carreto pra convidar, né, alguém para fazer um carreto aí na tua propriedade, sempre dá umas referências legais aí pra turma, não deixa a turma só confiar em placa, não. Ai, Kate, tem celular, tem aplicativo. Tem nem sinal de fumaça, gente, que sabe pegar sinal de internet. Então, quanto mais informações, mais dicas você puder passar aí pra turma, sempre é legal, ajuda por demais. Um abraço aí pra você, viu, Paginho? Pra todo o pessoal do grupo Tropa do Alho. Mas alô aí, professor. É? Opa, solta, vamos ouvir.
4: Bom dia, família Rota, bom dia de AZ de 0 a 100, pra ninguém esquecer, viu? E eu por cá, viu? Já dando fim de jornada aqui, encerrando aí. E um bom dia pra todo mundo aí. Meu amigo Riquel, é o meu recado, viu? Tô por cá, viu? Ligadinho na rádio. Tô por cá, cuida.
3: Cuida que cuida, Públio. Abraço pra você, meu irmão. Pra todo o pessoal do grupo Rota 101. Tamo sempre aí, ó, ligados em vocês aí também no dia a dia. Ô, parceiro, manda um alôzinho, manda um recado aqui pra gente também. Mesmo que você não seja caminhoneiro, que você também, comadre, não seja caminhoneira, mas manda um alôzinho pra gente aí, ó. Diz aqui o que você acha da profissão dos estradeiros. São importantes aí pro seu dia a dia? Manda o teu comentário. Isso aí, ó, ajuda demais a gente qualificar essa nossa galera. DDD 11 São Paulo 96082-5819. DDD 11 São Paulo 96082-5819.
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3: É, a conversa tá boa, coisa e tal, mas é hora de ir embora. Mas amanhã eu e toda a minha comitiva estaremos por cá. Brasil Caminhoneiro, turma, é uma realização Cobran, Companhia Brasileira de Marte. Olha, um grande abraço do Riquete pra todos vocês, um beijo nas comadres e até amanhã.

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0: Senhor, neste dia que começa, venho te pedir a paz, a sabedoria e a força. Quero olhar o mundo com os olhos cheios de amor. Quero ver além das aparências teu filho, como tu mesmo vê. E assim, Senhor, ver o bem em cada um deles. Fecha meus ouvidos a toda calúnia. Guarda minha língua de toda maldade. Que só de bênção se encha minha alma. Que eu seja tão bom e tão alegre, que todos aqueles que se aproximam de mim sintam a tua presença. Reveste-me de tua beleza, Senhor, e no decorrer desse dia, eu me revele a todos. Amém.
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Alô, minha gente, salve, salve, bom dia, bom dia. Bom dia pra você e também pra você, meu compadre. Olha, são 5h04, temperatura marcando 18 graus em Lucas do Rio Verde. Hoje, quarta-feira, 8 de junho. Dia Nacional da Ciência, dia do pesquisador e dia do panificador. Dia do sofá da sol. Lua, quarto minguante no céu. Já se passaram 189 dias do ano, hein? Por aqui o Jaci Ferreira, seu amigo de todas as manhãs, começando mais um acorde cantando. Onde quer que você esteja, receba o nosso bom dia. Bom dia para você em casa, bom dia para você já no trabalho, né? Para você preparando o café da manhã, aquele chimarrão. Amigos aí em todos os bairros, no centro, você na fazenda, no sítio, na chácara, você viajando, pegando a estrada, passando pela BR. Bom dia para você na rodovia, no estradão. Tá de carona com a regional. É bom demais, né? Começar bem o nosso dia. E tenhamos um dia abençoado. Por isso, pense e faça tudo com muito otimismo, né? Muita fé em Deus e tudo vai dar certo, com certeza. Só até fé, né? Cabeça erguida. Encarar aí mais um dia. 996071705. 996071705 é o nosso WhatsApp, beleza? 5 e 6, bora abrir o programa com Lady Laura. E a Justiça Divina, hein? Música linda pra você na manhã.

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1: Onde o sol se põe, Luiz Mulato e Mozaí na manhã.
2: Bom dia, Jaci Ferreira, bom dia pra você, bom dia pra todos os ouvintes, aqui é o Judito, o homem mais bonito.
1: O homem mais bonito, esse é o seu Dito. Ah, seu Dinho. Olha a hora, hein? 5:16. Mandar um bom dia aqui pro Ademir do Bandeirantes, né? Todos os dias participando com a gente, muito obrigado. Toca pra nós a verdade da vida, né? Taviano e Tavares, ótima quarta-feira a todos. Taviano e Tavares. Meu amigo Batista também tá ligado comigo. Alô, Batista, bom dia, bom dia.
3: Bom dia, Joacir Ferreira. Bom dia, seu Dito. Tá chegando sábado, seu Dito. Vai preparando pra pegar outra onça pra nós.
1: É verdade, né?
3: É o Batistão, Parque das Américas. Agora é Batistão São Lourenço, Sinop. Vamos que vamos. Vamos pular, fazer um cafezinho. Tá bem friozinho aqui hoje, fresquinha. Aí toca pra nós. Meu patrão é mão de vaca.
1: Eita,
3: Cacique nós. Pajé.
1: É complicado, né?
3: Fazer um cafezinho ali e aguardar pro trabalho, tranquilo? Eu tô construindo pra mim mesmo aqui, Joacir Ferreira, mas tô fazendo um bico fora também essa semana.
1: Tá certo, rapaz.
3: Mas aqui trabalhando pra mim mesmo, graças a Deus.
1: Tá investindo em Sinop, aí sim, hein? Falou, Batista, um abraço, Deus abençoe, meu amigo. Muito obrigado pela companhia. Marli, Jardim das Palmeiras, bom dia, Marli, cadê o café? Dona Shirley, bom dia, também tá ligada comigo, um abraço, obrigado pela audiência, muito obrigado pela sintonia, bom dia, Serjão, mandando aí um abraço pra esposa, né, tá na escuta, falou, Serjão, um abraço a você, a esposa, toda a família, muito obrigado também pela companhia. Verdade da vida, bora fechar a primeira sequência com essa moda aqui.

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3: 5:22.
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5: Joaci Ferreira, fala a hora aí pra nós, tu.
6: Bora falar a hora, bora conferindo. 5h29, muito bom dia. Bora sim, eu trazer mão de vaca aqui, Cacique Pajé, meu amigo Batista pediu, né? Tá lá em Sinop. É, pessoal ligado. Alô, meu amigo Carlos também mandou áudio aqui pra nós. O Carlos tá ligado, tá curtindo. Muito bom dia. Obrigado pela audiência, né? Tá na Regional, curtindo a melhor. Grande Carlos.
7: Bom dia, José Ferreira.
6: Tudo tranquilo?
7: Gostaria de ouvir uma música aí com Sérgio Reis, Romaria, se for possível. É, Carlos aqui do Jardim Primavera 2.
6: Jardim Primavera 2.
7: Bom dia, um abraço.
6: Valeu, Carlos, um abraço. Primavera 2, também ligado, 5:30. Bom dia.

0: essa daí toca. 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
1: Mas também essa é boa, né? Índia, Cascatinhana pra matar a saudade. 20 minutinhos faltando para as 6. Daqui a pouquinho tem oração da manhã.
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1: 17 graus em Lucas.
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0: 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E a Argentina, rapaz, a Argentina mostrou, né, que sucesso na Copa vai além da tática. Só bateu firme, hein? Virado, hein? Jogão de bola. Aí sim, aí sim. 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Na próxima aqui, um abraço para Ana fazendo água limpa, muito bom dia. William e a Maria Salete também estão ligados lá no Fuji. Obrigado pela audiência. 10 faltando para as 6. Tem um Carreiras e é Paulo.

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2: Bom dia, querido povo de Deus. Nossa Senhora, rogai por nós e peça a teu filho para que livre-nos do mal. Gostaria de dizer que você pode mandar suas intenções nesta quarta-feira através do site www.padrereginaldomanzotti.com.br ou mesmo pelo Facebook Padre Reginaldo Manzotti. E os nomes serão levados na Santa Missa de hoje. Em nome do Pai, do Filho e do Espírito Santo. Amém. A cruz sagrada seja minha luz. Não seja o dragão meu guia, retira-te, Satanás. Nunca me aconselhes coisas vãs, é mal o que tu me ofereces, bebe tu o teu veneno. Ó Deus, no início deste dia, venho pedir, por intercessão do glorioso São Bento, que sempre se mostrou compassivo com os necessitados, fazei com que nós obtenhamos o auxílio em todas as nossas aflições. Ó Deus, no início deste dia pedimos, por intercessão de São Bento, nas batalhas da nossa vida, nas batalhas diárias que travamos no trabalho, na família, ajudai-nos, Senhor, para que reine a paz e a tranquilidade e que se afastem todas as desgraças, tanto corporais como espirituais, especialmente o pecado. Ó Deus, por intercessão de São Bento, dai-nos a graça que tanto necessitamos. Coloque diante de Deus nesta manhã uma graça que te é muito urgente, ou uma batalha que você está travando. Repita comigo: a cruz sagrada seja a minha luz, não seja o dragão meu guia, retira-te, Satanás, nunca me aconselhes coisas vãs, é mal o que tu me ofereces, bebe tu mesmo o teu veneno. Ó Deus, dai-nos a graça de, ao terminarmos nossa vida neste vale de lágrimas, possamos estar contigo no paraíso. Rogai por nós, ó glorioso São Bento, para que sejamos firmes na batalha, decididos na luta e fiéis no discipulado. Ó Deus, por intercessão de São Bento, livrai-nos do mal. Ó Deus, por intercessão de São Bento, livrai-nos da inveja. Ó Deus, por intercessão de São Bento, livrai-nos do pecado. Pai nosso, que estais no céu, santificado seja o vosso nome. Venha a nós o vosso reino. Seja feita a vossa vontade, assim na terra como no céu. O pão nosso de cada dia nos dai hoje. Perdoai-nos nas nossas ofensas, assim como nós perdoamos a quem nos tem ofendido. E não nos deixeis cair em tentação, mas livrai-nos do mal. Amém. O Senhor esteja convosco. Ele está no meio de nós. Que a bênção de Deus recaia sobre todos. Sobre as crianças, os adolescentes, os jovens, os adultos e os idosos. Sobre a água que será tomada e partilhada. Em nome do Pai, do Filho e do Espírito Santo. Amém.
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4: 17 graus.
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2: Bora tomar um cafezinho, bora dando sequência aqui na manhã, né? São 6:10. É, e aí, tudo tranquilo, maravilha? Hoje, dia 8 de julho, né? Pra você que está aniversariando hoje, parabéns, felicidade, muita saúde, que essa data se repita por muitos e muitos anos. O Léo Rodrigues, lá de Caxias do Sul, tá ligado? Ô, Léo, e o friozinho aí, Léo? Um abraço, né? Ele mandou aqui, ó, friozinho gostoso hoje, hein? Aí sim. Meu amigo Pedro de Oliveira.
3: Bom dia, Joacir. Tudo tranquilo, homem velho? Só com a musicona do Rio Negro Solomões aí pra nós aí, Lençol Gelado. Beleza? Um abraço, fico com Deus.
2: Lençol Gelado nesse clima, Pedrão do céu, hein? 6:11. Valeu, Pedro, um abraço. Moleque Peralta, João Mineiro e Marciano abrindo a sequência.

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6: Ô, Joaci Ferreira, fala a hora pra mim, fala a hora pra mim, meu filho, que eu tô bem atrasado.
7: Olha a hora, 6:28 agora, muito bom dia, bom dia, bom dia, bora tomar aquele café. 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E atenção, pescadoras, hein? Sexta-feira agora, dia 10, tá? Terá início as inscrições para a pescaria das amigas da regional, né? Que é lá na Pantanal, Caça e Pesca, lá, né? E pescaria Mirim também, viu? Já abre também agora, sexta-feira. A pescaria Mirim, inscrições é ali no Africano Caça e Pesca, beleza? A partir de sexta-feira. Mandar um abraço aqui pra... Ah, a Ana mandou aqui, ó, hoje quem tá aniversariando é o Rui, né? O Rui, esposo da Ana. Alô, Rui, fazendo água limpa, parabéns, felicidade, muita saúde. Deus abençoe, né? Felicidades mesmo. O Josué também tá ligado comigo no Par das Araras, toca Ronaldo Viola e João Carvalho, prisioneiro. Valeu, Josué. Genésio, bom dia, vamos que vamos, Genésio, um abraço. Obrigado pela audiência. Bom dia, Darcino Veneza, pedindo Carlito e Baduí, Pedra 90. Agora são 6:29. Bora aqui com Ronaldo Viola e João Carvalho.

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2: Olha, o preço do ovo nas granjas voltou a cair nos últimos dias. Dados CPEA indicam que a caixa de 30 dúzias do Branca é vendida a pouco mais de R$130 no polo produtor de Bastos, no interior de São Paulo. Já o vermelho foi vendido pouco abaixo dos R$150. No geral, a oferta está acima da demanda, né? Cenário que pode se manter ao longo do mês de julho, uma vez que o consumo de ovo normalmente cai, né, durante as férias escolares. Com oferta e demanda mais ajustadas, o preço do porco se manteve praticamente estacionado nos últimos dias, apesar das variações de uma praça para outra. A cotação do suíno vivo foi na casa de R$4,70 o quilo, a retirar, né? No Paraná, quase R$5,90 no posto, né? Em Minas Gerais, os dados são do CPE. Em junho, as cotações caíram pelo sexto mês seguido. No geral, a oferta de animais cresce, mas a demanda não acompanha. Sem falar que as exportações não dão conta de absorver toda a produção. A produção brasileira de soja, que se recuperou no ciclo 24-25, vai crescer de novo no ciclo, né, 25-26. A Conab projeta uma produção de 180 milhões de toneladas. Um novo recorde e alta de 5% na comparação com o anterior. O crescimento deve ser puxado por aumentos da área de cultivo e do rendimento das lavouras, que com um clima mais favorável ficará quase 3 toneladas e 700 quilos por hectare.
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1: 6:43.
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4: Você já tá indo embora, Jacir Ferreira. Seu programa passou rápido demais.
5: Passa rápido, né, seu Dito? Obrigado, Senhor. Passa rápido demais. 10 minutinhos só faltando para as 7. A dona Zenilda, lá do Jardim Primavera, mandou aqui, ó: bom dia a todos. Bom dia, dona Zenilda. Na sequência tem Regional Notícias. Eu volto às 17 horas para comandar o Top Sertanejo. Amanhã, 5 da manhã, tem mais Acorde Cantando aqui na sua regional. Valeu, gente. Um abraço, fique com Deus. E uma quarta-feira abençoada.

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7: Sete horas e quatro minutos em Lucas do Rio Verde, 7:04, está no ar o Regional Notícias desta quarta-feira, dia 8 de julho de 2026. O Regional Notícias é uma produção do Departamento de Jornalismo da Rádio Regional FM de Lucas do Rio Verde. Textos e edição Sérgio Neri e Altair Anderle. Apresentação Sérgio Neri, supervisão geral Davi Paré Agüero.

0: No Regional Notícias desta quarta-feira, você confere uma entrevista ao vivo falando sobre as inscrições para a 11ª edição da Pescaria Esportiva das Amigas na Regional. As inscrições serão abertas na próxima sexta-feira, dia 10. Prefeitura e Nova Rota se reúnem para discutir intervenções na BR-163 em Lucas do Rio Verde. A partir de agora, no Regional Notícias desta quarta-feira, são 7h05.
1: Confira agora a previsão do tempo.
0: A quarta-feira amanheceu com sol forte e céu azul em Lucas do Rio Verde, na microrregião. A previsão é de que o clima se mantenha desta forma, com algumas nuvens, mas sem previsão de chuvas. A temperatura deverá variar entre a mínima de 18 e a máxima de 33 graus Celsius. Ventos fracos que podem chegar até 8 km por hora e umidade relativa do ar em torno de 85%.
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2: Indicadores agropecuários, com Diego Brião. Soja.
3: Os contratos futuros de soja com vencimento em julho registraram elevação nos Estados Unidos na terça-feira. Na Bolsa de Chicago, a cotação era de US$ 11,96 por bushel ao final do dia. Valor no mercado físico, no Brasil, por saca de 60 quilos. Estado do Mato Grosso, cidade de Sorriso, R$ 111,60. Paraná, Marechal Cândido Rondon, R$ 113. Bahia, Luiz Eduardo Magalhães, R$ 120. E Rio Grande do Sul, não me toque, R$ 121, por saca de 60 quilos.
2: Milho.
3: Valores no mercado físico, por saca de 60 quilos. Paraná, Marechal Cândido Rondon, R$ 51,00. Valor em estabilidade na comparação com a cotação anterior. Mato Grosso Sorriso, R$ 40,60 em elevação. E Goiás Rio Verde, R$ 49,00 em estabilidade.
2: Boi gordo.
3: Em São Paulo, na B3, os contratos com vencimento em julho eram negociados ao final da terça a R$ 331,65 por arroba. Houve elevação de 0,74% no dia. Boi à vista, Mato Grosso, Cuiabá, R$ 312,27 por arroba.
2: Café.
3: Os contratos futuros de café arábica com entrega prevista para julho terminaram a terça-feira em Nova York, nos Estados Unidos, em queda. A cotação era, ao final do dia, de R$ 2.259 por saca de 60 quilos. No Brasil, na B3, os contratos futuros de café arábica com entrega prevista para setembro apresentaram queda com cotação de US$ 376,45 por saca de 60 quilos. Valor no mercado físico do café arábica tipo 6 por saca de 60 quilos. Minas Gerais, Varginha, R$ 1.879. Bahia, região oeste, R$ 1.830. E São Paulo, Franca, R$ 1.840.
2: Algodão.
3: Valor do algodão em pluma por arroba. Mato Grosso Sorriso, R$ 128,58. Valor em estabilidade na comparação com a cotação anterior. E Bahia, região oeste, R$ 136,67. Também em estabilidade.
2: Trigo.
3: Valor no mercado físico do trigo por saca de 60 quilos. Paraná, Marechal Cândido Rondon, R$ 70,00 em estabilidade. E Rio Grande do Sul, Júlio de Castilhos, R$ 69,50, também em estabilidade.
2: Arroz.
3: Valores no mercado físico, Bahia, região oeste, R$ 74,00 por saca de 60 quilos, em estabilidade, e Rio Grande do Sul, média estadual, R$ 59,00 por saca de 50 quilos, também em estabilidade.
2: Indicadores agropecuários com Diego Brião.
1: Com
4: comentários de Alexandre Garcia. 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
5: Bom dia. Depois de a Transparência Internacional emitir uma nota dizendo estar estarrecida com a inação da Procuradoria-Geral da República do Brasil com relação ao contrato de 129 milhões entre Vorcaro e a família de Alexandre de Moraes e os aportes do Taiaiá, com os irmãos de Toffoli sendo laranjas, né? Agora, uma organização que se chama Centro de Liderança Pública alerta para um fato que eu já ouvi de muito advogado que trabalha, que opera em tribunais superiores em Brasília, que eles perdem a corrida para os parentes, para os escritórios das famílias dos ministros, do Supremo, do Superior Tribunal de Justiça. Agora, essa nota diz expressamente que há uma vantagem de acesso, uma percepção de influência e um benefício econômico, né, de escritórios de parentes de ministros do Supremo e do STJ. E que o parentesco deveria ser um impedimento automático para autuar no tribunal, em que o advogado seja primo, sobrinho, filho, neto, da família do juiz que lá está. É óbvio, né? É que a gente está numa crise ética. Ontem eu fiz uma palestra de abertura no Conselho Federal de Medicina para dois congressos, um luso-brasileiro e um nacional, sobre bioética, e falei nisso, que o nosso principal mal é a decadência de moralidade e a nossa falta de percepção disso. A gente vai se acostumando com a anormalidade e se adapta a uma sociedade que esquece a ética. Aí vira lei da selva, lei do espertalhão, do mentiroso, do hipócrita, né? Bom, a propósito, né? Eu estava vendo, o ministro da Defesa, Zé Múcio Monteiro, está no Peru hoje, está desde ontem, porque lá há um encontro continental dos ministros de defesa das Américas. E hoje ele deve conversar com o subsecretário de defesa dos Estados Unidos, equivale a subministro, vice-ministro da defesa, sobre o que significa para os americanos, para as forças armadas americanas, a classificação de terrorista para grupos criminosos sediados no Brasil, em que a matriz é brasileira, mas estão presentes no mundo inteiro, segundo a Ana Paula Henkel, em 15 estados americanos. Eu estava revendo agora uma reportagem da TV portuguesa, não é de agora a reportagem, mas a descoberta de um grande laboratório, o maior de Portugal, talvez um dos maiores da Europa, pela polícia judiciária portuguesa, laboratório de cocaína, do PCC. Ou seja, nós estamos exportando o crime, porque a matriz é no Brasil. Além de ocuparem as cidades brasileiras, a Amazônia, estão expandindo posições. Tem gente que diz que está maior que aqueles cartéis mexicanos, cartéis colombianos, que está maior. A TV portuguesa, há um ano ou mais, falava em 60 mil pessoas no mundo inteiro a serviço do PCC. Isso é gravíssimo. Aí a gente ouve o nosso ministro Mauro Vieira, ministro de Relações Exteriores, contestando numa carta que ele enviou para um deputado Evair de Mello, do Republicanos, que pediu informações, e o ministro diz que não trará benefícios concretos à classificação de terrorismo. Meu Deus, Portugal deve estar torcendo para que não haja mais, que se corte a raiz aqui, né? Mas a carta, o que espanta é a afirmação da carta dizendo que há possibilidade de uso de força militar dos Estados Unidos em território brasileiro. Eu acho que é isso que o ministro da Defesa, José Múcio, está perguntando hoje lá para o secretário de Defesa. Eu teria que haver uma declaração de guerra para invadir o território brasileiro sem autorização das autoridades brasileiras. Nós já fizemos isso em relação à Colômbia. E a Colômbia autorizou um pedido. O presidente da Colômbia autorizou um pedido do presidente brasileiro para agir naquela operação Traíra. Nós entramos no território da Colômbia. Os americanos trabalham, o DEA, né, que é o departamento que trata de combate a drogas, tem convênio com países sul-americanos. Eu acho que tem convênio com a Colômbia e com o Peru. E vão ampliar agora. Aliás, na Colômbia e no Peru, os dois derrotados não querem reconhecer o vencedor. O vencedor na Colômbia chega a dizer que o Petro está querendo dar golpe de Estado. Ele tem que entregar o poder dentro de um mês, em 7 de agosto. E está lá fazendo declarações absurdas. E lá na vitória da Keiko Fujimori no Peru também, o perdedor está lá dizendo que não aceita o resultado, não reconhece a vitória da Keiko. Estranho, né? Aqui no Brasil houve manifestações não reconhecendo, mas o governo anterior reconheceu e fez a transição, pôs a equipe de transição à disposição do governo Lula, né? Só que depois houve esse teatro que se traduziu por golpe, tentativa de golpe, um teatro, todo mundo sabe, todo mundo viu, e o atestado disso foi dado pelo voto do ministro Fux, não é? De Brasília, Alexandre Garcia.
4: Comentários de Alexandre Garcia. 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
0: 7:16 em Lucas do Rio Verde. Prefeitura e Nova Rota se reúnem para discutir intervenções na BR-163 em Lucas. A reunião realizada na manhã de ontem, 7 de julho, serviu para ajustar detalhes sobre as intervenções a serem feitas no trecho da rodovia BR-163 que atravessa o perímetro urbano de Lucas do Rio Verde. Os serviços devem ser feitos em um prazo de até 90 dias e servirão também como laboratório para observar a reação do fluxo em determinados pontos. A partir daí, novas travessias poderão ser criadas, segundo o prefeito Miguel Ribeiro.
6: Bom, a gente teve a reunião então com a equipe da Nova Rota do Oeste, né, na gestão do Roberto Madureira, que é um engenheiro especialista que conduz esse projeto aqui. Lembrando que a BR-163 é uma rodovia federal e a Nova Rota é a concessionária dessa rodovia federal. Então, qualquer intervenção na rodovia obviamente deve ser tratada, né, primeiramente com a concessionária e com as devidas autorizações. Mas nós entendemos que essas melhorias propostas no dia de hoje vão resolver pelo menos boa parte do problema, né, dessa travessia urbana nos pontos mais críticos, Avenida Universitária, a Avenida Goiás, também aqui na direção do Posto Siriema, né, mais a saída para Sorriso. Então, com essas intervenções, deve resolver boa parte do problema. É uma parceria entre a Nova Rota do Oeste e a Prefeitura Municipal. O município deve ser parceiro nas colocações do sistema semafórico, né, que são 5 pontos que o Roberto Madureira acabou de comentar, não é? Devidamente bem estudados pela área de engenharia da Nova Rota. Então, as intervenções são bem planejadas, justamente calculadas para que a travessia seja muito mais bem resolvida, ou seja, resolvida esses pontos críticos de travessia nos pontos de horário de pico, que é no início da manhã, no início do horário de trabalho, como nos horários do meio-dia e no final da tarde. Então a gente acredita de fato que vai trazer uma grande solução e vai aliviar consideravelmente esses pontos críticos aqui no município.
0: O responsável pela concessionária Nova Rota, Roberto Madureira, justificou o tempo de duração do estudo e as decisões tomadas para preparar os projetos futuros que irão mudar o fluxo de veículos pela rodovia.
7: Então a ideia é que a gente faça intervenções pontuais em pelo menos 5 pontos aqui da travessia urbana de Lucas do Rio Verde. As principais, com a criação de, no geral, são criação de pelo menos 2 agulhas de entrada e saída da pista principal, a criação, a semaforização, que a gente vai contar aqui com o apoio da prefeitura, que vai fazer essa instalação para nós, que são pelo menos 23 conjuntos de semáforo aí para reordenar esse fluxo, especialmente para poder alternar o fluxo da rodovia com o fluxo de bairro a bairro, né, que é onde é o grande gargalo hoje. A gente vai ter também alguns pontos de alargamento e terceira via, para que a gente possa fazer pontos de espera para fazer acesso ao outro lado da rodovia com segurança. Temos também aí uma melhoria intensa de sinalização e principalmente o que é mais importante para esse processo como um todo é que as vias marginais elas vão precisar atuar em sentido único para que a gente possa, tanto no ponto de vista da segurança quanto da fluidez, poder usar mais as marginais para que a gente possa fazer os giros de quadra suficientes para a gente fazer a transposição da rodovia de um lado para o outro. É importante a gente dizer que alguns movimentos eles ficam um pouco mais longos do que os demais, mas mais seguros e mais fluidos, né? Isso é natural que aconteça, ou para que a gente possa privilegiar os movimentos que hoje são críticos, que é especialmente a travessia de um lado para o outro, tá? Então é natural que isso aconteça. Vai ter, a gente está, combinamos agora ali na nossa reunião, um piloto dessa operação como um todo. A gente vai trabalhar nessas mudanças ao longo dos próximos dias. Teremos aí 90 dias de observação crítica em cima dessas mudanças, para a gente teremos provavelmente o apoio da Guarda Municipal aqui do município, também do nosso pessoal da concessionária, para que faça essas alterações, pelo menos por 90 dias de modo assistido, observado, para que a gente possa também, se for o caso, a gente não tem nenhum compromisso com o erro, né? São detalhes importantes que a gente está mexendo aqui. Então a gente também poder fazer alterações se for o caso, fazer ajustes se for o caso. Então é um pouco isso. A gente deve aí explicar ponto a ponto, né, cada um na cruzamento da Goiás, cruzamento ali da Avenida das Nações, aqui onde nós estamos, aqui no Bromildo também teremos alguma mudança, especialmente semaforização, aqui ainda um cruzamento em desnível que vai passar a ser provavelmente o mais importante aqui, onde suporta mais fluxo sem travamento. Então um pouco sobre isso que a gente definiu.
0: Sobre a possibilidade da criação de uma nova travessia no trecho urbano da BR-163, o diretor da concessionária, Roberto Madureira, foi taxativo.
7: A gente deixou em aberto algumas outras soluções que a gente pode lançar a mão caso a gente não consiga os objetivos que a gente está buscando, ou 100% dos objetivos. E uma delas, de fato, é a gente tentar abrir um novo ponto de travessia. Agora, a gente precisa, obviamente, fazer isso com segurança, não adianta simplesmente a gente abrir um novo ponto, como os demais, que hoje virariam um problema e não uma solução. Então, o importante é que a gente garanta segurança viária e a fluidez desse tráfego. Eu acho que são os dois pontos que ninguém discute aqui, que são os objetivos que a gente está buscando com essas alterações. A gente está tentando olhar o ponto, vamos entender como é que o trânsito vai se comportar a partir dessas alterações iniciais, para a gente ver onde seria mais adequada essa mudança, ver onde a gente poderia implementar isso sem seguindo um pouco o fluxo e o hábito da população aqui de Lucas.
0: São 7h23 em Lucas do Rio Verde. Em instantes, mais informações para você no Regional Notícias.
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0: São 7:29 em Lucas do Rio Verde. Estamos de volta com Regional Notícias. Vamos falar sobre as inscrições para a 11ª Pescaria Esportiva das Amigas na Regional. As inscrições, o prazo, o período de inscrições se inicia na próxima sexta-feira, dia 10. E a partir de agora a gente conversa com o Glaico Freitas, que é coordenador de lazer da Secretaria Municipal de Esportes em Lucas do Rio Verde. Primeiramente, bom dia, Glaico, com satisfação em tê-lo aqui na Regional ao vivo para a gente falar sobre esse evento, que já é um evento tradicional em Lucas do Rio Verde.
21: Bom dia, mais uma vez, satisfação é minha estar presente aqui. Agradecer mais uma vez, o canal está sempre aberto aqui para receber a gente. O alcance que a gente tem, graças à audiência, é maravilhoso, e o pessoal já estava ansioso pela soltura do evento em si. Então, dia 10 agora, sexta-feira, a gente inicia as inscrições. A Pescaria das Amigas da Regional, as inscrições serão lá na Pantanal, como já de costume. Iniciamos na sexta-feira. Pelo regulamento, a gente vai até o dia 29, ou enquanto durar as vagas. São 150 vagas, tá no valor de R$60. Tem direito à camiseta, dois acompanhantes ali para estar auxiliando a amiga na pesca ali, né? E mais a pulseira de identificação. Então, dia 22 de agosto ali vai ferver aquele lago.
0: Bom, dia 22 são as mulheres, né? E no dia 23 as crianças.
21: Isso, no dia 23. Ontem ainda saiu a matéria já no site da prefeitura para quem quiser estar se atentando acerca do regulamento, do que pode, do que não pode, até para chegar na hora lá tá tudo certinho. E hoje vai estar saindo o regulamento também da pescaria Mirim. E essa vai ser daí no dia 23. As inscrições da Pescaria Mirim são lá na Africano Caça e Pesca. Inicia também na sexta-feira, também até o dia 29, 150 vagas, e estes no valor de R$40. As crianças têm direito a três acompanhantes, que querendo ou não é uma fofura, né? Que é levar o pai, a mãe, um avô. Mas o ideal seria que o pai, os pais ou responsáveis lessem o regulamento também, para estar atento ao que pode, ao que não pode. E levando para o lado um pouco mais competitivo, talvez o pai, um irmão, enfim, para ajudar a criança ali no manuseio, enquanto a criança pesca, o adulto leva o peixe para fazer a medição, enfim, para rodar ali, levando para o lado mais competitivo. Porque querendo ou não, com as crianças ali fica muito bonito. É pai tirando foto junto ali, ajudando a criança a tirar o peixe da água, leva, busca, querendo ou não, a experiência é o que conta, né? Mas a gente levando para o lado mais competitivo ali, fica interessante.
0: Agora, no caso das crianças, podem participar meninos e meninas.
21: Isso, a gente deixa aberto ali, até porque são crianças, né? Ali as mulheres, os homens ficam afoitos, eles querem o momento deles também, a gente tá organizando, vai sair alguma coisinha aí, já deixa o spoiler, a gente tá mexendo alguma coisa também pros homens, a gente vai soltar em breve aí alguma coisinha, mas as crianças, sim, a gente deixa aberto tanto para menino quanto para menina. Porque, enfim, fica bem mais tranquilo daí.
0: A pescaria, o ato de pescar é uma coisa já cultural brasileira, né? E tem gente que não entende, principalmente as mulheres. Às vezes a gente sai para pescar, fica 2-3 dias fora, e elas falam: ah, que graça tem pescar. É a hora delas sentirem, né, a graça que tem de pescar.
21: Isso. Eu, das vezes que eu vou pescar também, eu sou um adepto dessa prática. O pessoal fala, mas cadê os peixes? Fala, não, eu tô indo lá para pescar, a gente pesca e solta. É, aí fica a história, fica... Mas é gostoso, é descontraído e é emocionante. Eu digo porque, igual a gente conversou anteriormente, eu nascido e criado em Lucas, eu cheguei a participar lá atrás de uma das primeiras edições da Pesca Mirim. Eu hoje estou aqui coordenador da parte da Secretaria de Esportes, aí estou à frente desse evento também, e hoje a gente está na realização, ajudando a rádio aqui, fazendo o evento acontecer, né? E cara, é gratificante para a criança ali quando ela pega o peixe, meus filhos também já participam, é gostoso demais você estar naquele momento ali com eles.
0: E aí depois finalmente as mulheres vão entender, né, que o maior peixe ele sempre escapa, né?
21: Isso,
0: é lamentável, mas isso sempre acontece. Agora, lembrando, você já participou ali, eu queria que você falasse pro ouvinte da Rádio Regional FM como que se desenvolve ali no lago. Tem peixe realmente? As pessoas, todo mundo vai se satisfazer com essa prática?
21: Cara, peixe tem de sobra. E assim, dentro do regulamento, a gente pode usar, vamos falar primeiro das mulheres. Pode usar molinete, carretilha, enfim, o aparato que ela tiver, isca artificial. A gente, no regulamento a gente proíbe somente o isca viva. Até porque o ambiente ali não é para isso e tudo mais, né? É o conceito de pesca esportiva, mas usa minhoca, enfim. Não, a gente não pode fazer o trato ali na hora também. Não pode fazer a ceva, de fato. Mas fica aberto ali, pesca de barranco e pesca e solte. A conscientização é o que a gente mais bate em cima, que a ideia é a devolução do peixe com vida ali, a ideia, igual eu mencionei antes, a escolha dos acompanhantes que vai estar auxiliando ali, leva um pouquinho pro lado competitivo, mas também em respeito à vida do peixe, que daí pesca e rapidamente já faz a medição, já faz a soltura dele na água de novo. Então peixe tem de monte, tem lá no regulamento, tem as espécies que contam os pontos, mas piranha, volta e meia eu vou lá com os meus filhos, a gente faz um trato, joga um pão na água ali, a gente vê a movimentação, tá bem dinâmico. E tem uns prêmios ali, tem as lendas, tem tambaqui, tambacu, peixe grande ali, a gente ainda não teve registro de alguém que conseguiu tirar um desse da água, mas nas outras edições ali teve peixe grande, foi bem bacana.
0: Agora, você falou nas variedades, nas espécies de peixes que tem ali. Para quem nunca participou desse evento, a gente sabe que o Lucas do Rio Verde recebe aí anualmente, mensalmente, diariamente, né? Muita gente de fora que vem para morar aqui, vem para consolidar suas famílias aqui em Lucas do Rio Verde, e de repente tem um interesse ali. Quais são as espécies que podem ser pescadas ali? De repente você souber aí de cabeça a pontuação de cada uma.
21: Eu não vou. Talvez vai ficar uma outra espécie aqui de fora, mas os peixes pequenos, lambari, sardela, esses aí é um ponto por centímetro de peixe. Então um lambari de 3 centímetros vale 3 pontos. Aí temos tucunaré, piranha, traíra, trairão, a maioria dos peixes da bacia, que fazem parte da nossa bacia aqui, aí esses correspondem a 5 centímetros por ponto. Aí cada raia ali, a cada duas raias tem uma régua de medição, vai ter um profissional da Secretaria de Esportes junto ali para acompanhar essa medição. Então o acompanhante tá auxiliando ali, ele vai tirar o peixe da água, tanto para criança ou para mulher, vai tirar o peixe da água, vai levar na régua, faz a medição. A pulseira de identificação serve justamente para a gente ver qual que é o participante, faz a marcação ali, já faz a soltura ali mesmo, ali na água, e roda a pescaria. Então, enquanto bacana de estar escolhendo bacana o acompanhante, em que enquanto cada participante tem direito a deixar uma linha na água, mas nada impede ela levar 3-4 varas.
0: Ah, isso pode acontecer?
21: Isso pode, é só, igual eu falei, é bacana a gente estar lendo o regulamento. Com isso, ela já se organiza ali. Enquanto pegou o primeiro peixe, ele tirou da água, o acompanhante fica encarregado de estar indo lá fazer a marcação, ela já vai e lança a próxima. Então fica otimizado, fica bacana, acaba ficando mais competitivo.

0: parceiros ali, igual as mulheres lá na Pantanal, se elas tiverem dúvida, eles têm os cartazes lá com os tipos de peixe, enfim, eles orientam qual que é a melhor isca para cada um, a mesma coisa na africana. Então, os nossos parceiros são prontos para estar atendendo com o aparato todo para cada competidor estar se programando, mas também tá tirando as dúvidas ali. Querendo ou não, quando eu iniciei também eu não sabia o que era o que para cada. Hoje eu já sei, para cada espécie tem um certo tipo de isca, para cada espécie vai um tipo de tratamento, uma linha diferente, enfim. Aí você já vai organizado. Eu sei que lá tem bastante piranha, eu não vou com uma linha normal para perder meu anzol, já vai castorado, enfim. A gente vai se organizando ali.
1: E lembrando que toda uma estrutura vai ser montada para receber aquelas pessoas que querem apenas acompanhar, né? Apenas como assistentes ali.
0: Isso. Esse ano a gente vai fazer um formato diferente dos anos anteriores. A gente utilizava ali a parte do restaurante, que tinha o quiosque ali coberto, tudo, que era pequeno até então. Hoje eles fizeram uma reforma, ampliaram ali, fecharam, climatizaram, então a gente já não consegue utilizar daquele espaço. Então a gente vai fechar a parte do estacionamento ali. Então já serve já adianto pro pessoal que vai estar indo lá, vai um pouquinho mais cedo para garantir uma vaga legal ali, tudo, não ficar tão distante. Porque a gente faz a triagem antes, confere ali a parte dos aparatos, por conta da não pode isca viva, enfim, a gente dá uma varredura ali, libera o pessoal vai para suas raias ali para se organizar para pescar, para no horário liberar a pesca, é uma hora e meia de pesca, aí a gente encerra e faz a contagem dos pontos. Então lá fora vai ter assim, vamos estar com tenda, vamos estar com som ali, vamos estar recepcionando o pessoal, e quem quiser ir mais próximo, lá na frente do restaurante, aquela parte do T ali de madeira que o pessoal acessa e tudo mais, ali vai estar disponível pro público. Nos anos anteriores era tudo fechado, só entrava os pescadores e acompanhantes, tudo marcado com as pulseiras. Esse ano já não, já teremos espectadores. Então, por exemplo, as crianças que têm direito a 3 acompanhantes. Ah, mas ainda tinha tio, queria ver e participar. Vai ter acesso a essa ponte para estar lá, olhando mais de perto, fazendo um registro fotográfico, enfim. E até para quem não tem ninguém que vai participar, mas queira ver o evento acontecer, quer ver o pessoal tirando os peixes da água, vai estar disponível ali. Claro que a parte da pesca, assim, a área de pesca vai estar fechada somente, restrita aos pescadores, aos competidores e acompanhantes. Mas vai ter o espaço ali que vai estar disponível, o pessoal está acessando sim.
1: Bom, são 7:41. A gente falou sobre as inscrições da 11ª edição da Pescaria Esportiva das Amigas da Regional. Lembrando que as inscrições começam na sexta-feira. A gente conversou com o Glaico Freitas, que é coordenador de lazer da Secretaria de Esportes. Glaico, mais uma vez, muito obrigado e pela sua participação. Lembrando que na premiação teremos troféu, kit de pesca e também premiação em dinheiro aí, conforme a colocação das pescadoras e também dos pescadores mirins. Mais uma vez, muito obrigado, e o espaço estará sempre aberto, e você pode mais uma vez convidar então as interessadas, aos interessados, para correrem, né, em busca dessa inscrição, já que as vagas são limitadas.
0: Isso. Em cada parceiro, como eu mencionei, vai ter lá a parte do regulamento, caso eles tenham alguma dúvida e queiram dar uma lida, e as raias disponíveis para eles fazerem as escolhas. Só puxando um adendo, que o pessoal comentou ali, os nossos parceiros, o pessoal abre na sexta-feira. Aí o pessoal se organizar para ir durante a semana ali, não deixar para ir todo mundo no sábado, que daí dá uma correriazinha. E querendo ou não, a gente abre na sexta-feira, no horário que o comércio abrir ali já vai estar tudo disponível. Vão com calma, escolham a raia que mais lhe agrada ali, já aproveita para revisar o kit de pesca também, já sai com todo o aparato ali pronto, que nos anos anteriores, a gente, graças a Deus, a gente conseguiu atender o limite das vagas ali. Então, é um evento que já está no nosso calendário e o pessoal aguarda para a gente soltar, para a gente executar ele. E esse ano não vai ser diferente.
1: R$60 para as mulheres, R$40 para as crianças.
0: Isso mesmo.
1: Muito obrigado, então, Glaico.
0: Satisfação.
1: 7:42, em instantes, mais informações para você no Regional Notícias.
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1: 7:43.
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11: Sete horas e 48 minutos em Lucas do Rio Verde, 7:48. A Prefeitura de Lucas do Rio Verde, através da Secretaria de Esporte e Lazer, entregará 2 importantes espaços dedicados ao esporte e lazer do município nesta quarta-feira. As inaugurações do Green Park Patio, Parcão e o Complexo Arena Tessili Júnior serão no período vespertino e estarão abertas à participação popular. A programação terá início às 17 horas com a entrega do Green Park Pet, localizado no bairro Parque das Emas. O espaço foi projetado para proporcionar lazer e convivência entre tutores e os seus animais de estimação, contando com áreas para caminhada, equipamentos de recreação, bancos e estacionamento. Na sequência, às 18 horas e 15 minutos aproximadamente, será inaugurado o Complexo Arena Tessili Júnior, no bairro Luiz Carlos Tessili Júnior. O novo espaço conta com 1 campo de futebol 7, 1 campo de futebol 11, iluminação, arquibancadas, rampa de acessibilidade e calçadas, oferecendo mais estrutura para a prática esportiva e para a realização de eventos. Para marcar a entrega do complexo, a programação contará com 2 partidas de futebol no novo campo, celebrando a abertura oficial do espaço à comunidade. 7 horas e 49 minutos em Lucas do Rio Verde.

E a gente voltou para esse bloco falando sobre esporte, né? E a Argentina conseguiu uma virada histórica sobre o Egito e avança às quartas de final da Copa do Mundo. Na Argentina, buscou uma virada épica e segue viva na Copa do Mundo. Depois de ver o Egito abrir 2-0 e desperdiçar um pênalti com o Lionel Messi ainda no primeiro tempo, a seleção de Lionel Scaloni reagiu nos minutos finais, mesmo que de forma polêmica. Venceu por 3-2 no Mercedes-Benz Stadium, em Atlanta, nos Estados Unidos, e avançou às quartas de final. Romero, Messi e Enzo Fernandes comandaram a classificação argentina nesta terça-feira. Diante do resultado, a Argentina avança às quartas de final e terá como adversária a seleção da Suíça, que venceu a Colômbia na decisão pela cobrança de penalidades máximas. As quartas de final da Copa do Mundo 2026 estão definidas sem a participação da seleção brasileira. Nesta terça-feira, Argentina e Colômbia avançaram, Argentina e Suíça avançaram e se juntaram às outras 6 seleções na próxima fase do Mundial. Desta forma, todos os confrontos já estão definidos. O primeiro classificado às quartas de final foi Marrocos. O time africano eliminou o Canadá ao vencê-lo por 3-0 no sábado ainda. Pouco depois, a França superou a retranca do Paraguai e ganhou por 1-0, gol de Mbappé. Já o Brasil disse adeus à competição no domingo. A seleção perdeu para a Noruega por 2-1 com os 2 gols de Haaland. Neymar, em sua última dança, descontou no fim do jogo. A Inglaterra superou o México em pleno estádio Azteca e carimbou a vaga nas quartas de final. Na segunda-feira foi a vez da Espanha se classificar, eliminando o Portugal de Cristiano Ronaldo. A Bélgica goleou os Estados Unidos por 4-1 após a polêmica envolvendo Balogun e eliminou a última anfitriã do Mundial. Lembrando que o Balogun teve um cartão vermelho cancelado e pôde assim disputar aí a partida contra a Bélgica. As quartas de final da Copa do Mundo ficaram da seguinte forma: amanhã, dia 9 de julho, a partir das 17 horas horário de Brasília, a França enfrenta Marrocos no Gillette Stadium em Foxborough, em Boston, nos Estados Unidos. Na sexta-feira, Espanha e Bélgica em Los Angeles. No sábado, dia 11, Noruega e Inglaterra no Hard Rock Stadium, em Miami Garden, nos Estados Unidos. Esse jogo no começo da noite, às 18 horas horário de Brasília. E às 22 horas horário de Brasília, a Argentina enfrenta a Suíça em Kansas City, também nos Estados Unidos. Os vencedores avançam às quartas de final e seguem no chaveamento em eliminação simples até a grande decisão da Copa do Mundo, marcada para o dia 19 de julho, um domingo. 7:53 e a delegação da seleção brasileira desembarcou no Rio com apenas um jogador após a eliminação na Copa. Entre os 26 jogadores convocados, apenas Danilo estava no voo fretado pela CBF. O voo foi disponibilizado e era opcional para os jogadores. Apenas Danilo optou por retornar. Durante o desembarque, os jornalistas presentes foram informados que Danilo deixaria o aeroporto pelo Salão Nobre. O jogador, porém, mudou de ideia e deixou o local pela saída principal. Ele optou por não falar com a imprensa. Rodrigo Caetano, coordenador executivo, e Juan, coordenador técnico da seleção, também desembarcaram junto com a delegação brasileira. Na saída, Rodrigo Caetano fez uma avaliação de Ancelotti no comando da seleção e já falou sobre o próximo ciclo da seleção brasileira para a próxima Copa do Mundo, que deverá se iniciar em breve.

0: 7:54.
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0: Dando um giro agora sobre as principais ocorrências nas últimas horas em todo o estado de Mato Grosso.

Polícia mira envolvidos em assassinato de jovem no interior do estado. A Polícia Civil deflagrou ontem, terça-feira, a Operação Japuíra para cumprir 2 mandados de prisão temporária e 4 de busca e apreensão contra investigados pelo envolvimento no assassinato de Wesley Sabará, de 25 anos, executado nas proximidades da região do Japuíra, em Mirassol do Oeste. As ordens judiciais foram expedidas pela 3ª Vara da Comarca de Mirassol e são resultado das investigações conduzidas pela delegacia do município, já que havia levado à apreensão de um adolescente de 15 anos apontado como autor dos disparos. No aprofundamento das investigações, a Polícia Civil identificou outro adolescente que teria prestado apoio logístico à execução, além de investigados maiores que são suspeitos de fornecer a arma de fogo e a motocicleta utilizadas no crime, bem como de monitorar a vítima momentos antes do homicídio. Imagens de câmeras de segurança e outros elementos probatórios foram fundamentais para identificar os suspeitos e individualizar a participação de cada um no crime. Wesley de Oliveira Sabará foi morto a tiros na tarde do dia 18 de junho nas proximidades de uma represa na região de Japuíra. Horas após o crime, a Polícia Militar apreendeu um adolescente de 15 anos que confessou a execução e indicou onde estava escondida a pistola calibre 9mm utilizada no crime. Na ocasião também foram apreendidas munições, as roupas usadas na ação criminosa e a motocicleta utilizada na fuga. Segundo a PM, o adolescente afirmou que matou Wesley a mando de uma facção criminosa. E essa informação é apurada pela Polícia Civil do município de Mirassol do Oeste.

7h57, foragido por assalto à residência em Sorriso, é preso em Sinop. A Polícia Civil prendeu, através da Delegacia Especializada de Roubos e Furtos de Sorriso, um dos suspeitos de envolvimento em um roubo à residência ocorrido em maio deste ano no município. O mandado de prisão temporária de busca e apreensão foi cumprido em Sinop. Durante a ação foram encontradas porções de drogas com o investigado, que acabou autuado em flagrante pelo crime de tráfico de entorpecentes. De acordo com o delegado Paulo César Brambila, a identificação do suspeito foi resultado de uma investigação conduzida pela delegacia da DERF e ele deverá responder por diversos crimes relacionados a esse roubo.

7:58, policiais penais apreendem cerveja e carregadores que seriam arremessados para reeducandos em Mato Grosso. Policiais penais locados em Várzea Grande apreenderam ontem bebidas alcoólicas e carregadores de celulares que seriam arremessados para reeducandos que estão na penitenciária Complexo de Ressocialização Industrial Agamenon Lemos Dantas. Durante a ronda externa, eles localizaram uma sacola plástica e um invólucro ao lado do muro. Foi constatado que os objetos estavam embalados de forma a dificultar a identificação, indicando que haviam sido preparados para serem arremessados para o interior da penitenciária. Foram encontradas 5 latas de cerveja, 4 fontes e carregadores de aparelhos celulares e uma garrafa contendo aproximadamente 1 litro de bebida destilada, que foram encaminhados para os procedimentos administrativos. Nenhum suspeito foi identificado realizando o arremesso ou abandonando as bebidas e carregadores. E a investigação prossegue.

0: 7:59, polícia apreende veículos, joias e R$ 53 mil de alvos em Cuiabá. A ação de apreensão desses materiais aconteceu durante o cumprimento de 4 mandados de busca e apreensão na Operação Back Channel, deflagrada ontem em Cuiabá. A operação faz parte de uma investigação conduzida pela GCCO e pela DRACO, que apura o vazamento de informações sobre diligências policiais realizadas em um condomínio residencial da capital. No decorrer da investigação, a Polícia Civil constatou que, além do alvo inicial ligado à facção criminosa, havia um envolvimento de um morador do mesmo condomínio, bem como do vigilante e do ronda do residencial. Os nomes dos alvos não foram divulgados. Diante dos indícios levantados, foram cumpridos os mandados de busca e apreensão nas residências de cada um deles, localizadas em diferentes bairros da capital do estado. Em Lucas do Rio Verde, este foi o Regional Notícias desta quarta-feira, dia 8 de julho de 2026. A partir das 12 horas tem mais informações no Jornal do Meio-Dia. E você fica agora na companhia de Ratinho Viola e o Bom Dia 103. Tenham todos uma ótima quarta-feira.
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6: Salve, salve, Lucas do Rio Verde. Alô, você, muito bom dia. No ar, mais uma edição do nosso programa Bom Dia 103. 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Por aqui, o Ratinho Viola com você até as 11h40 desta quarta-feira maravilhosa, 8 de julho de 2026. 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Vamos lá então começar o nosso programa de hoje com a apresentação do Ratinho. Viola com você, agora são 8:08, tudo igual. Mike Lian, tá chorando por quê?

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3: Regional, agora são 8 horas e 25 minutos. 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

0: 8h26. Olha só, dia 9, amanhã, gente. 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
1: Regional 8:41.
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3: Regional 8:46. Alô, meu amigo Josué. Abraço, Josué. Tá concorrendo ao passaporte para Expo Lucas 2026. Obrigado pela audiência. Luzia Brito também na sintonia do programa. Alô, Neraí. Neraí faz aniversário amanhã, né? Parabéns, felicidades. Abraço para todo mundo aí do Primavera 2. A Marlene Clair tá na sintonia do programa lá no bairro Rio Verde. Olha só. 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Abraço especial também pra Maiara Alves do bairro Cidade Nova, hoje é aniversário dela e do irmão dela, o João Alves, parabéns pros dois, felicidades, muitos anos de vida. Oito e 48, deixa eu mandar um abraço especial também pra quem? Andressa, abraço Andressa, todo mundo aí curtindo a regional, meu amigo Joey, Aninha. Alô Jaqueline, a partir do dia 10, tá Jaqueline? Jaqueline Broeto. Quem mais está na sintonia do nosso programa? Meu amigo Alan Júnior, lá do Jardim Primavera 2, abração. Maria Luísa do bairro Veneza. Agnaldo Ramos do Ângelo Casonato. Abraço para todo mundo aí do bairro. Fred e Fabrício, Hugo e Guilherme cantam pra gente. Daqui a pouquinho tem o padre Reginaldo Manzotti.

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0: Louvado seja nosso Senhor Jesus Cristo, para sempre seja louvado. Queridos filhos e filhas, que a paz do Senhor esteja com você. Nós estamos na quarta-feira, quarta-feira mariana, e clamamos neste mês de julho Nossa Senhora do Carmo, madrinha da obra evangelizar. É preciso, Nossa Senhora do Carmo, rogai por nós. Nossa Senhora, mãe do Santo Escapulário, intercedei por nós. Também estamos no nono dia da novena de São Bento. São Bento, livrai-nos de todos os males. Saúdo a todos a partir da Rádio Evangelizar, de onde tudo começa, as rádios irmãs, cujos nomes cito neste momento. Com tua ajuda. Saúdo a você pela TV Evangelizar, sinal digital em todo o país, em várias cidades, canal aberto, pelo YouTube Padre Manzotti Oficial e pelos aplicativos da Associação Evangelizar é Preciso e todas as plataformas digitais. Queridos irmãos e irmãs, povo de Deus amado, vamos pedindo a Nossa Senhora que interceda por nós, pedindo a Nossa Senhora do Carmo, valei-nos mãe, valei-nos madrinha da obra evangelizar é preciso. Iniciemos em nome do Pai, do Filho e do Espírito Santo. Amém. Naquele tempo, Jesus chamou os 12 discípulos. Atenção pela atitude. Chamou, convidou e faz o mesmo conosco. Também nos chama. E continua o texto. Deu-lhes poder de expulsar os espíritos maus, de curar, segundo ponto, todo tipo de doença e enfermidade. Estes são os nomes dos 12 apóstolos. Primeiro Simão, chamado Pedro, André, seu irmão, Tiago, filho de Alfeu, seu irmão João, Filipe, Bartolomeu, Tomé e Mateus, o cobrador de impostos, Tiago, filho de Alfeu e Tadeu, Simão Zelote e Judas Iscariotes, que foi o traidor de Jesus. Jesus enviou estes 12 com as seguintes recomendações: não deveis ir onde moram os pagãos, nem entrar nas cidades dos samaritanos. Ide antes as ovelhas perdidas da casa de Israel. No vosso caminho anunciai: o reino dos céus está próximo. Jesus escolhe 12, os chama e os envia. Eu e você fomos chamados a ser cristãos pelo batismo. É uma ação salvadora e redentora de Deus em nós. Não, eu escolhi ser batizado. Eu que batizei meu filho, minha filha. Mas nós esquecemos que o desejo foi despertado por Deus. Foi Deus que nos despertou. Foi Deus que nos instigou. A fé é dom, é a ação primeira de Deus, com o nosso aceite, é verdade. Somos chamados e somos enviados no mundo hoje. Enviados a quê? A expulsar os espíritos maus. E como o mundo está sob a ação do espírito mal, da discórdia, da desavença, da disputa do poder, Nossa Senhora, nos ajude, Mãe, porque também somos chamados a curar todo tipo de doença e enfermidade.
1: Teu socorro.
0: Ajude-nos, Mãe, a anunciar que o reino dos céus está próximo. Nossa Senhora, a obra evangelizar lhe é consagrada. Ajude-nos, Mãe, a vivermos esta dimensão do envio, da missionaridade. Ó Santa Mãe, se acaso eu cair, me ajude, Mãe, me ajude a levar a minha cruz, a missão evangelizadora. Ajude-nos, Mãe. Cada um pense onde Deus está pedindo, seja no teu prédio, seja no teu grupo de oração, seja no teu ambiente de trabalho. Nós temos uma missão. Nós somos cristãos em todos os lugares. Somos chamados. Nossa Senhora, neste mês consagrado a ti, Mãe, nós queremos colocar os nossos irmãozinhos doentes, necessitados, adoentados. Queremos colocar os desempregados. Ajude-nos, Nossa Senhora. E ajude aqueles que mais precisam hoje. Tem alguém em particular que você quer rezar? Diga o nome desta pessoa. Seja da tua família, seja um amigo, uma amiga. Ajude-nos, Mãe. Peça teu filho que dê saúde a esta pessoa doente, prostrada na depressão, angustiada nos dissabores da vida. Nossa Senhora, peça a Jesus por esta pessoa de modo particular que me vem à mente agora. Diga o nome da pessoa, pense no rosto da pessoa. Se passar um WhatsApp para você, olha, reza por mim, agora é hora. Nossa Senhora, nossa Mãe querida, presente de nosso Senhor Jesus Cristo, no alto da cruz, leve os meus pedidos, me proteja, eu vos suplico, nos caminhos que me levam a Jesus. Ó Santa Mãe, ó Santa Mãe, rogai por nós, Santa Mãe de Deus, para que sejamos dignos das promessas de Cristo, do teu filho Jesus. Nossa Senhora do Carmo, rogai por nós, Mãe. Portanto, durante todo este programa, Maria está atenta às nossas preces, está atenta aos nossos pedidos. Nós só começamos o programa. Nós voltamos com Partilha de Vida, a leitura orante de São Paulo aos Coríntios, a primeira carta, e muitos testemunhos que edificam. Volte comigo, chame um amigo, uma amiga. Voltamos já.
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0: 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Muito obrigado. Nathalie, que a paz de Jesus esteja com você, Nathalie.
1: Bom dia, padre.
0: Deus abençoe. De onde você fala?
1: Eu falo de Magda, São Paulo.
0: Magda, São Paulo? Opa, acho que é a primeira vez que eu atendo alguém, converso com alguém de Magda, São Paulo. Como é que você me acompanha aí, querida?
1: Eu acompanho pela Sky, pelo YouTube ou pela Rádio Assunção de Jade.
0: Que maravilha, uma fartura. Diga lá, Nathalie.
1: Eu quero contar o testemunho da minha sobrinha.
0: Como é o nome dela?
1: Giovana.
0: O que aconteceu com a Giovana?
1: Hoje ela está com 17 anos.
0: É.
1: Ano passado, entre outubro e novembro, ela teve um caso pela segunda vez de anorexia e um transtorno psicológico. Ela chegou a ser internada, né, no hospital psiquiátrico por 15 dias. Ela meio que saiu fora de si, ela entrou no mundo, como diz o psiquiatra, no mundo paralelo.
0: Entendi.
1: Ela não comia, ela não bebia, ela não colocava água na boca nem para escovar os dentes.
0: Misericórdia.
1: Ela não se alimentava de forma nenhuma. As únicas coisas que ela falava era: não é necessário, e já comia o suficiente.
0: Entendi.
1: E a gente não ouvia a voz dela quase, ela falava muito baixinho. A impressão que a gente tinha até que ela poderia, se isso realmente acontece, sei lá, está possuída por alguma coisa. Ela estava muito diferente.
0: Entendi.
1: Muito diferente. Ela estava totalmente fora da realidade do que ela era.
0: Debilitada. Sim. E transformada.
1: Isso, muito, isso. Muito. Foi coisa assim, um mês ela se transformou.
0: Entendi.
1: Ela já havia sido um caso de anorexia, que foi curado.
0: Tá.
1: E ela voltou novamente a esse caso.
0: Sim.
1: Hoje ela se tratou, hoje ela tá bem, ela já engordou, hoje ela escreveu um livro, depois que ela teve essa experiência dela no hospital psiquiátrico, ela escreveu um livro.
0: Puxa vida, que bom ela partilhar tudo que ela passou para que outras pessoas que por acaso estejam com problema possam se sentir fortalecidos na luta, não é?
1: Sim, ela é uma menina muito inteligente.
0: Acredito.
1: Sabe, ela é muito. Ela não tem uma falta na escola e uma nota baixa.
0: Então, né? E ela está bem agora?
1: Agora ela se recuperou.
0: Então, primeiro nós vamos dizer: obrigado, Jesus.
1: Obrigado, Jesus.
0: Graça recebida.
1: Graça recebida.
0: Graça testemunhada.
1: Graça testemunhada. Toca o sino,
0: Saxão. Isso. Mas, Nathalie, eu preciso fazer uma pergunta antes que você continue. Sim. Ela continua sendo acompanhada?
1: Sim, ela, o tratamento dela agora é para a vida toda.
0: Isso.
1: Não só com laudo se ela tem esquizofrenia ou qualquer outro problema psicológico, mas o tratamento dela agora é para a vida toda.
0: Exato. Essa consciência é importante. Essa importância de um acompanhamento.
1: Ela não tinha essa consciência, hoje ela tem.
0: Que bom. Louvado seja Deus.
1: Isso.
0: Quer deixar alguma oração, querida?
1: Quero deixar minha família. Eu gostaria de pedir para o senhor também oração para que eu consiga passar num concurso.
0: Tá.
1: Eu estou tentando muito, bato na trave e não consigo.
0: Tá.
1: Mas
0: bom.
1: Que eu consiga passar num concurso e consiga ganhar uma casinha, que vai ter agora sorteios das casinhas, que eu preciso muito para eu e meu filho morar.
0: Entendi.
1: Mas assim, deixar minha família em oração, minha mãe.
0: Então vamos, reze comigo, São José.
1: São José.
0: Eu recomendo.
1: A causa.
0: Da minha casa própria.
1: São José.
0: Intercede a Jesus por mim. Amém. Você vai testemunhar, tá bom, Nathalie? Que Deus abençoe lá de Magda, São Paulo. Ela citou a Sky 586, também YouTube, Padre Manzotti Oficial, inclusive se inscreva. E na Rádio Assunção de Jales, São Paulo, que pega ali Bispo Dom Moacir Aparecido de Freitas, da Diocese de Votuporanga. Filhos amados, filhas queridas, escutem esse testemunho que foi deixado para nos edificar na fé.
2: Aqui é o Wilma Maria, falo de Recife, Pernambuco.
0: Pois não.
2: E hoje eu venho dar um testemunho de uma graça que eu recebi.
0: Sim.
2: No dia 13 de maio de 2026, dia de Nossa Senhora de Fátima.
0: Olha aí,
2: sou
0: gente.
2: Casada já há alguns anos. E devido a várias coisas que aconteceram em nossa vida, acabamos nos distanciando de Deus e da igreja. Eu retornei, porém meu esposo não retornou. Mas de novena em novena, de programa em programa, de missa em missa, eu sempre pedi a Deus que no momento certo, que da vontade dele, tocasse no coração do meu esposo e que ele voltasse ao primeiro amor, que é Jesus. Meu esposo, ele me falou que me vendo, indo me levar para a igreja, mas ele não entrava. Depois de um tempo, no dia 13, no dia de Nossa Senhora de Fátima, ao amanhecer, antes de me levar para o trabalho, ele me chamou e falou: amor, tenho um negócio para te falar. A partir do próximo final de semana, eu vou começar a voltar a ir para a igreja com você. E isso para mim foi uma alegria imensa. Eu quero agradecer.
0: Maravilha.
2: Do fundo do coração. Tenho vários e vários testemunhos, mas esse eu queria deixar registrado.
0: Com certeza.
2: Aqui, o quanto eu fiquei feliz. Graça recebida é graça testemunhada. Toca o sino, sacristão.
0: Filhos queridos, e assim que a gente acredita. Eu acredito muito que de novena em novena, graças e bênçãos são derramadas. E a graça vem transformar vidas. Você percebeu o que ela contou agora? Como houve uma transformação na vida dela, do marido, da família? Da família é a transformação da esposa, do marido, dos filhos. Nossa Senhora, eu quero ser curado, cante. Nossa Senhora, que eu a chamo pelo título de Nossa Senhora do Carmo, eu quero ser curado. Acredite nisso. Meu abraço, Vilma de Recife, Pernambuco. Lá nós temos canal aberto, TV Evangelizar 47.1, Rádio Recife, Marcelo Pitanga, Rádio Olinda, Ivanildo da Obra de Maria. E ao arcebispo Dom Paulo Jackson Nóbrega de Souza, Arquidiocese de Olinda e Recife. Eu volto com a leitura orante. Volte comigo.

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0: estar chegando e eu tenho um evento em Guarapuava com grande carinho. 60 anos da Diocese de Guarapuava. 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
0: E hoje continuamos com os conselhos de Paulo. Na carta aos Coríntios, primeira carta aos Coríntios, são duas, nós estamos na primeira, capítulo 7, versículo 35. Ontem, o conselho foi de uma forma, e ele segue os conselhos. Eu estou dizendo isso porque quero ajudá-los. Não estou querendo obrigar ninguém a nada. Pelo contrário, quero que façam o que é direito e certo, e que se entreguem ao serviço do Senhor com toda a dedicação. Versículo 36. Conselho aos noivos. Toca a corneta, sacristão. Conselho aos noivos. Você tá noiva? Você tá noivo? Vamos lá. Aos que ficaram noivos, mas resolveram não casar mais, eu digo o seguinte: se o rapaz sente que assim não está agindo certo com sua noiva e acha que a sua paixão por ela é muito forte e que devem casar, então se casem. Não existe pecado nisso. Antes ele falava das vantagens de ser um celibatário, de viver só. Mas ele está falando aos noivos. Atenção! Por acaso, lá vou eu, Paulo disse, vão morar junto? Não, né, meu filho? Não tem essa história de morar junto, não. Não tem essa história, vamos fazer um test drive. Se der certo, a gente compra, a gente casa. Se não, a gente se separa. Não, meu filho. Namoro, noivado, casamento. É o processo. Não mude a ordem dos fatores. Aqui tem importância. Aos noivos que acha que a paixão por ela é muito forte, deve se casar. Não existe pecado nisso, não existe nada de errado no casamento, mas casem e não se amontoe. Desculpe a palavra amontoar. Vamos juntar os trapos, as nossas escovas de dente. Pelo amor de Deus, não aceite isso não. Casamento. Mas, versículo 37. Pelo contrário, o rapaz não se sente na obrigação de casar. Se está mesmo resolvido a ficar solteiro, mas veja a condição. Veja a condição. Está resolvido em ficar solteiro. se é capaz de dominar sua vontade. Entendeu? Não é ficar na fornicação. Hoje com uma, outra, amanhã com outra e assim por diante. Se é capaz de dominar a vontade e já resolveu o que deve fazer, então faz bem em não se casar com a moça. Por que ele está dizendo isso? Honestidade. Se há amor, se há paixão, casem. Se não há isso, para que casar? Para que enganar o outro? Para que enganar outra pessoa? Para pensar. Tanto que um dos pontos antes do casamento é uma conversa com o padre, nós chamamos uma entrevista pré-matrimonial, um padre pergunta: você acredita na indissolubilidade do matrimônio? Se a pessoa, seja ela ou ele, diz não, não há casamento. Para que enganar? Para que fingir? Vai dar errado. Assim, quem casa faz bem, mas quem não casa faz melhor ainda. É uma posição de Paulo. Versículo 39. A mulher não está livre enquanto seu marido estiver vivo. Caso o marido morra, ela está livre para casar com quem quiser. Aqui é sobre a questão das viúvas e viúvos. Padre, morreu minha esposa, morreu meu marido, posso casar de novo? Pode casar de, olha a palavra que eu usei, casar de novo, contanto que case com um cristão. Porém, conselho de Paulo, a viúva, o viúvo, diz ele, ficará mais feliz se ficar como está. Essa é a minha opinião. Eu acho que também tenho o Espírito de Deus. Pergunte-se, jovens, jovens, moços, rapazes, moças, meninas, existe amor? Então case. Mas não vão viver juntos. Comece certo. Não comece a pedir: eu quero um homem, eu quero uma pessoa de Deus, um homem de Deus, uma mulher de Deus, eu quero constituir uma família. Viúvos, viúvas, não há nada errado em casar, mas casar, assim como foi o primeiro sacramento, que seja o segundo. Esta é a palavra de Deus. E Paulo enfatiza. Mas em todos os casos, o que Paulo está dizendo? Verdade. Retidão. Senhor, nós te pedimos pelos jovens, homens e mulheres, que entendam que o casamento e o sacramento do matrimônio é uma bênção. Senhor, nós te pedimos e clamamos por todas as pessoas no seu estado de vida, celibatários ou não, que vivam com honestidade, consigo mesmo e com os outros, com retidão e, acima de tudo, com santidade. Esta foi a leitura orante de hoje. 1 Coríntios, capítulo 7. Do versículo 35 ao versículo 40. Vai dar o que falar. Eu volto já, volte comigo.

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0: Bom, pessoal, você tem gostado da leitura orante da palavra de Deus? Dois recadinhos. Um, gostou? Grave um áudio, 41-3221-6060. Mande um áudio para mim. Segundo, perdeu? Tem de manhã, tem reprise às 10 da noite. Mas no YouTube, Padre Manzotti, eles colocam no final do dia a leitura orante. Gente, no máximo 10 minutos, no máximo. Não quer escutar o programa inteiro? Vai direto na leitura orante. Mas, por favor, se aprofunde na palavra. Eu não gasto tempo aqui à toa, tão precioso, se não fosse relevante a leitura orante, que faz parte do carisma da obra evangelizar, é preciso. Quanto mais mergulhamos na palavra, mais discernimento temos em Deus. Marli, que a paz de Jesus esteja com você.
1: Bom dia, padre, sua bênção.
0: Deus abençoe, Marli, você fala de onde?
1: Eu falo aqui de Canoinhas, Santa Catarina.
0: Canoinhas, Santa Catarina, me escuta como?
1: Eu escuto pela Rádio Nativa FM 87.9.
0: Meu abraço, Rádio Nativa, diga, Marli, palavra é sua.
1: Padre, em 2025, eu fui diagnosticada com câncer. Sim. Isso foi no mês de junho de 2025. Naquele mês, eu já liguei pro padre contando da minha doença e pedindo oração pela minha cura. Sim. Aí o padre me falou que eu ia ligar novamente dando o meu testemunho da minha cura.
0: Então espera, pois 2025.
1: Hoje estou aqui, padre, dando meu testemunho, meu Deus, que alegria.
0: Peraí, filho.
1: Pois eu

0: fui curada, padre.
1: Amém.
0: Depois da minha cirurgia, daí eu comecei as quimio.
1: Certo.
0: Eu fiz 8 sessões de quimio, sabe?
1: Certo.
0: Lá no Porto União.
1: Certo.
0: Daí, semana passada, eu levei o meu...
1: Alô? Alô? Alô? Marli? Tentem ver ali se...
0: Falou que eu estou curada. Curada.
1: Amém.
0: Mesmo.
1: Louvado seja Deus. Então diga comigo, porque na verdade você falou comigo, o ano passado, 2025 é o ano passado. Um
0: Isso.
1: ano depois você liga dizendo, passei pelo câncer, fiz quimioterapia, mas eu quero que você disse, diga, obrigado Jesus das Santas Chagas.
0: Obrigado Jesus das Santas Chagas.
1: Pela cura do câncer.
0: Pela cura do câncer.
1: Graça recebida.
0: Graça recebida é graça testemunhada. Toque o sino, São Cristão.
1: Amém, louvado seja Deus, Marli. Fico, me alegro.
0: Ô, padre.
1: Oi.
0: Eu posso fazer um pedido de oração?
1: Sem dúvidas, filha, por favor.
0: É, agradecimento pela minha cura.
1: Tá.
0: E por toda a minha família.
1: Sim.
0: Eu também quero pedir sua bênção, padre, para mim e para meu esposo João Pedro.
1: Tá.
0: Que no dia 31 de maio nós comemoramos nossos 45 anos do nosso matrimônio.
1: Que coisa
0: Agradeço
1: linda!
0: Agradeço também, meu marido, pela dedicação que ele teve comigo. Me cuidou muito bem, com amor e muito carinho comigo. Que Deus nos abençoe sempre, padre. Isso eu peço sempre para Deus.
1: Que linda declaração de amor. Quando a gente escuta tantos casamentos que não dão certos, eu diria falidos, tá aí, ó, a Marli e o João Pedro, que completaram no último 31 de maio 45 anos de matrimônio, que coisa mais linda. Aí eu tenho que perguntar, Marli, você já falou que ele a tratou com muito carinho, com muita atenção. Qual foi o segredo de manter tantos anos?
0: A dedicação, né? A conversa, diálogo.
1: Sim.
0: Esse aí precisa de um casamento de muito diálogo, conversar bastante e não perder o amor. O amor em primeiro lugar.
1: Tá certo, um abraço carinhoso, Marli. Gente, que coisa bonita. Bonito ouvir isso. Gente que tá testemunhando, é possível ser feliz no matrimônio. Escutou? Dedicação e muito, muito diálogo. Escutou, casais? Escutou? Escutaram, casais? Lá de Canoinhas, meu abraço. Acompanha pela Rádio Nativa FM, Andrei, Dom Cleonir Bonetti, de Caçador, da Diocese. Fátima, que a paz de Jesus esteja com você, Fátima.
2: Amém. Bom dia, padre.
1: Bom dia, Deus abençoe. Se fala de onde, Fátima?
2: Eu falo de Natal, Rio Grande do Norte.
1: Meu abraço, Natal, Rio Grande do Norte. Como é que você me acompanha?
2: Eu acompanho pelo YouTube.
1: Tá certo, mas aí nós temos temos TV Evangelizar, canal 16.1. Você pega na tua casa?
2: Sim, sim.
1: Eita, então meu abraço a todo Natal, Rio Grande do Norte. Diga ali, Fátima.
2: Padre, eu quero dar um testemunho.
1: Conte.
2: Aliás, é três.
1: Viu? Vamos lá.
2: Primeiro foi minha netinha, que ela tava pedindo socorro a mim, que não conseguia dormir, que estava vendo uma coisa que não deixava ela dormir.
1: Entendi.
2: E pedi assim para mim rezar para ela. Eu tô tão emocionada, padre.
1: Vai lá.
2: E eu comecei a rezar para ela, pedi muita oração para ela. E minha netinha foi curada.
1: Amém. Louvado seja Deus.
2: E aí vem a minha filha mais velha, que estava com depressão.
1: Certo.
2: Pediu afastamento do trabalho, trancou-se dentro do quarto, não queria ver voz, não queria ninguém.
1: Difícil, hein?
2: E eu conversava muito com ela, e ela começou a fazer tratamento, né? Com psicólogo, psiquiatra. E ela dizia assim pra mim: mãe, se eu pudesse, eu não ouvia a voz de ninguém.
1: Sim.
2: Aí eu falava assim, filha, você é tão linda, minha filha, você é tão nova, você tem seu trabalho, volta a trabalhar, e eu não quero. E graças a meu Deus, eu rezando, fazendo todas as novenas junto com o senhor. E quando foi o mês passado, ela ligou pra mim e falou, mãe, eu vou voltar a trabalhar.
1: Oh, glória a Deus.
2: Foi, voltou a trabalhar, mas ela tá em acompanhamento ainda.
1: Entendi. Mas já é um sinal, já é um sinal de cura. E que ela continue trabalhando e que continue fazendo acompanhamento. É muito importante.
2: É demais.
1: E a terceira graça?
2: E a terceira graça, padre, fazia 4 anos que eu buscava um emprego. E ali acompanhando com todas as novenas. E a novena que eu acompanhei agora foi a de Santa Rita de Campos.
1: Certo, das causas impossíveis.
2: Foi. E quando foi, no 8º dia, eu recebi a ligação de uma pessoa dizendo que eu fosse fazer uma entrevista. Eu fiz a entrevista e fui contratada.
1: Então, diga comigo, pelas três graças da netinha, da filha com depressão e seu emprego, graça recebida é?
2: Graça recebida é graça testemunhada. Toca o sino, sacristão.
1: Tá certo, querida. E você tem rezado a Jesus das Santas Chagas?
2: Sim. Só mais uma coisinha que eu queria lhe pedir.
1: Diga.
2: Me dê um texto.
1: Claro, filha. Como não? Tá bom.
2: Eu tô tão feliz, padre. Tão feliz, você nem imagina.
1: Então fica na linha pra ela poder pegar seu endereço, por favor.
2: Tá bom.
1: Meu abraço.
2: Obrigada,
1: Fátima,
2: padre.
1: Natal, Rio Grande do Norte, acompanha pelo YouTube. TV Evangelizar, canal 16.1, 98 FM nos transmite, Felinto Rodrigues, rádio no 87.9, Aquino Neto, Rádio Rural FM, Ivanildo da Silva, Obra de Maria, ao arcebispo Dom João Santos Cardoso, da Arquidiocese de Natal. Filho e filha, hoje nós terminamos a novena de São Bento, livrai-nos do mal. Eu vou pro intervalo. Chame seu amigo, chame sua amiga, volte comigo, São Bento, afastai-nos e apartai-nos do inimigo. Eu volto já, voltamos já. 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

0: Hoje é aniversário de Dom Antônio Luiz Cipolin, da Diocese de Marília, São Paulo. Aniversário da rádio Aparecida FM, Serranópolis do Iguaçu, Paraná. Christian FM, de Alto Piquiri, Paraná. Difusor FM, Acaraú, Ceará. Massa FM, de Campo Mourão, Paraná. Noruega FM, Catas Altas da Noruega, Minas Gerais. Rosário FM, de Bragança, Pará. Vida FM, Paripueira, Beberibe, Ceará. E a TV filiada, a TV Evangelizar Lapa. Legendária, meu grande abraço. Povo de Deus, só quero um recadinho, povo dos Estados Unidos, atenção Estados Unidos, 15 e 16 de agosto estarei mais uma vez, lembrando hoje, então não deixa para amanhã. As inscrições estão abertas no site padrereginaldomanzotti.org.br. As inscrições estão abertas no @missao.usa. 15 e 16 estarei no Clube Português em Hudson. Garanta sua presença no sábado, das 8:30 às 17h, no domingo também. E dia 22 eu estarei em New Jersey, em Delran, na Escola Católica Sagrada Cruz. Não esqueça de fazer a sua inscrição. Filhos e filhas, em todo o Brasil você encontra o livro Inabalável, em todas as livrarias do Brasil. Por favor, vá lá, adquira, se dê de presente. Você está escutando, o livro foi tão forte que marcou uma música, Inabalável, Minha Fé em Deus, Inabalável. Adquira, apresentei, dei às pessoas. Escute esse testemunho, escute, sua bênção, padre. E veio com o exame. Eu descobri um nódulo na mama direita e no ano seguinte fiz os exames. Não era um só, eram dois nódulos. A médica pediu que eu fizesse uma biópsia. Chorei muito porque tenho dois filhos pequenos e pensei no pior. Eu já acompanho o senhor há muitos anos. Inclusive, meus filhos são graças recebidas por meio de São José e Nossa Senhora do Carmo. É o mês dela. Pois eu tive aborto antes de cada gestação. Tenho dois anjinhos no céu. Rafael, de 10 anos, e Sofia, de 6 anos. Minha amiga me disse: passa água benta e tenha fé. No dia 31 de agosto, o Senhor iniciou o programa refletindo o Evangelho do dia, onde Jesus curou a sogra de Pedro. Pediu que Jesus curasse também uma mulher com problema no útero. Padre, eu tomei posse. Eu disse: sou eu. Esta revelação que o padre está fazendo é para mim. Eu sei que o Senhor está me curando, padre. De fato foi o que aconteceu. Todas as noites, quando eu ia rezar, dormir, eu olhava para a imagem das Santas Chagas que o Senhor mandou no estandarte. Eu sou associada da obra. E as lágrimas sempre vinham. Hoje, as minhas lágrimas são de gratidão. Eu estou curada. Estou mandando o meu exame. Lilian Isabel Nunes Batista, de Itaúna, Minas Gerais. Toca o sino, sacristão. Eu lembro desse estandarte. Foi o ano que nós mandamos o estandarte de Jesus das Santas Chagas. Amado povo de Deus, e agora? Agora. Chegou a hora de rezarmos juntos o nono dia da novena de São Bento. A cruz sagrada seja minha luz, não seja o dragão meu guia. Sai de retro, Satanás, nunca me aconselhes coisas vãs. É mal que tu me ofereces, bebe tu mesmo teu veneno. Repita: a cruz sagrada seja minha luz, não seja o dragão meu guia. Sai de retro, Satanás, nunca me aconselhes coisas vãs. É mal que tu me ofereces, bebe tu mesmo teu veneno. Ó glorioso São Bento, Santo, que sempre se mostrou compassivo com os necessitados, fazei que também nós, recorrendo à vossa poderosa intercessão, obtenhamos o auxílio em todas as nossas aflições. Que em nossas famílias reine a paz, a tranquilidade, que se afastem todas as desgraças, sejam corporais, temporais, espirituais, especialmente o pecado. Alcançai São Bento, do Senhor Deus Onipotente, a graça que necessitamos. Ainda é o nono dia. Qual é a graça que você necessita? Ainda é o nono dia. São Bento, dai-nos a graça de que ao terminar nossa vida neste vale de lágrimas, possamos ir ao encontro de Deus convosco no paraíso. Rogai por nós, ó Patriarca São Bento, para que sejamos dignos das promessas de Cristo. São Bento, libertai-nos do mal. São Bento, libertai-nos da inveja. São Bento, libertai-nos do medo. São Bento, libertai-nos do pecado. O Senhor esteja convosco. Ele está no meio de nós. Abençoai, Senhor, a água, a roupa dos enfermos, as fotos de família, os remédios. Abençoai e santificai aqueles que mais precisam. Por intercessão de Nossa Senhora do Carmo, São Pio de Pietrelcina, nos méritos das Santas Chagas, em nome do Pai, do Filho e do Espírito Santo. Amém. E eu me despeço com um clipe Pelas Mãos de Maria, YouTube, Padre Manzotti e todas as plataformas musicais.
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5: Inscrições para a 11ª Pescaria Esportiva das Amigas da Regional abrem na sexta-feira.
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5: Estarão abertas as inscrições a partir de sexta-feira, dia 10, para a 11ª Pescaria Esportiva das Amigas da Regional de Lucas do Rio Verde, promovida pela Prefeitura através da Secretaria Municipal de Esporte e Lazer. O evento será realizado no dia 22 de agosto, a partir das 15h30, no Lago Hernani José Machado. Tradicional no calendário esportivo e de lazer do município, a Pescaria das Amigas da Regional chega à sua 11ª edição, reunindo mulheres em uma tarde de integração, diversão e contato com a natureza. Além de incentivar a prática da pesca esportiva, o evento fortalece a convivência entre famílias e amigas em um ambiente de lazer. Podem participar mulheres com 18 anos ou mais. Durante a pescaria, cada competidora poderá estar acompanhada por até duas pessoas que deverão ser identificadas no momento da confirmação da inscrição. As inscrições custam R$60 e podem ser realizadas em horário comercial na Pantanal Caça e Pesca, patrocinadora do evento, até o dia 29 de julho ou enquanto houver vagas. Ao todo, serão disponibilizadas 150 inscrições, não sendo aceitas inscrições no dia da competição. Cada participante receberá um kit composto por camiseta oficial do evento e pulseira de identificação. A premiação contempla troféus, kits de pesca, molinete, medalhas e premiação em dinheiro para as três primeiras colocadas. O regulamento da competição está disponibilizado no site oficial da Prefeitura de Lucas do Rio Verde.
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aí, galera apaixonada por bichinhos. Que alegria ter você ligado aqui na rádio para nossa primeira parte do Momento Pet. Eu sou o Lineu Silva, seu amigo aqui pra gente conversar sobre esses amores de quatro patas que fazem a nossa vida muito mais feliz, né? E olha, para começar com o pé direito, ou melhor, com a patinha direita, a gente vai falar de um assunto super importante, o veterinário. Muitos pensam que só precisa levar o pet na clínica quando ele tá dodói ou acontece uma emergência. Mas não é bem assim, viu? Levar seu amiguinho para consultas e exames regulares, mesmo quando ele parece super saudável, é fundamental. É que muitas doenças podem ser evitadas ou pegas no começo com esse acompanhamento. O profissional vai te ajudar com a alimentação certinha, as vacinas em dia e a prevenção. Cuidar antes é sempre a melhor pedida do que ter que tratar depois. Pensa nisso com carinho. Esse foi o Momento Pet com Lineu Silva. Mas não sai daí não, porque daqui a pouco tem muito mais dicas e informações especiais para o seu pet aqui na nossa rádio. Fica com a gente.

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4: Agora são 10 horas e 11 minutos, 10 e 11. Estamos de volta com o nosso Bom Dia 103, oferecimento de AgroRações e Amigo Internet. 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
4: Valeu, Giba. 10h15 na Regional tem música. O embaixador Gustavo Lima.

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1: Regional, agora são 10 horas e 30 minutos, 10:30, tamo de volta.

10h30, hoje tem a pizza, uma pizza deliciosa, mais refrigerante da Metros, né? 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Este é o WhatsApp da Regional FM. E sabadão, gente, sabadão acontece a tradicional macarronada do JJLRV, né? Que é o Jornada Jovem aqui de Lucas do Rio Verde, tá? Vai ser lá no Salão Paroquial da Comunidade Menino Deus. E tem ingresso. Vou sortear o ingresso daqui a pouquinho para Macarronada JJ. E para você ganhar, basta você escrever aí na sua mensagem Macarronada JJ, tá aí? E manda o seu nome também aqui pro nosso WhatsApp. 65996071705. Olha só, massas caseiras, molho branco, molho de frango, galeto assado, polenta recheada, arroz, saladas, cuca recheada e sobremesas, tudo isso vai rolar na tradicional Macarronada JJ, que acontece sabadão, dia 11, né? A partir das 7:30 da noite, lá no pavilhão da comunidade Menino Deus. Manda aí sua participação, tá? Se você quer ganhar, quer ir lá. De repente, se você não ganhar, não tem problema não, tá? Na hora lá do evento, estarão sendo vendidos ingressos também. A partir das 7:30 da noite, sábado, tá? Vou mandar alô pra galera participando com a gente. Meu amigo Josué, abraço Josué. Também na sintonia, Marli do Jardim das Palmeiras, Eliene. Tá no Parque das Araras, curtindo a Regional, participando com a gente. Sofia, do Parque das Américas. Vera Macedo, concorrendo à pizza, né? Na promoção, a pizza mais refrigerante na promoção, Mesa Cheia da Regional com a Rosizon. Abraço também para quem mais é Cristiane, tá no centro da cidade acompanhando a programação, concorrendo ao passaporte para Expo Lucas. A Yara Inês, do bairro Menino Deus, obrigado pela companhia. Gabriela Vitória, também ligadinha com a gente. A Rejane tá curtindo a Regional FM e fez aniversário dia 6. Tá valendo, né? Parabéns, felicidades. Boa sorte no sorteio. Sexta-feira tem o bolo. Minha amiga Rosineide Berté, abraço Rosineide. Ana, fazendo água limpa, aquele abraço. Tá mandando os parabéns pro maridão Rui. Eita, o Rui tá de aniversário hoje, Ana. Parabéns pra ele, felicidades, hein, Rui. 2 anos de vida, meu querido. Silvia Gomes, do bairro Jardim Primavera 2, tá concorrendo também. Meu amigo Alex tá na sintonia do nosso programa. Obrigado pela companhia. Emily, do bairro Bandeirantes, também ligadinha com a gente. Na Fazenda Santa Tereza, ali na comunidade Groslândia, Jaqueline Rodrigues, Lindalva Jardim Primavera, meu amigo Paulo do bairro Bandeirantes tá ligado com a gente também, obrigado pela companhia. Tem música? Tem. Matheus e Cauã. E Lauã.

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1: Regional 10:44.
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8: Regional 10 horas 49 minutos.

0: Muito bem, hoje tem convite para a 13ª Macarronada Jornada Jovem, que acontece próximo sábado lá no pavilhão da comunidade Menino Deus, às 7:30 da noite. Tá todo mundo convidado, manda para cá para você concorrer, tá? Ao convite para você ir lá experimentar essa delícia tradicional Macarronada Jornada Jovem. Abraço especial para Adelina, do Cidade Nova. Adélia, perdão. Quem mais? O Paulo. Paulo Pistori, do bairro Bandeirantes, está na sintonia do programa também. Obrigado pela audiência. Vidal, do Jaime Seitfuge, aquele abraço. Obrigado pela audiência. Quem mais na sintonia? Sofia. Parque das Américas, ligada com a gente. Aquele abração. Um abraço lá para minha amiga Cristiane, do setor 12. E ela diz que perderam a placa da moto, né? Ali no setor 12. Ó, atenção, você que encontrou uma placa de moto ali no setor 12, entre a fazenda Dois Vizinhos e a cidade aqui, tá? Pode estar mandando mensagem aqui na emissora, tá? Que a gente avise a Cristiana aí que encontraram, tá bom? Ali entre a fazenda Dois Vizinhos e a cidade. Se você encontrou uma placa de moto, de motocicleta, ou pode deixar aqui na emissora também, que ela passa aqui e pega depois, né? Quem mais está na sintonia do nosso programa? Curtindo a regional. Pessoal lá da Pedriza. Abraço pro Natan, o Sérgio lá da Chapeação. Da Pedreza, um abraço para todos vocês aí, obrigado pela audiência. Minha amiga Lenice na sintonia do programa. Alô, minha amiga Liliane do Parque das Américas, aquele abraço, querida, obrigado pela audiência. Hoje tem passaporte para Expo Lucas também, vou sortear um daqui a pouquinho. Vai mandando aí sua participação, 659-9607-1705. Para Liliane, que perguntou como é que faz para participar da promoção, né? Mesa cheia da Regional FM, manda pra cá uma foto com um dos produtos Rizon, Mil Bom e Queridinho, tá? Hoje tem o sorteio de uma pizza deliciosa, mais um refrigerante da Metros Pizzaria. Meu amigo Mário César na sintonia do programa também, concorrendo ao convite pra macarronada, né? A 13ª Macarronada Jornada Jovem, acontece sabadão às 7:30 da noite, ali na comunidade Menino Deus, no pavilhão. Daqui a pouquinho tem o sorteio. Luan Santana, Léo Foguete. Dona.
1: Luan Santana e Léo Foguete.

0: Prefeitura entrega Green Park Pet e Complexo Arena Tessili Júnior hoje.
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0: A Prefeitura de Lucas do Rio Verde, através da Secretaria de Esporte e Lazer do município, entregará dois importantes espaços dedicados ao esporte e lazer em Lucas do Rio Verde hoje, dia 8. As inaugurações do Green Park Pet, o Parcão, e do Complexo Arena Tessili Júnior acontecerão no período vespertino e serão abertas ao público. A programação terá início às 17 horas, com entrega do Green Park Pet, localizado no bairro Parque das Emas. O espaço foi projetado para proporcionar lazer e convivência entre tutores e seus animais de estimação, contando com área para caminhada, equipamentos de recreação, bancos e estacionamento. Na sequência, por volta das 18 horas e 15 minutos, será inaugurado o Complexo Arena Tessili Júnior, no bairro Luiz Carlos Tessili Júnior. O novo espaço esportivo conta com campo de futebol society, um campo de futebol 11 jogadores, iluminação, arquibancadas, rampa de acessibilidade e calçadas, oferecendo melhor estrutura para a prática esportiva e para a realização de eventos. Para marcar a entrega do complexo, a programação contará com duas partidas de futebol no novo campo, celebrando a abertura oficial do espaço à comunidade luverdense.
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4: Regional 11-2.
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2: Regional, agora são 11:08, 11:08. Vamos saber quem ganhou a macarronada deliciosa, tradicional. É a 13ª edição da Jornada Jovem, que acontece dia 11, sabadão, ali no pavilhão da comunidade Menino Deus, a partir das 7:30, 7:30 da noite, né? 19:30. Uma delícia, hein, gente? Ó, cardápio: massas caseiras, molho branco, molho de frango, galeto assado, polenta recheada, arroz, saladas, cuca recheada e sobremesas, tá? Quem ganhou foi a Jaqueline. Jaqueline, final do telefone dela é o 1042. Tá? Jaqueline foi a ganhadora. E pra você que não ganhou, fica triste não. Você que vai lá, tá? Não esquece de levar pratos e talheres, né, gente? Você que tá a fim de ir lá, né, experimentar essa deliciosa macarronada, vai ter ingresso lá na hora do evento, tá? Sábado vai ter ingresso lá na portaria para vender. 11:09, daqui a pouquinho tem o sorteio da pizza, uma pizza deliciosa, oferecimento da Métodos Pizzaria, né? Lá do meu amigo Valmir, na promoção mesa cheia, Rosizon, Mil Bom e Queridinho. Daqui a pouquinho eu vou fazer o sorteio aqui, tá? Hugo e Guilherme.
3: Você acredita que eu já passei por isso algumas vezes? Todo mundo já passou por essa história? Dessa história.
4: Que prédio, né?

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1: Regional 11:25.
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1: 11 horas 30 minutos.

11:30. Alô! Você que está aí curtindo a Regional FM. 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O seu passaporte. Por falar em passaporte, vamos saber quem ganhou de hoje aqui no nosso programa? Vamos lá então. Quem ganhou o passaporte foi Alex Pachieri. Final 6196 é o telefone dele. E quem ganhou a pizza lá da Metros, na promoção Mesa Cheia da Regional, em parceria com a Rosizon, queridinho meu bom, foi Liliane. Final do telefone 8791. Ganhou a pizza mais refrigerante da Metros Pizzaria. Parabéns a todos os ganhadores de hoje. Muito obrigado pelo carinho da sua audiência. Na sequência, vem aí o programa Morning Call, depois tem o Jornal do Meio-Dia com Sérgio Neri. 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Grande abraço e até lá. Vou botar pra quebrar.

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1: Olá pessoal, sejam todos bem-vindos a mais um Morning Call do Grupo Estúdio. Para quem está chegando agora e ainda não me conhece, meu nome é Gabriel Menezes e apresento diariamente o programa e hoje com uma grande novidade, a minha convidada de sempre, Vanessa Chu, para falar sobre Lei do Bem e também aqui na bancada, o nosso sócio-diretor aqui do Grupo Estúdio, Sami Sanches de Almeida. Seja muito bem-vindo, Sami. Tudo
2: muito
1: bem?
2: Obrigado, tudo certo? Tudo bem, muito obrigado aqui. Prazer estar aqui.
1: Estamos iniciando as nossas transmissões, 8 de julho de 2026, falando diretamente e ao vivo da matriz operacional do Grupo Estúdio em Porto Alegre. E o assunto que nós separamos para conversar com vocês é sobre Lei do Bem. Vanessa, te trago já para o centro aqui da nossa conversa, pedindo para que tu contextualize um pouco sobre esses incentivos fiscais que, querendo ou não, no mercado atual, dado a conjuntura econômica, o empresário não pode deixar de avaliar essa alternativa.
3: Perfeito, muito bom te ter aqui conosco, né? Hoje vocês também vão ter o outro lado, né? Que entender quem já teve usabilidade, quem está em contato direto também com isso, além da nossa versão. E a Lei do Bem hoje, ela é um benefício fiscal que é de direito dessas empresas, né? Então esse perfil industrial que precisa inovar no seu produto, na sua linha de produção, ele tem perfil para a Lei do Bem, que é um direito constituído dessa empresa, onde ela tem a oportunidade de ter desconto na base do imposto de renda e na contribuição social de um percentual.

0: percentual que ela investe em inovação mensalmente. E esse perfil, ele vai muito de uma empresa que precisa ser de lucro real, precisa ter lucro fiscal nesse período para poder utilizar esse benefício, também precisa estar com regularidade fiscal em relação à Receita Federal. E tudo isso impacta tanto na competitividade dessa indústria, tanto quanto na capacidade de preservar esse caixa para continuar tendo esse motor de inovação dentro de casa.
1: E Vanessa, acho que é muito importante o que tu trouxe aqui sobre esse fluxo de caixa necessário para essas empresas que, querendo ou não, em algum momento fazem esse investimento massivo em pesquisa e desenvolvimento. Só que, lógico, né, nós tivemos aqui uma alteração, uma lei complementar 214, que, querendo ou não, ele em algum momento coloca em dúvida se a lei do bem, em algum momento, pode ou não ter algum tipo de impacto na utilização desses recursos. Eu estou aqui com o Sami, e o Sami é sócio-diretor aqui do grupo, né? Trabalha na área de consultoria de empresas aqui, já atendeu aqui dezenas de empresas aqui de faturamento muito expressivo. Eu gostaria, Sami, que tu trouxesse um pouco da tua visão, porque a reforma tributária, de certa forma, ela acaba não impactando muito.
2: Claro, claro, claro, Gabriel. De fato, a reforma tributária sobre os bens de consumo e a outra reforma tributária, que foi um desconto linear, uma redução dos benefícios fiscais sobre o imposto de renda, essas duas não tiveram impacto sobre a lei do bem. Então, isso mostra como o governo, né, como o Estado entende a importância desses investimentos e como eles têm que ficar blindados de redução desses benefícios, né? Então, realmente, essa dúvida ela tem que ser afastada. A reforma ou as reformas tributárias em curso não impactam nos benefícios da Lei do Bem, que vem desde 2005, já tem 21 anos, seguem da mesma forma.
1: E sabe uma outra pergunta que eu acho que é muito interessante também a gente fazer? Isso acaba querendo ou não trazendo uma segurança para as empresas que acabam fazendo esse investimento em inovação. Como é que tu enxerga isso?
2: Gabriel, muitas empresas hoje no Brasil estão fazendo esses investimentos. Elas já têm uma parte significativa da folha, da compra de equipamento, de ativos, parcerias com universidades aplicadas no desenvolvimento de novos produtos, novos serviços, e elas às vezes nem sabem que, com um processo relativamente simples que você apresenta anualmente, né, ao Ministério da Ciência e Tecnologia, você pode simplesmente deduzir quase que o dobro do que você já deduziria. Ou seja, é dinheiro na mesa. É dinheiro que está disponível com um pouco de organização dentro da
0: Perfeito.
2: empresa. Ela já consegue estruturar o que ela já faz, o que ela já gasta, e com isso pagar menos imposto de renda, pagar menos contribuição social, e aí utilizar esse dinheiro, esse fluxo de caixa, para investir na própria pesquisa, para investir em alguma melhoria, no seu parque tecnológico, enfim. É dinheiro que o Estado está disponibilizando para que ele continue reinvestindo nisso que é crucial, que é pesquisa e desenvolvimento.
1: E agora queria endereçar também uma pergunta aqui para a Vanessa, que a gente falou um pouco aqui sobre alguns setores, né? Qual é o setor foco hoje que pode se beneficiar desses incentivos, Vanessa?
0: Hoje, o Ministério da Ciência e Tecnologia, tanto quanto a Receita Federal, eles estão cruzando os dados. Então, como que eu vou dizer? A elegibilidade desses projetos e a transparência em relação aos gastos, em conformidade com a aplicação cronograma técnico, eles ficaram muito expressivos em relação ao que o Ministério da Ciência e Tecnologia pede. Porque vejam bem, a lei do bem, primeiro, a empresa utiliza o benefício através da Receita Federal no ano corrente. Próximo ano, essa empresa vai defender para o Ministério da Ciência e Tecnologia, através do Form P&D, tecnicamente o valor que ela já utilizou sem aprovação prévia. Então, o que que acontece, né? Nesses 15 anos trabalhando com inovação, a gente tem o total cuidado de casar esses dados, usar realmente as notas fiscais que são da pesquisa e desenvolvimento, né? A equipe que está designada. Então, todo esse cuidado de apuração desses valores em conformidade técnica com o momento do cronograma, com o que se está fazendo naquela fase, porque de nada adianta eu dizer que eu tenho uma nota fiscal de uma matéria-prima se no meu cronograma daquele mês, que eu vou ter que informar no Form P&D, não tiver que eu não esteja declarado que eu esteja fazendo um protótipo, um lote piloto, que eu não esteja em período de teste. Então, todo esse cuidado parece, perante a empresa, que é algo muito difícil, mas a gente, que está muito acostumado com essa conformidade, leva toda essa orientação para o cliente, faz todo esse cuidado, toda essa apuração, o levantamento de informações, inclusive toda a parte de guardar essa documentação e manter ela correta para que não haja possibilidade de goze. Então, isso é algo muito tranquilo em relação a essas empresas.
1: E Sami, eu gostaria também aqui de retornar um pouco na fala que tu trouxe, pegando um pouco dessa da resposta da Vanessa, desses investimentos que são realizados pelas empresas. O Sami já assessorou aqui, como eu disse anteriormente, dezenas de empresas, e as empresas têm ciência dos gastos que são realizados, que eles podem ser deduzidos lá na frente, que isso pode compor um projeto para ter um benefício fiscal? Tu que já conversou com dezenas de empresas?
2: Olha, Gabriel, incrivelmente, o mais difícil, às vezes, as empresas já fazem, que é se engajar numa solução de um problema tecnológico, e é fazer esses gastos, mas elas ainda não sabem e têm direito ao benefício. Então, como bem trouxe a Vanessa, com um mínimo de organização, ou seja, é um rearranjo ali das práticas administrativas, elas já poderiam estar utilizando esse benefício. Elas utilizam e depois vão defender que ele é regular. Então, infelizmente, respondendo, Gabriel, não, muitas empresas ainda não sabem. Elas ouviram falar de lei do bem em algum momento, porque alguém comentou, mas não pararam, não saíram um pouco ali do seu dia a dia para parar um pouquinho e se dedicar a fazer uma análise mais detalhada. E eu tenho certeza que a grande maioria que já tem a pesquisa e desenvolvimento na sua rotina, ela poderia estar fazendo isso. E, pela experiência da Vanessa que a gente está vendo, basta realmente uma orientação para que ela consiga fazer isso e ter muito sucesso.
0: E Sam, se me permite, Gabriel, tu percebe, né, estando em muito contato com essas empresas, estando nesse ambiente, que essa dificuldade de ver como sendo uma dificuldade dentro, né, da própria empresa, fazer esse levantamento, informar da forma correta, é um pé atrás que eles têm para não utilizar o benefício? E qual é a tua visão, o que pode ser feito em relação a isso?
2: Eu acho que a principal razão para elas não fazerem é não conseguir sair da sua rotina diária de tarefas e realmente parar um pouquinho, sair do olho do furacão, olhar o que está acontecendo com a operação e examinar as opções que existem para melhorar a eficiência, otimizar o seu trabalho. Ou seja, está todo mundo seguindo ali, exacerbado, cheio de tarefas, a sua rotina do dia a dia, e simplesmente ninguém para falar, poxa, será que a gente não pode, com uma aplicação aqui de horas muito pequena, conseguir se utilizar desse benefício? Então, o que eu examinei, o que eu tenho visto, Vanessa, que às vezes é mais por sair da rotina, ou seja, a comodidade que está todo mundo tocando as suas tarefas no dia a dia, do que propriamente um preconceito. Eu acho que o empresário ele está disposto, sim, a usar todos os benefícios, né? Não haveria por que ter um preconceito, uma dúvida de que vai ser gozado, de que vai ser auditado, por conta disso. Mas alguém tem que parar e fazer.
0: Uhum.
1: E eu gostaria, Vanessa, também agora te perguntar, na verdade são duas perguntas dentro de uma. Quais são os pré-requisitos hoje, né, para utilizar esse benefício fiscal? Eu faço já também aqui pegando um gancho, né? Quais são os principais desafios hoje porque as empresas não estão utilizando esse benefício?
0: A organização, respondendo a primeira e a última pergunta, a organização dessas informações parece muito difícil, até ter a equipe naturalizada com o que é necessário apurar naquele mês, como que funciona a lei do bem, porque dentro do próprio processo de produção ou de linha, a empresa, principalmente a indústria, ela vai ter o seu formato de trabalho e a lei do bem tem o dela. Então, quando me perguntam, Vanessa, posso dar um exemplo, o que é inovação? Inovação para diversos setores, ela é ampla, só que quando eu respondo que é inovação para a lei do bem, inovação para a FINEP, a gente tem que entender como que a Receita Federal e o Ministério da Ciência e Tecnologia, que eles aceitam esse projeto. Uhum. Qual é o tipo de documentação, como é que é a organização? Então, a gente leva isso para dentro das empresas, através de treinamentos, para deixar as equipes confortáveis. Eu sigo a minha linha de trabalho, mas eu dedico poucas horas já com esse raciocínio, entendendo por que eu estou fazendo daquela forma, qual é o ganho que a gente vai estar tendo, porque quem trabalha em pesquisa e desenvolvimento, os pesquisadores, a área de engenharia, eles estão sedentos de receber mais recursos para poder desenvolver mais. Quando tu senta para conversar com uma equipe que desenvolve a inovação na prática dentro de uma empresa, eles querem mais recursos, eles querem poder fazer mais, eles vão ter vários projetos para tirar da gaveta.
2: E Vanessa, complementando, a pesquisa e desenvolvimento por natureza é uma atividade que não está gerando receita naquele momento. Né? Então ela necessita de fomento. Ela necessita de fomento, ela é altamente fomentada hoje na China, ela é altamente fomentada nos Estados Unidos, todos os países de ponta. E como ela não gera essa receita imediatamente, esse apoio de financiamento, a lei do bem, ou o FINEP, como você bem disse, é essencial. Então eles estão sedentos por recursos, porque nesse momento o projeto não fica em pé por si só.
0: Mas veja bem que é importante enfatizar, adorei teu ponto, que dessa maneira a pesquisa e desenvolvimento é o que vai garantir a competitividade daqui a 2, 3, 5, 10 anos. Uhum. É o que vai garantir a permanência dessa indústria no mercado. Uhum. Então é uma importância gigantesca. E como a gente utiliza esse setor de pesquisa e desenvolvimento? Com estratégia? Ah, é, a lei do bem, são os recursos de aporte de FINEP. E é nesse perfil, respondendo a tua última pergunta, são para as empresas que querem permanecer no mercado, que querem utilizar como estratégia, né, o que a gente tem disponível de benefício fiscal, de fomento à inovação, que precisa ser do lucro real, precisa ter lucro fiscal no período, está em regularidade com a Receita Federal e também haver desenvolvimento dessa empresa. Não é só comprar um equipamento e instalar, não é comprar um produto da China e revender, né? Realmente desenvolver algo novo ou que seja uma melhoria incremental no teu processo, no teu produto ou na tua prestação de serviço.
1: E indo aqui para a nossa parte final do programa de hoje, Vanessa, eu gostaria que tu contasse um pouco para quem nos assiste como que é a atuação do Grupo Estúdio na busca por esses recursos e esses incentivos fiscais para quem hoje investe em ciência e tecnologia.
0: O nosso maior papel aqui é levar a informação para esses empresários, porque o que a gente mais quer é, a gente não olha a empresa como sendo um CNPJ. Aquele CNPJ, a gente transborda ele em estratégias para melhorar, potencializar ganhos tributários, ganhos de benefícios fiscais, com todos os serviços, toda parte de produto, tudo que aquela empresa ela faz. Então, dentro disso, a nossa perspectiva vai ser, a gente vai analisar o teu perfil para a lei do bem, se tiver possibilidade para algum FINEP, para alguma linha específica de financiamento no BNDES, a gente vai te levar essa informação, porque a gente quer que você usufrua diante do crescimento de como a gente vê hoje o desenvolvimento no país, quanto a gente acredita, ou quanto a gente também faz parte desse motor, é que a gente precisa fechar várias lacunas dentro de uma empresa. Uma empresa, ela não é só o setor de compras, ela não é só o setor de venda, né? Não é só o marketing. Então, como a gente potencializa cada área da empresa para poder olhar se ela ser uma própria alavanca, né? Nesse sentido, é isso que a gente faz. Então, a gente dá todo o suporte de elegibilidade de projeto, de estratégia de inovação, de treinamento para essas equipes, de apuração desses benefícios, de protocolos em relação aos projetos, de acompanhamento no Ministério da Ciência e Tecnologia, traz toda a legislação, traz essa segurança para poder ver, transformar projeto que está na gaveta em recursos sendo utilizado e desenvolvendo essa empresa.
1: É isso. Quero agradecer a participação aqui da Vanessa no nosso Morning Call de hoje, também ao Sami, essa participação nobre aqui no programa de hoje. Também faço um forte agradecimento aí
0: a
1: toda a nossa audiência. Dizer que esse conteúdo já está à disposição para que você acompanhe ou até mesmo envie para uma pessoa interessada. E eu lembro que diariamente nós criamos conteúdo nas nossas mais variadas empresas. Se você gosta de todo o conteúdo que é criado pelo Grupo Estúdio, nos siga nas redes sociais, @ Grupo Estúdio.
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19: Doze horas e 7 minutos em Lucas do Rio Verde, 12:07, está no ar o Jornal do Meio-Dia, hoje, quarta-feira, dia 8 de julho de 2026. O Jornal do Meio-Dia é uma produção do Departamento de Jornalismo da Rádio Regional FM de Lucas do Rio Verde. Textos e edição Sérgio Neri e Altair Anderle. Apresentação Sérgio Neri e supervisão geral Davi Paré Agüero. No Jornal do Meio-Dia desta quarta-feira, emissão da nota fiscal de serviços eletrônica será feita exclusivamente pelo Portal Nacional. Redução da maioridade penal dá novo passo importante no Congresso Nacional. 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

0: 12:08. E a gente recebe ao vivo no estúdio da Rádio Regional FM de Lucas do Rio Verde, o patrão do CTG Sentinela da Tradição de Lucas do Rio Verde, César Vacari, para a gente falar sobre a 27ª edição do FEMATE que acontece em Lucas do Rio Verde. Primeiramente, boa tarde, patrão. Satisfação em tê-lo ao vivo aqui na Rádio Regional FM para a gente falar sobre esse evento que é importantíssimo, né, para o tradicionalismo gaúcho.
1: Boa tarde, Sérgio. Para nós é um prazer estar aqui nas ondas amigas aí da Rádio Regional, levando então ao público aí o conhecimento do que é o FEMATE, o que é esse festival que vai acontecer aí esse final de semana aqui em Lucas do Rio Verde.
0: Bom, então, patrão, para quem ainda não conhece o evento, dá para dar uma pincelada rapidinha sobre o que vem a ser o Festival Mato Grossense de Arte e Tradição?
1: Então, essa é a 27ª edição, então você pode perceber que ele tem muita tradição nesse evento, é um evento consolidado. Esse acontece todos os anos, são 3 edições, né? A primeira deles esse ano aconteceu fase regional em Diamantino, a fase interregional que vem o estado inteiro acontece aqui em Lucas do Rio Verde esse final de semana. E no mês de outubro, então, acontece em Sorriso a edição também estadual. E é um festival que reúne, então, as entidades, os CTGs de todo o Mato Grosso. Nós estamos aguardando aí, confirmados para inscritos no nosso evento, já 18 municípios, ou seja, 18 CTGs estarão presentes aqui, onde acontecem umas disputas de dança, canto, toque de gaita, declamação, enfim, as modalidades artísticas que compõem aí a tradição gaúcha e os CTGs. Lembrando que essas são fases classificatórias para o nacional, que acontece de 2 em 2 anos, e o ano que vem, 2027, será em Primavera do Leste, aqui no Mato Grosso.
0: Bom, para quem gosta dessa tradição, não apenas a tradição gaúcha, mas a tradição brasileira, enfim, tudo aquilo que a gente traz lá da nossa origem, Os representantes dos CTGs de Mato Grosso, eles quais as faixas etárias que estarão em apresentações aqui?
1: Hoje o CTG, ele já não é mais da gauchada, que nem se falava antigamente, hoje ele é do município, ele é da comunidade, é de toda a sociedade luverdense e dos outros municípios também. E aqui, claro, nós teremos aí dançarinos da faixa, vamos colocar de 5 a 50 anos. Né? São de todos os estados também, inclusive aqui no nosso CTG hoje é representado e por todos. Nós temos paulista, temos carioca, tem mineiro, tem pessoal do Paraná, não é somente do Rio Grande do Sul, né? Nós temos gente do Nordeste que hoje está vestindo bombacha, está participando, até porque quando se fala em tradição, ele reúne muito as famílias. E o pessoal gosta de estar num ambiente onde você pode participar com seu filho, com a sua filha, junto pai, neto, avô. E aí o pessoal se integra, então, nesse movimento. É isso que faz a tradição. E é o que vai acontecer aí, então, em Lucas do Rio Verde esse final de semana, com todos esses municípios que estarão participando.
0: Nos CTGs que estão distribuídos aí por esse estado de Mato Grosso, que é um estado aí de tamanho continental, digamos assim, de dimensões continentais aí, são oferecidas, a exemplo de Lucas do Rio Verde, oferecidas aí oficinas de dança, de declamação, enfim, onde essas crianças, esses jovens são preparados aí para representá-los?
1: Sim, nós teremos oficina, inclusive, lá para você aprender a fazer chimarrão, tem a questão da declamação, como você falou, e aqui também a gente vai fazer pela primeira vez uma entidade de CTG, vai lançar um projeto de lixo zero, através do nosso prendado, que são as prendas aí, primeira prenda, segunda prenda do CTG, e nós temos o nosso município, a primeira prenda juvenil brasileira, da CBTG, que é a Federação Brasileira, ela é aqui de Lucas do Rio Verde, ela é do Sentinela, e ela vai lançar esse projeto, então, né, do lixo zero. É uma parceria com o Sicredi, que também a preocupação aí com o meio ambiente, e claro, as outras oficinas aí estarão acontecendo nesses 3 dias desse evento.
0: Essa tradição é levada muito a sério, né, César? Isso é muito bonito porque acaba contribuindo também para o desenvolvimento da comunidade, como é o caso desse programa.
1: Além das danças, propósito do CTG hoje é criar cidadão que vai tocar para frente aí, tocar em frente os nossos municípios. São pessoas que futuramente vão assumir os grandes cargos, né, e as grandes responsabilidades que os municípios têm. Então, o propósito hoje, a dança, a trova, a declamação, a chula, ela é somente um meio para você estar participando. Mas o grande propósito é sim criar um cidadão de bem, criar um cidadão que sabe o que é uma hierarquia, sabe o que é horário, sabe o que é um respeito, sabe como tratar bem as pessoas. Esse é o grande propósito hoje da tradição gaúcha.
0: Acaba desenvolvendo um senso comunitário.
1: Exatamente, porque você participa de um lugar onde tem outras pessoas, você aprende aquele convívio em comunidade e o bom trato com as pessoas também.
0: Bom, o FEMARTE é um evento aí, né, aberto a toda a comunidade. Quem quer conhecer, quem quer matar a saudade da tradição gaúcha, pode comparecer?
1: São 3 dias, começa na sexta-feira. Inclusive, deixo aqui o convite para quem quer participar da abertura oficial, onde estarão as autoridades. É na sexta-feira, às 19h30. Mas os concursos já começam 8 horas da manhã, na sexta-feira, e vai se estender até no domingo. A entrada é totalmente gratuita. Nós teremos lá uma ampla área de alimentação, a praça de alimentação, nós teremos almoço, janta no CTG, quem quiser aproveitar, um cardápio bem acessível e um cardápio bom, aquela comida que só tem lá no CTG, que é preparado pelas mães, é preparado com todo amor e carinho. Então toda a comunidade está convidada. Não paga nada para assistir, para participar e para ver o que acontece, o que é o FEMARTE. Então a gente estende esse convite para que a comunidade de Lucas do Rio Verde participe e que nós faça aí um evento grande para que os nossos visitantes levem aquele orgulho que Lucas do Rio Verde tem.
0: Agora, César, você dizia que são 18 municípios envolvidos aí, né? Visitantes aí. Se a gente for fazer uma média de 150, 180 visitantes por cada município, quer dizer, dá quase 2.000 pessoas a mais em Lucas do Rio Verde nesse período aí, além daqueles que vêm para visitar também.
1: Assim, Sérgio, como a gente conversava aqui nos bastidores, né? Nós temos hoje que vão ficar hospedados em colégios, somente nos colégios, tirando a rede hoteleira e mais outras formas que o pessoal tem hoje para se hospedar, mas somente nos colégios. Tem hoje 1.400 pessoas que ficarão alojadas nos colégios. Essas 1.400 pessoas, elas vão ter que se alimentar os 3 dias, é café, almoço e janta. Nossas padarias já estão todas lotadas, todas contratadas, né? Rede hoteleira já está cheia também. E aquele movimento nos restaurantes, movimento no município, porque quando a gente fala em 2.000, 3.000 pessoas a mais, são 3 dias que esse povo vai se alimentar. Esse povo tem, às vezes, comprar um vestimento, vai ter que abastecer o seu carro, né? Então, o FEMARTE, ele, além de movimentar a tradição, ele vai movimentar financeiramente o município também.
0: Isso faz parte de todo aquele grande processo aí do turismo de eventos, né? Que acaba agregando muito à economia de um município como Lucas do Rio Verde.
1: A gente sabe que tem muitos municípios que investem bastante nisso, porque o turismo de evento, ele dá um retorno muito grande, porque é bastante gente que vem ao mesmo tempo. E todo esse pessoal, com certeza, vai trazer recursos aí para o município.
0: A tal da indústria sem chaminé, né?
1: É isso aí, exatamente.
0: E que agrega muito na cultura também. Muita gente vai comparecer, vai visitar ali para conhecer um pouco do que é o FEMARTE, da tradição gaúcha, enfim. Vai se interessar de alguma forma também, poderá passar a integrar os quadros a partir dos próximos anos, né?
1: Para você que tem o seu filho, a sua filha, leve lá para conhecer. A gente tem as escolinhas do CTG, nós temos um projeto que é uma escola de dança totalmente gratuita para a comunidade. Nada melhor do que ir lá nesse final de semana, conhece, vê o que são as danças e aí depois pode ser um integrante aí dos nossos grupos.
0: Agora, César, por exemplo, começa na sexta, já de manhã tem as apresentações ali, as competições, enfim, sábado e domingo, mas muita gente pergunta, vai ter algum bailão, algum evento assim, maior, mais amplo, aberto à comunidade?
1: Sérgio, assim, ó, nesses eventos, não acontece show e nem baile, porque como são bastante participantes nas modalidades, tem modalidade que começa na sexta-feira, 8 horas da manhã, né? E ela se estende até a meia-noite, os competidores. Sábado de manhã começa novamente 8 horas e vai até 10, 11, meia-noite. Então não tem, na programação, não tem espaço para fazer um show ou para fazer um baile, porque senão a gente não termina até no domingo o concurso, devido ao grande número de participantes. Então, na programação, não existe. O show mesmo é o que vai ter lá, que são as danças. Mas tem o pessoal que vai, que os grupos que cantam lá, né? Quem quiser apreciar uma boa música vai ter lá também.
0: Mas lembrando que o nível das apresentações é altíssimo, já que todos estão preparados para o FEMART, mas também preparados aí para passar pelo FEMART e representar o estado no Festival Nacional, né?
1: É isso aí. Inclusive o nosso grupo no ano de 2025, ano passado, que o Nacional foi na cidade cristalina, nosso grupo juvenil ficou campeão brasileiro de dança. É um grande orgulho para o CTG, né? Primeiro grupo de dança que ficou campeão nacional aqui representando o Lucas do Rio Verde. E esse é um, entre outros, dos grupos que vai se apresentar aqui.
0: As delegações já chegaram?
1: Tem algumas chegando, a grande maioria chega na quinta-feira à noite, né? Já vão se hospedando pelos colégios e aí na sexta-feira começa o grande movimento.
0: Agora, César, vou te fazer uma pergunta que dá muito trabalho organizar todo esse evento.
1: Quando você pensa num evento desse tamanho, claro que o nosso planejamento ele já começou bem antes, porque nós fomos escolhidos o ano passado para ser a sede. Desde o momento que tem o congresso onde foi eleito o Lucas do Rio Verde para sediar essa etapa, já começou o nosso planejamento. Então, quando você planeja o movimento, ele fica mais fácil. Agora, claro que ele dá muito trabalho. Você tem que estar com o olhar atento a todos os detalhes, desde a recepção das delegações até o pessoal que está aqui no nosso município. Claro que precisa bastante gente. Nós temos 18 setores, cada setor tem o seu líder que organiza o evento todo. Então ele dá bastante trabalho, sim. Mas tudo que você faz planejado, ele fica mais tranquilo, mais fácil de fazer.
0: E a equipe é boa, né?
1: Isso, a equipe é boa, a equipe dedicada, o pessoal que já conhece também, a gente não é a primeira vez que a gente está fazendo. Então fica bem mais fácil aí para organizar um evento desse porte.
0: Agora é importante dizer para aquelas pessoas que querem acompanhar o evento, que querem conhecer um pouco mais da tradição, que querem matar a saudade da tradição gaúcha, o acesso é apenas pelo Parque Roberto Munareto?
1: Isso, nós temos o acesso vai ser pela parte da Campeira, na frente ali do Munareto, então, porque a entrada da Avenida da Mata, a principal ali do CTG, ela é fechada para veículos. Você pode entrar o pedestre, né? Porque ali a gente tranca porque é muito perigoso, é muita gente dentro do parque e aí a entrada de veículos ela não fica viável. Mas você pode estacionar o seu carro na Avenida da Mata e entrar tranquilamente, o pedestre é liberado, entrada franca, pode ficar à vontade e chegar lá no nosso evento.
0: Nos 3 dias aí as pessoas podem comparecer que vão acompanhar um evento de altíssimo nível.
1: Isso, e a gente pede também aí pro pessoal da comunidade, né? Às vezes vão ver as delegações chegar num restaurante, por exemplo. Acontece muito de chegar num restaurante ou chegar em algum lugar, 15, 20, 30, 50 pessoas. Tem alguns lugares que chega até mais gente, né? Então o pessoal vai perceber esse movimento todo no município.
0: E para quem participar também vai ter uma praça de alimentação preparada lá?
1: Tem uma praça de alimentação ampla, pode ficar tranquilo que você vai ser bem servido.
0: Bom, são 12 horas e 22 minutos. A gente conversou com César Vacari, patrão do CTG Sentinela da Tradição de Lucas do Rio Verde, falando um pouco mais aí sobre o Festival Mato Grossense de Arte e Tradição, que acontece sexta, sábado e domingo em Lucas do Rio Verde. Mais uma vez, César, obrigado aí pela presença, obrigado pela participação, obrigado pelas informações. Aí o espaço vai estar sempre aberto. E mais uma vez você pode aí convidar as pessoas para acompanhar esse belíssimo evento que consolida também a importância do CTG de Lucas do Rio Verde, todo esse grande movimento tradicionalista gaúcho, né?
1: A gente, em nome da diretoria do CTG, nós queremos agradecer a oportunidade aqui na Rádio Regional, que sempre nossa parceira, sempre está disponível aí para anunciar não só os eventos do CTG, mas da comunidade inteira. Então isso é um trabalho bem importante, a gente agradece e, claro, deixamos aqui em nome da diretoria o convite para você que está nos ouvindo, queira participar desse grande evento, para ver o que vai acontecer então em Lucas do Rio Verde, lá no CTG, nesse final de semana. E deixar um convite todo especial, quem quiser participar da abertura oficial, na sexta-feira às 19h30, nós teremos a orquestra aqui de Lucas do Rio Verde que vai se apresentar. Nós teremos aí outras apresentações que vão acontecer nessa noite também. Todos convidados, sexta-feira, abertura oficial, 19h30. E nos outros dias, quem quiser participar, entrada gratuita, começa às 8 da manhã e se estende até 10, 11 da noite.
0: São 12 horas e 23 minutos. Em instantes, mais informações no Jornal do Meio-Dia.
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0: 32 graus.
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2: 12 horas e 29 minutos em Lucas do Rio Verde. Nota, emissão da nota fiscal de serviços eletrônica será feita exclusivamente pelo portal nacional. A Prefeitura de Lucas do Rio Verde, através da Secretaria de Fazenda, informou que a emissão da nota fiscal de serviço eletrônica passou a ser realizada exclusivamente pelo portal nacional da NFSE. A emissão passou a ocorrer dessa forma na terça-feira. A medida faz parte da adequação ao padrão nacional de emissão de documentos fiscais eletrônicos e das mudanças previstas com a reforma tributária. Com a alteração, todos os contribuintes emissores de nota fiscal de serviços eletrônica estabelecidos no município deverão utilizar o portal nacional. O secretário de Fazenda do município, Giovanni Rodrigues, deu detalhes das alterações, justificando os motivos.
3: Nós fizemos todas as configurações necessárias, né, para que todas as empresas prestadoras de serviço do município de Lucas estejam aptas a emitir nota no ambiente nacional. Foi feito todas as configurações. Eu vou encaminhar um comunicado para todos os contadores e para todas as empresas que eu consegui enviar isso. Está sendo disponibilizado, né, para eles, a partir de agora, eles começarem a emitir no ambiente nacional. Está existindo muitas situações, por exemplo, eu vou te dar um exemplo aqui da resolução que saiu, essa última que saiu da Receita Federal, do Comitê Gestor. Eles fazem algumas alterações e essa integração que existe entre o sistema próprio e o sistema nacional, do ambiente nacional, tem hora que dá uns problemas, dá alguns bugs. Por exemplo, semana passada estava tendo um problema que isso daqui na realidade não era o nosso sistema. Todos os sistemas próprios, eles estavam com dificuldade na integração. Teve ali, foi praticamente uma tarde toda e uma manhã. E várias empresas não estavam conseguindo emitir nota. Batia lá no portal nacional, eles rejeitavam a nota, que era um problema que tinha de certificado. Mas isso daqui era um problema diretamente lá na Receita Federal, lá no ambiente nacional. Só que você sabe como que é, né? As pessoas, os nossos munícipes, os nossos como prestadores de serviço, nem todos entendem dessa forma, né? E daí nós fizemos vários testes. Nós tínhamos já colocado mais ou menos umas 10 empresas já no ambiente nacional, porque daí vai ser efeito reverso. Essas empresas que hoje o nosso sistema próprio está integrado para encaminhar essas notas para o ambiente nacional, a partir de agora vai ser ao contrário, né? Nosso sistema vai lá e vai captar esses dados lá do ambiente nacional. Eu tenho certeza que isso daqui vai facilitar a vida. Todos esses de janeiro para cá, nós sabemos que nós passamos por alguns problemas em relação à integração, e isso vem já é um pedido que eu já tinha feito para os responsáveis pelos nossos sistemas, que da Beta, né, que nós temos uma representação da Beta aqui, para que nós consigamos fazer isso. E depois desses testes, acompanhamos essas empresas, acompanhamos o fechamento dela ali do mês de junho, e desde lá de maio que nós já estávamos fazendo esses testes. Então agora vamos virar a chave, vamos jogar todas as empresas para o ambiente nacional. Vai ser fácil, é bem tranquilo isso daqui. Porque quem tem sistema próprio, aquelas empresas que têm sistema próprio, eles vão fazer a integração. Daí, em vez de fazer a integração com o nosso sistema através de web service, eles vão fazer daí diretamente no portal nacional. Nós Nesse comunicado, nós iremos encaminhar o link, né? O link para todas essas, para os contadores, que com certeza eles não irão ter dificuldade de fazer isso. Nós temos também o telefone 3548-2322 e o 2338. Esses telefones nós colocamos dois servidores para tá, o nosso time ali da Secretaria de Fazenda, da parte de ISS, para dar suporte para essas empresas, para tirar todas as dúvidas necessárias que possam ocorrer.
2: Ainda de acordo com o secretário, para os microempreendedores individuais, não haverá alterações na maneira de emissão das notas fiscais de serviço eletrônica. No entanto, é preciso estar atento a possíveis novos prazos.
3: Não muda, porque hoje eles já são obrigados já a emitir pelo ambiente nacional, né? E também essa resolução que eu comentei com vocês, a 189 de 2026, existe uma obrigatoriedade já de todas as empresas que estão no Simples Nacional, a partir de 1º de setembro, já emitir já pelo ambiente nacional. Eu só estou antecipando isso daí. Daí, em vez de estar... Porque hoje, como que funciona? Hoje, os MEIs, eles já estão emitindo pelo ambiente nacional, que já era obrigado, né? Agora, vamos para esse passo, depois dessa resolução, nós definimos e decidimos fazer dessa forma, e já antecipar um pouco, até mesmo... Para as empresas já se acostumarem, né? Já daí, a partir do momento que de 1º de setembro que existe a obrigatoriedade das empresas do Simples, elas já vão estar lá, né? No ambiente nacional.
2: 12 horas e 34 minutos em Lucas do Rio Verde, meio-dia e 34. Redução da maioridade penal dá novo passo importante no Congresso Nacional.
4: O presidente da Câmara, Hugo Mota, criou a comissão especial que deve analisar a proposta de emenda à Constituição que reduz a maioridade penal de 18 para 16 anos no país. A medida destrava a tramitação da PEC, que teve a admissibilidade aprovada pela CCJ no mês passado. Agora, os deputados vão discutir o mérito da proposta antes que ela possa seguir para a votação no plenário da Casa. Favoráveis ao texto, afirmam que adolescentes envolvidos em crimes graves devem responder criminalmente como adultos. O deputado Rodrigo Castro, que deve integrar a comissão especial, defendeu a mudança e afirmou que jovens de 16 anos já têm maturidade para responder pelas consequências dos próprios atos.
5: Não é possível que nós tenhamos uma realidade onde o jovem tem condições de escolher o presidente da República e não possa sofrer as punições quando pratica um crime. Sob o manto da maioridade penal, o que nós temos hoje, na verdade, é uma verdadeira incitação para que jovens cometam crimes porque têm a certeza da impunidade.
4: Pela proposta, adolescentes de 16 e 17 anos passariam a responder à justiça comum. Hoje, menores de 18 anos são submetidos às medidas socioeducativas previstas no Estatuto da Criança e do Adolescente. Parlamentares contrários à proposta afirmam que a mudança não reduz a violência e pode ampliar o encarceramento de adolescentes, como defende a deputada Talíria Petroni.
6: Esse tema está sendo usado em ano eleitoral para fortalecer, a partir de uma lógica do populismo penal, a falsa ideia de que reduzir a maioridade penal vai deixar as pessoas mais seguras. Porque é mentira que adolescentes cometem a maioria dos crimes bárbaros. Há uma baixa incidência de crimes contra a vida cometido por adolescentes. Também é verdade, ao contrário do que foi dito, que o socioeducativo funciona mais que a prisão.
4: Apesar da criação da comissão especial, Hugo Mota já indicou que a proposta não deve ser votada em plenário antes das eleições de outubro deste ano. De Brasília, Yuri Hudson.

12 horas e 37 minutos em Lucas do Rio Verde, 12:37. Em Sorriso, o lixão será interditado provisoriamente após queimada e muita fumaça. O secretário de Infraestrutura, Transporte e Saneamento de Sorriso, Milton Geller, disse na manhã de ontem que está sendo definida a ação para reforçar o combate aos focos de incêndio no lixão e acabar com a grande quantidade de fumaça causada pela queima que se iniciou no domingo. Uma das principais medidas foi limitar a entrada apenas para pequenos geradores de lixo. Geller também pediu apoio dos moradores chacareiros para que, ao perceberem sinal de fogo, entrem em contato com a prefeitura para ação imediata e evitar aumento nos focos. O Corpo de Bombeiros continua trabalhando no combate aos maiores focos de calor. Uma parte do lixão continua com fogo, onde a água não penetra, intensificando o volume de fumaça tóxica. Com o vento, a fumaça se espalha para diversos bairros da cidade de Sorriso.

12:38, jovem de 20 anos é presa após tentar matar o namorado em Cuiabá. Policiais militares do 24º Batalhão prenderam em flagrante na madrugada de hoje uma mulher de 20 anos suspeita de esfaquear o companheiro de 19 após um desentendimento em Cuiabá. A vítima foi socorrida e encaminhada ao Hospital Municipal com ferimento no tórax. Os militares foram acionados para se deslocar ao bairro Pascoal Ramos após denúncia de tentativa de homicídio. No local, eles encontraram a vítima caída com uma perfuração na região do tórax. Equipes do SAMU socorreram o homem e o encaminharam à unidade de saúde. Conforme os socorristas, havia suspeita de perfuração pulmonar em decorrência da lesão. Os militares identificaram e abordaram a suspeita. A polícia militar, ela relatou que durante uma discussão passou a ser agredida pelo companheiro e enforcada. A denunciada conseguiu se soltar, pegou uma faca e desferiu um golpe contra o homem. A mulher apresentava lesões nos dedos das mãos e vermelhidão na região do rosto e no pescoço. A suspeita foi conduzida à delegacia para o registro do boletim de ocorrência. 12:40, carreta atropela e mata mulher em bicicleta elétrica na cidade de Sinop. Gislaine Batista de Oliveira, de 29 anos, morreu em um acidente ocorrido por volta das 17 horas de ontem em Sinop. Ela trafegava em uma bicicleta elétrica quando foi atropelada por uma carreta na Avenida das Acácias, esquina com a Avenida das Figueiras. Na Polícia Civil, o condutor da carreta contou que seguia na Avenida das Acácias quando, ao fazer uma conversão à direita para acessar a Avenida das Figueiras, não viu a ciclista.

0: 4 na entrada do bairro Pascoal Ramos, em Cuiabá, na manhã de hoje. Uma pessoa ficou presa às ferragens. Segundo a concessionária Nova Rota do Oeste, informações preliminares apontam que as carretas seguiam no sentido norte da rodovia quando houve uma batida lateral entre os veículos. Em seguida, ambas tombaram e caíram do viaduto, parando na via marginal norte. O motorista de uma das carretas, identificado como José Antônio de Oliveira, de 58 anos, foi preso pela Polícia Rodoviária Federal após passar pelo teste do etilômetro com resultado positivo para o consumo de bebida alcoólica. Um dos veículos transportava cimento e o outro era uma carreta caçamba. Com o impacto, um poste de energia elétrica foi derrubado e houve derramamento de óleo diesel na pista, segundo a Secretaria Municipal de Mobilidade Urbana e Segurança Pública. Duas equipes de resgate da Nova Rota do Oeste e uma equipe do Corpo de Bombeiros foram enviadas ao local para prestar atendimento às vítimas. Equipes da CEMOB também foram mobilizadas para controlar o trânsito e orientar os motoristas na região. A via marginal norte foi interditada e o tráfego desviado para o perímetro urbano. Já o fluxo na pista principal da BR-364 não foi impactado. 12 horas e 42 minutos, em instantes, mais informações para você no Jornal do Meio-Dia.
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0: Meio-dia e 42.
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2: Doze horas e 47 minutos em Lucas do Rio Verde, 12:47. David Ancelotti se apresenta no Lille da França após a eliminação da Copa. Após a eliminação nas oitavas de final da Copa do Mundo, David Ancelotti encerrou o ciclo na seleção brasileira e inicia a trajetória no Lille da França, depois de ser anunciado como novo técnico do clube no mês de junho. A equipe francesa será o segundo clube na carreira de David. A chegada do técnico italiano foi confirmada na última terça-feira pelo Lille. Nesse mesmo dia, o clube publicou um vídeo do novo treinador encontrando os jogadores e membros da comissão técnica e também foi recepcionado pelo presidente do clube francês, Olivier Letang. Aos 36 anos, David dá mais um passo importante na carreira após anos atuando como auxiliar técnico do pai em clubes como Real Madrid, Bayern de Munique, Napoli e Everton. O Lille é o segundo clube que será comandado pelo jovem treinador. O primeiro trabalho de David como técnico principal foi no Rio de Janeiro, defendendo o Botafogo em julho de 2025. Contratado para substituir Renato Paiva, Ancelotti ficou no cargo até dezembro do ano passado e comandou o clube do Botafogo em 33 partidas, alcançando 55% de aproveitamento, com 15 vitórias, 10 empates e 8 derrotas. David foi contratado após a participação do Alvinegro no Mundial de Clubes da FIFA em junho do ano passado. Quartas da Copa do Mundo 2026, veja os confrontos. Na primeira Copa do Mundo de 48 seleções, restam 8 em busca do título. Estão definidos todos os confrontos das quartas de final. A fase que vai decidir os semifinalistas do torneio começam na quinta-feira e vai até no sábado. A primeira partida das quartas será disputada entre França e Marrocos amanhã, às 17 horas, horário de Brasília, em Boston. O último jogo marcado será um encontro entre Argentina e Suíça, no sábado, às 22 horas, em Kansas City. A final da Copa do Mundo será disputada no dia 19, em Nova Jersey. Na quinta, além de França e Marrocos, teremos também na sexta-feira, dia 10 de julho, às 16 horas, Espanha e Bélgica. Sábado, dia 11, Noruega e Inglaterra, às 18 horas, horário de Brasília. E Argentina e Suíça, às 22 horas. As semifinais irão reunir no dia 14 de julho, às 16 horas, o vencedor de França e Marrocos contra o vencedor de Espanha e Bélgica. Já no dia 15, às 16 horas, o vencedor de Noruega e Inglaterra, que vai enfrentar o vencedor de Argentina e Suíça. Doze horas e 50 minutos. Corinthians sonha com Arthur, mas alto custo afasta o acordo. O Corinthians sonha com a contratação do volante Arthur, ex-Grêmio de Porto Alegre, com direitos ligados à Juventus da Itália. Nas últimas semanas, o Timão buscou informações sobre a situação contratual do jogador, mas adotou um tom mais pessimista em relação ao negócio. A informação foi divulgada inicialmente pelo canal Café do Setorista. O principal entrave é o alto salário do atleta, considerado acima da realidade financeira do clube nesse momento. Apesar disso, a diretoria alvinegra ainda não desistiu da negociação, embora entenda que nas condições atuais, as conversas dificilmente avançarão. O vínculo de Arthur com o Grêmio foi encerrado em 30 de junho e não foi renovado para a sequência da temporada. O clube gaúcho chegou a apresentar uma proposta para manter o volante, mas as partes não chegaram a um acordo financeiro pela permanência. Revelado pelo próprio clube, Arthur retornou ao Grêmio por empréstimo após passagem pelo futebol europeu em clubes como Barcelona, Liverpool, Girona e Fiorentina. Lembrando que recentemente o Corinthians sofreu um transfer ban devido ao não pagamento de parcelas referentes à compra do volante venezuelano José Martínez, contratado junto ao Philadelphia Union dos Estados Unidos em agosto de 2024. A venda de jogadores pode ser um importante aliado para aliviar a crise. Com a sanção, o time está proibido de registrar novos jogadores por até 3 janelas de transferências. Para se livrar da punição e voltar a ter o sistema de registros liberado, o Corinthians precisa quitar o valor devido aos norte-americanos, que gera em torno de US$1,5 milhão, ou R$7,5 milhões na cotação atual. Esse, no entanto, não é o único problema. O Corinthians foi condenado no começo de junho pela FIFA pelo não pagamento ao New York City dos Estados Unidos referente à extensão do empréstimo do atacante Thales Magno, ocorrida em abril do ano passado. Doze horas e 52 minutos, jogador da França pede punição por racismo contra Mbappé na Copa. Os ataques racistas sofridos por Kylian Mbappé durante a Copa do Mundo seguem repercutindo entre os jogadores da França. Na terça-feira, o zagueiro Dayot Upamecano saiu em defesa do capitão da equipe, afirmando que o elenco está unido em torno do atacante e cobrou punição para a senadora paraguaia Celeste Amarilha, autora das declarações. Em entrevista coletiva, 2 dias antes do duelo entre França e Marrocos pelas quartas de final da Copa, o defensor garantiu que Mbappé permanece focado na disputa, apesar da repercussão do caso. Segundo Upamecano, o episódio acabou fortalecendo ainda mais a união do grupo da França em torno de Mbappé, principalmente durante esse ciclo decisivo da Copa do Mundo. Outro jogador que comentou o assunto foi o atacante Jean-Philippe Mateta. Após a classificação da França sobre o Paraguai nas oitavas de final da Copa, ele destacou que o elenco se mobilizou para proteger o camisa 10 diante da repercussão do caso. As declarações da senadora Celeste Amarilha ultrapassaram o ambiente esportivo e ganharam repercussão internacional. O episódio levou o Ministério Público de Paris a abrir uma investigação por injúria racista após denúncia apresentada pela Federação Francesa de Futebol. A entidade classificou as falas como inaceitáveis e pediu providências às autoridades francesas. Mbappé também se manifestou publicamente e afirmou que não permitirá que pessoas propaguem ódio e racismo pelo mundo. São 12 horas e 54 minutos. Este foi o Jornal do Meio-Dia desta quarta-feira, dia 8 de julho de 2026. Na sequência, você fica com a programação da Rádio Regional FM de Lucas do Rio Verde.

0: 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O que fazer quando alguém deseja se alfabetizar? Certamente o caminho mais fácil será buscar a escola. Quando desejamos aprender um ofício, buscar uma profissão, vamos às escolas técnicas, à universidade. Lá certamente encontraremos meios, possibilidades e recursos para a nossa formação. E quando desejamos aprender a amar, qual a melhor escola buscar? Após breve reflexão, percebemos, através de nosso cotidiano, de nossa vida de relação, grande e indispensável escola. Não existe fórmula para aprender a amar sem conviver. Toda possibilidade de relacionamento com o próximo é convite para o aprendizado do amor. É natural que quanto mais frequente, quanto maior a convivência, maiores sejam os desafios e as oportunidades para essa aprendizagem. Dessa forma, a vida em família, o viver sob o mesmo teto, a intimidade do cotidiano familiar, possibilitam um incomparável laboratório de experimentação. Por essa razão, é que a providência divina ali coloca muitos daqueles seres com compromissos adquiridos desde muito tempo. Sob a tutela do lar, encontraremos ou reencontraremos almas que de alguma forma se vinculam à nossa história por já termos vivido outras experiências reencarnatórias em tempo próximo ou distante. Sob nova vestimenta, com outros vínculos de relação no ambiente do lar, se apresentam possibilidades de experiências necessárias à nossa economia moral. Não raro, desafetos do ontem renascem sob vínculos sanguíneos a fim de superar as diferenças. Vítimas e algozes de relações passadas, agora sob o abençoado véu do esquecimento, reiniciam suas lides nos liames do lar. Assim também, amores se reencontram, almas afins se programam para as experiências em regime de comunhão cooperativa, com planejamentos estabelecidos antes do nascimento. É por essa razão que o lar será sempre a oficina bendita, o laboratório por excelência no exercício do amor. Por isso mesmo, é natural que relacionamentos familiares, por vezes, se apresentem em fase de construção dos laços de afeto e bem-querer. Importante tenhamos em mente que o acaso não é fator que defina a estrutura de nossa família. Portanto, por mais desafiadoras sejam as relações familiares, serão essas as mais necessárias e ricas em aprendizado. Entendendo-as como operosa lide nos exercícios do coração, perceberemos que mesmo antagonismos e atritos que surjam nessa convivência são processos naturais entre os recém-matriculados aprendizes do amor. Superando divergências, iremos aos poucos renovando paisagens íntimas e restabelecendo parâmetros em nossa intimidade. Ausentarmos-nos ou fugirmos desses relacionamentos será adiar compromisso perante aqueles que constituem hoje nosso universo familiar. Entendermos que as dificuldades de relação são passíveis de serem melhoradas e mesmo superadas desde que haja vontade, denota maturidade e desejo de ajustamento. Assim, entendamos nosso lar. Por mais difícil que às vezes se nos apresente como a melhor escola que a vida nos proporciona. E somos todos, aqueles que nos relacionamos na intimidade da família, professores uns dos outros, no maravilhoso desafio do aprendizado do amor. Agende-se. A visita guiada à sede histórica da Federação Espírita do Paraná será no domingo 26 de julho, das 9 às 11 horas. Venha conhecer de perto as raízes históricas do Movimento Espírita do Paraná. E assim chegamos ao final de mais um Momento Espírita. Hoje, quarta-feira, 8 de julho de 2026.
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4: Lideranças elaboram plano com prioridades para o setor empresarial de Mato Grosso, que será entregue a candidatos.
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4: Presidentes e lideranças de entidades empresariais se reuniram ontem na capital do estado para a elaboração do documento Prioridades na Indústria 2027 a 2030, que será entregue aos candidatos a governo de Mato Grosso, ao Senado e candidatos a deputado, com uma agenda estratégica para o fortalecimento da indústria no estado e as principais demandas do setor produtivo. Construído de forma colaborativa com sindicatos industriais, o documento terá propostas e sugestões da indústria mato-grossense para subsidiar a formulação de políticas públicas voltadas ao desenvolvimento econômico, à inovação e ao aumento da competitividade do setor. A iniciativa busca consolidar uma agenda construída pelo próprio setor produtivo, contemplando as diferentes cadeias industriais e as realidades das diversas regiões do estado. A metodologia do workshop teve 5 etapas para garantir a construção participativa e representativa das prioridades da indústria, com debates regionais em Cáceres e Rondonópolis, seguidas pela coleta de contribuições dos sindicatos industriais de todo o estado de Mato Grosso. As propostas passaram por uma sistematização técnica para organização e consolidação dos temas, que foram debatidos e priorizados pelos participantes durante o workshop. Ao final, as contribuições darão origem ao documento Prioridades.
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bonita! Boa tarde, meus amores, boa tarde, minhas amoras, boa tarde, Lucas do Rio Verde. Estamos chegando hoje, quarta-feira, meio de semana, dia 8 de julho de 2026, para você, muito boa tarde, você em casa, você no trabalho, você no trânsito, brigadão, tá? Pela companhia, pela audiência, com o Alex Santana, o bebezita aqui da regional, te faz companhia, logo mais, às 5 horas, com muitas músicas, muitas festas no seu rádio, muitas informações para você participar. O WhatsApp liberado em 659-9607-1705 é o WhatsApp aqui da promoção da sua Regional FM. Hoje tem ligação do Lebruto, também tem sorteio de um churrasco, né? De um churrasco pra você, é, meu amigo, lá da Rosa Mística, aqui na programação da número 1 do Brasil. A gente não se conhece, mas através da música a gente se entende bem melhor. Pra você, boa tarde, 1:10.

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0: legal do Jota Quest, a música Amor Maior pra você. Boa tarde. Tá na regional, tá legal, participe. Hoje também tem sorteio de um passaporte para Expo Lucas 2026. Participe! 659-9607-1705.
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0: Em Lucas, 32 graus.
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0: na Regional 1:26, pra você, muito boa tarde, tarde boa de quarta-feira. 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Meiuca de semana.

0: Muito bem, hoje tem sorteio de um passaporte para Expo Lucas 2026. Vai mandando mensagem, vai se cadastrando. E boa sorte para você. Então, hoje tem sorteio de um passaporte para Expo Lucas 2026. Pra você ver lá o meu primo Luan Santana, Zé Neto e Cristiano, o Panda e muito mais, tá bom? Vai mandando mensagem, vai se cadastrando, porque hoje tem sorteio de um passaporte para Expo Lucas 2026. Participe! 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Então aproveite já, compre agora aí na Arena Country, loja TXC, Choperia Palmitense, Gia Modas, ou acesse aí a arroba, né? Expo Lucas oficial e garanta já o seu passaporte. 1:27. Acontece aí no dia 12, né? No pavilhão da paróquia Rosa Mística, pode ser aí consumido no local, tá? Onde haverá aí acampamento para ser adquirido, né? A partir do retirado também às 11 horas da manhã, ficha e vendas na Secretaria da Paróquia Rosa Mística, né? Festa aí da padroeira, Nossa Senhora da Rosa Mística, aí costela ou fraldinha, tá? Bom valor aí, R$150 do ingresso, né? Pra você aí saborear no dia 12, né? Que delícia, maravilha, aí festa da padroeira da Rosa Mística, Nossa Senhora Rosa Mística, então acontece no dia 12. Vai aqui pra você um churrasco, né? Um churrasco, aí ou fraldinha ou costela, né? Então você escolhe aí uma das duas, tá bom? Pra você almoçar no local ou pra você retirar aí às 11 horas da manhã do dia 12 de julho ali na Rosa Mística. 1:28 também, hoje tem ligação do Lebruto, você não pode falar alô, tem que falar manda um Lebruto pra mim, maravilha. Agora são 1:28 aqui na Casa da Música, você muito boa tarde. Boa tarde, tudo bem? Eu sou de fora, né? Da cidade, passei por aqui, gostei muito, né? Pretendo me mudar para Lucas do Rio Verde, gostaria de estar arrumando aí um trabalho, né? Sou motorista categoria E, agradeço aí se pretende me ajudar, né? O telefone dele aí é o 659-991-1487. Tá bom, então, um abraço aí pro nosso ouvinte, né? Só não arrumou o nome aqui, né? Tá bom, então, tá passando aí por Lucas do Rio Verde, um abraço a você, obrigadão pela audiência, pela companhia. Meu amigo Pedro de Oliveira, fala comigo, Pedro, boa tarde, meu querido.
1: Boa tarde, Alex Santana, e aí, tudo tranquilo, meu velho?
0: Tudo certo, meu querido.
1: Eu vou fazer um sorteio aí do passaporte aí, beleza?
0: Tá bom, então, abraço a você, Pedro, boa sorte, brigadão, tá, pela audiência, pela companhia com a Regional FM, a número 1 de Lucas. Oi, boa tarde.
2: Olá, Luzia Brito, boa tarde. Eu quero ganhar o passaporte da Expo Lucas, me coloca aí no sorteio. Eu sou a Luzia Brito, aqui da área rural, de Lucas do Rio Verde.
0: Legal.
2: Tenha uma excelente tarde aí de quarta-feira, Deus abençoe.
0: Amém, amém, amém, abraço a você, boa sorte, minha querida, agora são 1:30. Olá, sou aí a Leidiane Lopes, quero participar aí do sorteio do passaporte da Expo Lucas, tá bom? Então, boa sorte. Boa tarde, tudo certo? Aqui a Luana, né? Aqui do bairro Cidade Nova, gostaria de participar aí também do sorteio do Lebruto, tá bom? Então, boa sorte. 1:30, boa tarde.

Começou legal o dia, Henrique, Juliano e a música Traumatizei pra você. Muito boa tarde, ótima quarta-feira pra você. Pra cheirosa, pro cheiroso, ouvindo a número 1.

0: Primeiros erros, capital inicial, desfilou na pista musical da sua regional, combinou, né? Que bom ter você com a gente. Boa tarde pra Maura, já ouvindo a gente, muito boa tarde, obrigadão pela audiência. Também o Antônio César, lá no Cidade Nova, também tá confirmando audiência, muito boa tarde a você, obrigadão pela audiência. Também a Maria das Dores, lá do centro, na audiência com a gente, boa tarde. Boa quarta-feira, meio de semana, você está na melhor. Você está na regional, a número 1 de Lucas do Rio Verde. Participe 659-9607-1705.
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0: Em Lucas, 33 graus.
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7: Na Mais Ouvida 1:50, boa tarde pra você aí no trânsito. Sensacional pra você, meu abraço, meu carinho. Vem com a gente na melhor programação com o Bebezito, te fazendo companhia. A gente não se conhece,

E lembrando que sexta-feira tem sorteio pra Cheirosa, pro Cheiroso, de uma porção, né, de batata frita com bacon, que delícia. E também sorteio de uma recarga de gás da Zap Gás, o botijão que dura muito mais, aqui na programação da número 1 do Brasil, na sua Regional FM. 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Hoje eu tenho sorteio de um passaporte lá pra Expo Lucas. Já mandando mensagem, vai se cadastrando. Porque também daqui a pouquinho tem ligação do Lebruto pra você. Também tem sorteio hoje, sabe o quê? De uma... um churrasco, né? Um churrasco aí da festa da padroeira da Nossa Senhora Rosa Mística no dia 12, né? De julho. Acontece aí no pavilhão da paróquia Rosa Mística. Pode ser aí consumido no local onde haverá aí acampamentos, né? Para ser adquirido também. Você pode retirar a partir das 11 horas da manhã. Ficha à venda na Secretaria da Paróquia da Rosa Mística. Garanta aí já o seu, tá? São costela ou fraldinha, aí você escolhe o qual que você quer, tá bom? Pra você também, hoje tem ingresso, né? Aí pra você saborear esse churrasco aí da festa da padroeira no dia 12 de julho. Muito bem, agora são 1:52 aqui na Casa da Música. Pra você, muito boa tarde, meus amores e minhas amoras, coisinha gostosinha do meu coração. Boa tarde, Nelsinho, na escuta, quero participar aí do passaporte da Expo Lucas 2026, tá bom? Então, boa sorte. Boa tarde, é a Simone, né? Simone, na escuta, quero participar aí do passaporte também da Expo Lucas 2026, um abraço. E você, boa sorte. Boa tarde, eu sou aí o Ney, taxista aqui do bairro Jardim das Palmeiras. Gostaria de participar do sorteio do churrasco da Rosa Mística. Tá bom então, boa sorte, meu querido. Olá, boa tarde, estou na sintonia do programa, gostaria de participar aí do sorteio, manda um lebruto pra mim, aqui é Neide Nascimento do bairro Cerrado. Eu também gostaria de participar do sorteio do churrasco, lá da Rosa Mística também, tá bom então, boa sorte. Fala, bebezito, boa tarde, aqui é o Vidal do bairro Fuji, manda aí um lebroto pra mim e coloque também no sorteio do passaporte da Expo Lucas, tá bom então, boa sorte, meu querido. Boa tarde, aqui é Adelaide, quero participar aí do sorteio, né? Adelaide, Terezinha, Tomás, na audiência, basta você, boa sorte, brigadão, tá? Pela audiência, pela companhia. Boa tarde, quero participar aí do sorteio do churrasco da festa da Rosa Mística, né? É a Celiane, né? Da Fazenda Abacate, na audiência, boa sorte. Me coloca aí no sorteio do passaporte da Expo Lucas, né? É o Jake do bairro Veneza, tá bom então, a você boa sorte, brigadão pela audiência, pela companhia, boa tarde, aqui é o Santo Matias do bairro Bandeirantes, quero participar do sorteio aí de hoje, dos prêmios, abraço a você Matias, brigadão, tá, pela audiência, pela companhia, 1:54, boa tarde.

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2: Mega Sena acumula novamente e prêmio principal vai a 45 milhões de reais.
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2: Nenhum apostador acertou as 6 dezenas do concurso 3.028 da Mega Sena, realizado nesta terça-feira, dia 7 de julho. O prêmio acumulou está estimado em 45 milhões de reais para o próximo sorteio. Os números sorteados ontem foram 2, 10, 11, 25, 51 e 56. 61 apostas acertaram 5 dezenas e irão receber R$ 29.711 cada. 4.012 apostas acertaram 4 dezenas e irão receber R$ 744,64 cada uma. Para o próximo concurso, as apostas podem ser feitas até às 20 horas, horário de Brasília, de quinta-feira, dia 9, em qualquer casa lotérica do país ou pela internet, no site ou aplicativo da Caixa Econômica Federal. A aposta simples com 6 dezenas custa R$ 6.
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E aí, papais e mamães de pet? Voltamos com o nosso Momento Pet, cheio de carinho e dicas pra vocês. E a gente sabe, né? O quanto nossos bichinhos criam laços fortes com a gente. Por isso, uma dica super importante. Os animais também sentem solidão. É verdade. Quando eles ficam sozinhos por muito tempo, podem ficar tristes, ansiosos e até parar de comer. Para evitar isso, sempre reserve um tempinho do seu dia para dar aquela atenção, aquele carinho especial. Pequenos gestos fazem toda a diferença, deixando seu pet se sentindo amado e seguro. Afinal, eles merecem todo o nosso cuidado, não é mesmo? Daqui a pouco, na próxima parte do programa, tem mais dicas quentinhas pra gente cuidar ainda melhor dos nossos companheiros. Fica ligado!

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Muito bem, 2:00 da tarde, 2:10 aqui na Regional FM, aqui na Casa da Música. Pra você, muito boa tarde, sejam todos bem-vindos à programação mais gostosa do seu dial. Por aqui o Bebezito te fazendo companhia. A gente não se conhece, mas através da música, é claro que a gente se entende bem melhor. Lembrando que sexta-feira tem sorteio pra você de uma porção de batata frita com bacon lá do Espetinho Léo. Também sorteio de uma recarga de gás da Zap Gás, o botijão que dura muito mais. Boa tarde, quero participar, né, do sorteio do churrasco da Rosa Mística. É a Délia dos bairros Cidade Nova na audiência, boa sorte. Olá, boa tarde, Ana Clara aqui do Jardim das Palmeiras, quero participar dos sorteios, né? Tá bom, então, está participando, boa sorte. Toca aí, Tribalista, Velha Infância, quem pede é a Celiana na audiência, toca aí na sequência. Boa tarde, Bebezito, estamos aqui, né? Na labuta, põe aí no sorteio, é o Marcão da Chácara do Pântano, abraço meu jovem, abraço a você meu querido, brigadão, tá, pela audiência, pela companhia. Boa tarde, me chama aí, Celi, acho que, né? É isso, né? Celi, né? Celi. Gostaria de participar aí do sorteio, né? Do passaporte da Expo Lucas. Abraço a você, boa sorte. Obrigadão pela audiência, pela companhia. Boa tarde, Adriana, do bairro Jardim das Palmeiras. Quero participar do sorteio de hoje. Tá bom, então, boa sorte. Coloca aí no sorteio do passaporte da Expo Lucas, é a Eliana Rocha na audiência, basta você, boa tarde, obrigadão pela companhia, pela audiência. Boa tarde, me chama aí Alan Júnior, né? Aqui do bairro Jardim das, Jardim Primavera, né? Quero participar do sorteio aí do churrasco da Rosa Mística. Tá bom, então, abraço a você, boa sorte. Eu disse, meu amigo Gilson, né? O Gilson lá do Pântano, o Gilson, a equipe estão aí trabalhando e ouvindo aí a melhor programação. 2:12 aqui na Mais Ouvida. Boa tarde, WhatsApp liberado em 659-9607-1705. É o WhatsApp da Regional. Só legal do Alok, né? Aliás, do Akon, né?

0: Som legal do Diego e Vitor Hugo e Bruno Marrone, a música Facas pra você. Muito boa tarde. Já já tem muito mais aqui. 659-9607-1705. Hoje tem ligação do Lebruto pra você, ouvinte regional. Também tem ingresso para Expo Lucas 2026. Participe! 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
0: Na Regional 2:23.
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3: Na mais ouvida, 2h28, pra você, boa tarde, tarde de quarta-feira. Sensacional, participe no 6599607-1705. Tô te aguardando, hein?

0: Muito bem, meus amores e minhas amoras, coisinha gostosinha do meu coração, nessa tarde gostosa de quarta-feira, meio que de semana, você está com o Bebezito, te fazendo companhia, com muitas músicas, muitos prêmios pra você aqui na programação. Hoje tem ligação do Lebroto, tem sorteio também de uma ficha de churrasco lá da festa da Padroeira da Rosa Mística, também tem sorteio de ingresso pra Expo Lucas 2026, então participe, bebê. Também sexta-feira tem sorteio pra você de uma porção de batata frita com bacon, que delícia, também sorteio de uma recarga de gás da Zap Gás, o botijão que dura muito mais aqui na programação da Mais Ouvida. Boa tarde, tudo bem? Eu sou aí a Roseli Viana, né? Dos Santos, gostaria de participar do sorteio do churrasco da Rosa Mística. É, sou aqui do Parque das Américas, tá bom então? Boa sorte, minha querida. Boa tarde, aqui é o João Alves Neto, do bairro Rio Verde, quero participar do sorteio, né? Do gás que dura muito mais, da Zap Gás e também concorrer aí ao espetinho do Léo, tá bom então? Boa sorte, meu querido. Boa tarde, sou aí a Marli de Souza aqui do bairro Veneza, quero participar do sorteio, né? Do churrasco da Rosa Mística, um abraço aí, vou ficar na torcida, tá bom então? Meu amigo Andrei na audiência, fala comigo, meu querido, boa tarde.
1: Boa tarde, Alex, que é o Andrei, estamos aqui na colheita aqui, coloca nós nos sorteios da rádio aí, estamos aqui no 12. Ótima tarde a todos.
0: Falou, meu amigo André, abraço a você, boa sorte, obrigadão pela audiência, pela companhia, 2:30 aqui na Casa da Música, mais participação, que bom, né? Tá bombando hoje aqui por aqui, maravilha. Boa tarde, Xará, né? Me coloca aí no sorteio do botijão que dura muito mais, da Zap Guys e também do ingresso da Expo Lucas, é o Alex Prachere, lá da Fazenda Eldorado, abraço a você, boa sorte, meu querido. Boa tarde, manda um lebroto pra mim, a Ellen Carla Soares Fernandes, né? Aqui do bairro Alvorada, boa tarde, boa sorte. Boa tarde, me coloca aí no sorteio do ingresso do churrasco, é o Mário César na audiência, abraço, boa sorte. Boa tarde, Maria Luísa aqui do Veneza, quero concorrer aí ao ingresso da Expo Lucas, tá bom então, boa sorte. Boa tarde, Aline, né? Aline, ligadinha, quero concorrer aí aos prêmios de hoje, né? Do churrasco da igreja, né? Também falando aqui do bairro Pioneiro, abraço a você, Aline, boa sorte, brigadão pela audiência, pela companhia. Boa tarde, manda um lebuto pra mim, Lúcia, né? Lúcia aqui do bairro Jardim do Jaime Setifuge, tá bom então, também me coloque no sorteio do gás, tá bom então, boa sorte. Boa tarde, me coloque no sorteio, né? Do ingresso da Expo Lucas, é o Pedro Henrique Angeli na audiência, abraço a você, boa sorte, brigadão pela audiência, pela companhia. 2:31 na Mais Ouvida, boa tarde. Boa tarde.

nós, Jorge Henrique e Rodrigo. E nossa rainha Marília Mendonça vai lá em casa hoje. Que legal pra você, muito boa tarde, boa quarta-feira. Já já tem muito mais aqui pra você. Tá em casa? Tá trabalhando? Tá no

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0: Na Regional 2:46, pra você, boa tarde.
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0: Sensacional, que bom, né?

Muito bem, meus amores e minhas amoras, coisinha gostosinha do meu coração nessa tarde gostosa de quarta-feira, meio de semana, você com a gente, que bom, né? Hoje tem ligação do Lebruto, você não pode falar alô, tem que falar manda um Lebruto pra mim, que coisa boa, e você vai receber, né? No conforto da sua casa. Hoje também tem sorteio de ingresso lá pra Expo Lucas 2026, participe. Também tem sorteio da ficha de churrasco aí pra festa, né? Da padroeira da Rosa Mística, acontece aí no dia 12 de julho, então vai mandando mensagem.

vai se cadastrando, porque daqui a pouquinho tem sorteio pra você, ouvinte regional, tá bom? Bebezito, boa tarde, vamos tomar uma? Bora, só marcar, né? Eu sou pronto, tá bom então. Ah, tá bom então. Tá certo, obrigado pelo convite, tá bom? Agora são 2:47. Boa tarde, Alex Santana. Tudo bem? Tudo certo? Tudo certo. Quero participar do sorteio do ingresso. E também do botijão dourado, que dura muito mais, da Zap Guys. Minha amiga Jodail, lá da Fazenda Pérola, na audiência. Boa sorte, brigadão pela companhia, tá bom? Manda um lebruto pra mim. É o Neymar aqui, no lá do bairro Jardim das Palmeiras. Meu amigo Neymar, né? Neymar que é o corintiano, né? É o corintiano roxo. Ei, Neymar, abraço você, meu querido. E também lá pro William. Estão aí trabalhando, rapaziada, e ouvindo aí a programação. Boa tarde, eu sou aí o Valmir, né? É do Jardim Primavera. Gostaria de participar do sorteio do gás, né? Que dura muito mais, da Zap Gás. E também do churrasco aí da Igreja Rosa Mística. Tá bom, então, está participando. Boa sorte.

Boa tarde, Edi, do bairro Menino Deus. Quero participar do sorteio, né? Do churrasco e do gás, que dura muito mais. Tá certo, então, boa sorte. 2:48 aqui na Regional. Boa tarde, me coloca aí no sorteio do ingresso da Expo Lucas, né? É a Roseli Angeli, é isso? Angeli, né? A Roseli Angeli na audiência, boa sorte. Boa tarde, sou aí a Eliane, né? Do Parque das Araras, manda um debruto pra mim e também me coloca aí no sorteio. Está aí rolando hoje. Tá bom, então, abraço a você, boa sorte. Boa tarde, bebezito, coloca aí em todos os sorteios, né? E manda um debruto pra mim, é a Dilce de Souza do Parque das Américas, boa sorte. Também quero participar aí do sorteio do ingresso, tá bom, então, já está participando amiga Jodail. Também audiência, meu amigo Noriel. Alô, Noriel, pra você, aquele abraço a você, meu querido. Obrigado pela audiência, pela companhia. Boa tarde, bebezito. É o Tomás, né, do bairro Vida Nova. Gostaria de participar do sorteio dos prêmios de hoje, né? Um abraço aí, estamos na escuta. Alô, Tomás, brigadão, meu querido, pela audiência, pela companhia com a mais ouvida. 2:50. É o David Guetta.

0: Porrinho do Michel Teló, música Meu Erro e o Sol, né? Pra você, muito boa tarde. Já já tem muito mais na número 1 e também tem ligação do Lebruto, já já tem ligação pra você, você não pode falar alô, tem que falar manda um Lebruto pra mim. 659-9607-1705.
1: Justiça fará perícia em caso de ciberataques no Detran de Mato Grosso.
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1: O Poder Judiciário de Mato Grosso deverá determinar a realização de uma perícia nos sistemas de informática do Departamento Estadual de Trânsito, Detran de Mato Grosso, que podem ter sofrido ciberataques promovidos por um despachante e uma empresa de tecnologia da informação no ano de 2024. Segundo informações do processo, uma investigação preliminar sumária realizada no próprio Detran constatou que um despachante teria sobrecarregado os sistemas do órgão, comprometendo atendimento regular da autarquia. O despachante suspeito, conforme os autos, teria um contrato com uma empresa especializada em tecnologia de informação e automação desde o ano de 2019. A parceria previa busca automatizada por informações de veículos, como revelou a empresa matogrossense de tecnologia da informação, consistindo em buscas que utilizaram os sistemas do Detran em 165 mil oportunidades, em horários atípicos e com intervalos ínfimos entre acessos, indicativos do emprego de scripts ou robôs de automação. Em decisão publicada na terça-feira, dia 7, o juiz da Vara de Ações Coletivas, Bruno de Oliveira Marques, reconheceu a necessidade de realização de uma perícia para dar continuidade ao processo e identificar eventuais atos de improbidade administrativa. O Detran pede o pagamento de indenização por danos morais coletivos de R$ 150 mil. Reais.
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7: Na Regional 13:11, boa tarde a você. Pra cheirosa, pro cheiroso, pra bonito e pro bonito, ligadinho na Regional. Beijo pra você.
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7: Muito bem, meus amores e minhas amores, lembrando que sexta-feira, dia 10, né? Tem sorteio pra você de uma porção de batata frita com bacon. Que delícia, né? Lá no Espetinho do Léo, pra você participar é muito fácil, tá? Só mandar mensagem pra gente aí no 65 99607 1705. Também tem sorteio de uma recarga de gás, né? Da Zap Gás, o botijão dourado que dura muito mais. Boa tarde, coloca aí no sorteio, né? Do churrasco, é aqui, deixa eu ver aqui, aqui com as minhas filhas, né? Isabel e a Eduarda, sempre escutando aqui do bairro Jardim Europa, né? É a Celiane. Então, abraço a vocês, meninas, brigadão, tá? Pela audiência, pela companhia. Boa tarde, boa noite, não, né? Arrumou aqui, boa noite, né? Meu Deus do céu, acontece, né? Boa noite, aqui é o João, quero participar do sorteio, né? Do gás, que dura muito, do gás, também do churrasco, da Rosa Mística. Estamos aqui na construção da comunidade Santa Terezinha, né? Sou aqui do bairro Jaime Setifuge. Abraço a você, João, obrigadão, tá? Pela audiência, pela companhia, mas é boa tarde, João, né? Boa, ainda não, né? Boa tarde, quero participar do sorteio, né? Da tá bom então. Acho que esse aqui não é com nós não, né? Boa tarde, tudo bem? Eu sou aqui o Miguel Mendes, né? Do bairro Veneza, quero participar aí do sorteio. Tá bom então, está participando, boa sorte. Boa tarde, me coloca aí no sorteio da Zap Gás. Quem, né? É que arrumar certinho o nome aqui, né? Senão não tem jeito, é o final 21 no telefone, né? Boa tarde, gostaria de participar do sorteio. Sou aqui do bairro Veneza. Tá bom, então abraço a você. Boa tarde, Alex. Gostaria de concorrer aí ao churrasco, né, da Igreja Rosa Mística. Meu nome é Dalgisa Sônia e Divan, aqui do bairro Amazonas. Na audiência, basta você, boa sorte. Obrigadão pela audiência, pela companhia. Oi, boa tarde. Sou a Thaíse. A Thaíse Assunção, né? Quero participar do sorteio da promoção. Manda um lebroto pra mim, tá bom? Então, boa sorte. Boa tarde, Alex Santana, é o Josué do Pará aqui das Araras. Me coloca aí no sorteio do Lebruto, tá bom? Então, boa tarde, Josué. É o gás que dura muito mais, da Zap Gás, tá bom? Então,

aí do Lebruto. E também manda aí um alô pra mim, né? Estou na escuta aqui da rádio. Oi, Silvia! Boa tarde a você, menina. Boa quarta-feira. Brigadão, tá? Pela audiência, pela companhia com a mais ouvida. 3:14, boa tarde.

0: Amor pra começar. Estragando Frejá na Regional FM, a mais ouvida. Pra você, boa tarde. Já tem ligação do Lebruto pra você. Aqui na número 1 pra você participar, o WhatsApp liberado em 659-9607-1705. Eu tô te aguardando. O bebezito te espera.
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0: Na Regional 3:24.
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3: Regional 3:30, pra você, tarde boa, boa tarde, pra bonita, pro bonito, pra cheirosa e pro cheiroso, ligadinho com a gente aqui na melhor programação.
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3: Muito bem, meus amores e minhas amadas. Você já acessou o nosso site, regionalnaweb.com.br. Esse é o nosso site. Onde quer que você esteja, pode acessar a gente, tá? 24 horas com muitas músicas, muitas informações no site, tá? regionalnaweb.com.br. Também tem lá o nosso Instagram, que é Regional na Web. Vai lá e nos segue nas redes sociais, tá bom? Tô te aguardando, hein? Vem ser nosso amigo no Instagram, no nosso Facebook também, tá? Você não tem ainda o nosso Facebook? Ainda não? O nosso Facebook, anote o endereço aí, ó. É Regional FM 103,5. É o nosso endereço lá no Facebook. Também estamos aí na Alexa. Alexa também tá na Regional, né? Você fala assim, Alexa, Regional FM, Lucas do Rio Verde, que você vai ouvir o Bebezito por lá, tá bom? Também tem o nosso aplicativo que você pode baixar pra você ouvir a gente aí na palma da sua mão, no seu celular, meus amores e minhas amoras. 3:31 aqui na Mais Ouvida. Boa tarde, quero participar, né, do sorteio da recarga de gás, né? É a Edilene Gonçalves na audiência, boa sorte. Boa tarde, tudo bem? Tudo na paz, né? Quero participar do sorteio de hoje, né? É o Devaci, lá do Ângelo Casionato. Grande Devaci Rodrigues, basta você, meu querido, boa sorte. Obrigadão, tá? Pela audiência, pela companhia com a Mais Ouvida. Boa tarde, Alex Santana, abençoada semana. É que quero participar do sorteio de hoje, né? É o Tiago Henrique do Ângelo Casionato. Um abraço pra você, Tiago. Obrigadão, tá? Pela audiência, pela companhia com a Regional. 3:32. Boa tarde, manda um lebroto pra mim. É Ana Cláudia aqui do Parque da Zema na audiência, boa sorte. Boa tarde, Alex, manda aí um lebroto pra mim. É a Marli do Jardim das Palmeiras, tá bom então, boa sorte. Boa tarde, a Dirce Miller, né, do Jardim das Palmeiras, manda um lebruto pra mim, tá bom então, boa sorte. Boa tarde, bebezito, é o Josué do Parque das Araras, quero participar aí do sorteio do churrasco, né, é lá da Rosa Mística, tá bom então, boa sorte.

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1: Regional 3:41.
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7: Na Regional 3:45, para você, boa tarde.

Sensacional, meus amores e minhas amoras. 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Pra você, muito boa tarde, ótima quarta-feira. Lembrando que daqui a pouquinho tem ligação do Lebruto. Você não pode falar alô, né? Tem que falar manda um Lebruto pra mim aqui na programação da Regional. Olha a festa aí da padroeira Nossa Senhora da Rosa Mística, né? Aí valendo um vale churrasco, né? Costela ou fraldinha. Dia 12 de julho, acontece no dia 12 de julho, no pavilhão da paróquia Rosa Mística. Pode ser consumido no local, onde haverá aí acompanhamentos, né? Para ser adquirido a parte ou retirado aí às 11 horas da manhã. Ficha, né? De vendas na secretaria da paróquia Rosa Mística. Tá

Ah, né? Hoje também valendo sorteio aí de um passaporte para Expo Lucas e também sorteio aí de uma ficha de churrasco lá da Rosa Mística para você, ouvinte regional, tá bom? Boa tarde, sou aí a... Maressa, isso? Maressa, aqui do bairro Primavera, manda aí um lebroto pra mim, quero participar do sorteio, né? Do churrasco da Rosa Mística e também do gás. É isso? Deixa eu ver certinho o nome da... É isso que mesmo, né? Maressa, é isso, né? Nome diferente, né? Maressa. Tá certo, então. Se eu falei errado, me perdoa, tá bom? Boa tarde, quero participar do sorteio da promoção, né? Manda um lebroto pra mim, e também do churrasco da Rosa Mística. É o Kleiner, né? Kleiner do bairro Pioneiro. Grande abraço, valeu, meu querido. Boa tarde, manda um lebroto pra mim. É a Lourdes do Vida Nova e também quero participar do sorteio do churrasco. Tá bom, então. Boa tarde, quero participar do sorteio do passaporte da Expo Lucas. É a Angélica, aqui do Centro na Audiência. Pra você, boa sorte. Brigadão pela audiência, pela companhia com a Regional 3:49 da Mais Ouvida.

0: 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Fortaleza vende o mando de campo, enfrenta Palmeiras na Arena Pantanal em 5 de agosto.
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0: A Arena Pantanal em Cuiabá deve ser palco de um dos jogos mais aguardados das oitavas de final da Copa do Brasil. O Fortaleza acertou a venda do mando de campo da partida contra o Palmeiras e solicitou à Confederação Brasileira de Futebol a transferência do confronto para Mato Grosso. O jogo de volta está marcado para o dia 5 de agosto, às 21 horas e 30 minutos. Inicialmente, a partida seria disputada na Arena Castelão, em Fortaleza, mas a diretoria do clube cearense optou por negociar o mando. A mudança ainda deve ser oficializada na CBF nos próximos dias. Com a venda, o Fortaleza deve receber cerca de R$ 2.200.000. A decisão ocorre em meio a um momento financeiro delicado vivido pelo clube, que busca novas formas de aumentar a arrecadação na temporada. O primeiro jogo entre Palmeiras e Fortaleza está previsto para o dia 2 de agosto em São Paulo, às 16 horas. A partida em Cuiabá definirá quem avança para a próxima fase na competição nacional. A realização do confronto na Arena Pantanal deve movimentar torcedores de Mato Grosso, principalmente pela presença do Palmeiras, um dos clubes com grande número de torcedores no estado. Cuiabá voltará a receber uma partida de grande apelo nacional, reforçando a Arena Pantanal como opção para jogos de clubes de fora do estado em competições importantes.
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E aí, meu povo, Lineu Silva na área, com seu Momento Pet. Que alegria ter você aqui, pertinho da gente. E olha, o amor pelos nossos bichinhos é uma coisa linda, né? Sabia que o carinho, esses pequenos gestos como brincar e conversar com eles, fazem uma diferença enorme? Eles confiam mais na gente, se sentem mais seguros. E esse vínculo, esse vínculo faz bem demais pra todo mundo. Amor é puro cuidado. E falando em cuidado, já parou pra pensar onde seu pet bebe água? Parece bobagem, mas o lugar influencia. Evite deixar o potinho perto da caixinha de areia ou em lugares barulhentos, viu? Eles preferem um cantinho tranquilo e limpinho pra se hidratar. E por último, mas não menos importante, brinquedos. Sempre verifique se são seguros e do tamanho certo pro seu amigo. Nada de coisas frágeis que podem virar um perigo. A segurança vem sempre em primeiro lugar. E essas foram as dicas especiais para você e seu companheiro. Eu sou o Lineu Silva e te espero na próxima, com mais carinho e informações pro seu animal de estimação. Até lá!

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9: Muito bem, meus amores e minhas amoras, a comida é a mesma, né? Só muda agora o tempero. Pra você, uma tarde maravilhosa de quarta-feira, meio que é de semana. Agora você vai ouvir, né, o nosso Naftalina, pra você viajar aí nos anos 70, 80, 90 e comecinho de 2000, né? Quem viveu essa época aí viveu, né? Ei, saudade que não tem idade. Daqui a pouquinho tem ligação do Lebruto. Você não pode falar alô, tem que falar manda um Lebruto pra mim. Boa tarde, manda um Lebruto pra mim. É a Giovana do bairro Vida Nova. Tá bom, trabalho pra você, Giovana. Obrigadão, tá? Pela audiência, pela companhia. Boa tarde. Ótima quarta-feira, abençoada a todos, né? Nós queremos participar aí do sorteio de todos, né, os prêmios do churrasco. É a Maria Janete e manda aí um Lebruto pra mim. Tá bom então, boa sorte. Oi, eu sou a Sofia do bairro Parque das Américas. Manda um Lebruto pra mim. Tá bom então, boa sorte. Oi, eu sou aí a Ivanilde, do bairro Parque das Américas. Manda um Lebruto pra mim, tá bom? Então, já já tem ligação pra você, tá? Já já tem ligação do Lebruto. Você não pode falar alô, tem que falar manda um Lebruto pra mim. Boa tarde, 4:10.

0: Esse é o nosso Naftalina na sua regional.
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0: Que legal, maravilha!
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0: Muito bem, meus amores e minhas amoras, coisinha gostosinha do meu coração. Nessa tarde gostosa de quarta-feira, meio de semana, hoje tem ligação do Lebruto. Boa tarde, é o Ademir, né? É o Ademir aqui do bairro Bandeirantes. Gostaria de participar aí do sorteio. Manda um Lebruto pra mim, tá bom? Então está participando já. Boa sorte. Agora chegou a hora, né, da gente fazer aquela ligação que todos estão esperando, a ligação do Lebruto, né? Mas você não pode falar alô, tem que falar manda um Lebruto pra mim. Vamos lá, equipe, ligando aí, é fazer a ligação aí pro nosso ouvinte, né, que mandou mensagem e que cadastrou na promoção, manda um Lebruto pra mim. Tá chamando, hein?

0: Muito bem.
1: Manda um lembrete pra mim.
0: Aê! Que legal, maravilha. Com quem eu falo?
1: O Alan Júnior.
0: Tudo bem, Alan Júnior?
1: Bom.
0: Legal. Você fala qual bairro, Alan Júnior?
1: Fala do bairro Jardim Primavera 2.
0: Que legal, maravilha. Você vai receber o lanche aí no conforto da sua casa. Você quer mandar um alô pra alguém? Fica à vontade, meu querido.
1: Não. Tô de boa, por enquanto hoje.
0: Tá bom então, Alan. Só
1: pra vocês aí da rádio.
0: Falou, amigo. Obrigado também. Tudo de bom, tá?
1: Tá, beleza.
0: Falou, esse é o Alan Júnior, faturou então o lanche lá do Lebroto, o melhor lanche da cidade pra você. Boa tarde. 4 horas e 15 na regional.

0: Um abraço aí pra Celina Lata, ouvindo a gente. Muito boa tarde. Esse é o nosso Naftalina aqui na sua regional. Sensacional. Você, muito boa tarde. Que bom ter você com a gente. Participe no 659-9607-1705. É só aqui na número 1, Regional FM.
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1: Muito bem, meus amores e minhas amoras, 4:29 aqui na Mais Ouvida, lembrando que, olha só, sorteio aqui do passaporte da Expo Lucas saiu pro Pedro Henrique, o telefone dele é o 9684 final 82 e o ingresso, né, pra saborear aí o churrasco lá da Rosa Mística saiu pra Roseli Viana, né? O telefone dela é o 659-642, final 25. Faturou então aí o ingresso do churrasco lá da Rosa Mística. 4:30 pra você, boa tarde. É o nosso Naftalina.
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1: Regional 4:40.
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0: na Regional 4:45.
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0: Muito bem, meus amores e minhas amoras, coisinha gostosinha do meu coração. Boa tarde, é o Sebastião do centro, né? Na audiência, abraço a você, muito obrigado pela audiência, pela companhia com a mais ouvida. 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
0: Até mais, Natan, você, um abraço aí, bom trabalho, brigadão, tá? Pela audiência, pela companhia com a Regional FM, a mais ouvida. Mas agora, o bebezinho aqui, ó, vai virar o boné e vai dando pé. Tchau, tchau, meus amores do rádio, coisinha gostosinha do meu coração. E já sabe, na minha ausência, comporte-se. Tchau.

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1: Estudo revela que 64 milhões de brasileiros não concluíram o ensino básico.
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1: Um relatório inédito lançado pela Rede EJA e Inclusão Produtiva nesta terça-feira, dia 7, revelou que o Brasil tem 64 milhões de pessoas com 15 anos ou mais que abandonaram a escola antes de concluir a educação básica. A iniciativa faz parte de uma coalizão entre 16 organizações da sociedade civil para mapear o alcance da EJA, Educação de Jovens e Adultos, e promover a educação inclusiva no país. A publicação, intitulada População de 15 mais fora da escola, revela ainda que esse número vem diminuindo nos últimos anos, mas está longe de atingir níveis satisfatórios. A diminuição não se deve à maior eficiência de políticas públicas, mas à maior mortalidade entre pessoas sem escolaridade. Os dados apontam ainda que 51% da redução da demanda pela EJA desde 2021 significa que, para cada pessoa que conclui a educação básica pela EJA no período analisado, mais de 6 morreram sem terminar os estudos. Ainda de acordo com o relatório, ainda que grande parte dos estados tenha índices altos de incompletude, são cidades do norte e nordeste as que mais sofrem com a baixa. Nessas regiões, mais da metade da população com 15 anos ou mais não concluíram a educação básica. Os impactos da baixa escolaridade são sentidos no mercado de trabalho e nos índices de desenvolvimento. Entre as pessoas que não concluíram o ensino fundamental, apenas 43% participam do mercado, contra 73% entre aquelas que concluíram o ensino médio. A diferença significativa demonstra o peso da escolaridade em números de vulnerabilidade socioeconômica.
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13: É isso aí, começando a partir de agora mais um Top Sertanejo. Hoje é quarta-feira, dia 8 de julho, hein? Por aqui o Jaci Ferreira e mais uma vez comandando por aqui o Top Sertanejo, beleza? E aí, ó, você ligado em casa, no trabalho, né? Daí no trânsito. Muito obrigado pela audiência, sejam todos bem-vindos. Bora começar aqui o nosso Top Sertanejo.

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1: Que maravilha, nosso Top Sertanejo na sua regional 17/19. E aí, tudo bem com você? Tudo tranquilo? Maravilha, hein? É, estamos chegando aqui para fazer companhia ainda hoje aqui, ó, Joacy Ferreira. Vamos juntinhos, com muita moda. Agora são 17/19, né? Abraçando os amigos aí ligados, em casa, no trabalho, no trânsito. Pessoal aí na fazenda, no sítio, na chácara. Eita, nós, que beleza, hein? Muito obrigado pela sua audiência, você ligado na regional. Bora pro intervalo, é rapidinho, já volto. Mandando aquele alô, atendendo o seu pedido.
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2: É, estamos de volta no Top 17:26. Muito boa tarde pra você. Eu tenho um recado aqui pro Alberto da Silva Medeiros. Alô, Alberto da Silva Medeiros. Seu documento foi encontrado, viu? A sua carteira de identidade. É pra você ir lá falar com o Tobias. Falar com o Tobias, lá na, no lavador, ali ao lado da rodoviária, né? É o lavador de Júnior, beleza? Tá lá o seu documento. Ó, 9607-1705 para você participar aqui com a gente no nosso Top Sertanejo. Por aqui desfilando as melhores de todos os tempos, hein? Lembra dessa aqui, ó, Zezé de Camargo e Luciano? Indiferença.

0: João Mineiro, Marciano, para fechar a sequência, se eu não puder te esquecer.
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4: 15 minutinhos faltando para as 18. É o Top Sertanejo. Vamos que vamos, hein? Quarta-feira, 8 de julho, né? 2026. Muito obrigado pela sua companhia. Fala comigo, meu amiguinho.
5: Jossi Ferreira, bora, meu amiguinho. Tamo junto, aí vou agora, meu amiguinho. Tamo junto, aí vou agora, vou meter água nas plantas.
4: Banana.
5: De banana, senão os caras de banana não fica bom, né?
4: Tá certo.
5: Roda pra nós aí, telefone mudo com trio barata dura, é nóis. Não escuta, tô aguando aqui, mas tô escutando. Beijo, meu amiguinho, uma boa noite pra você também.
4: Valeu, capixaba, um abraço, meu amiguinho. Tá lá, né, olhando lá. O pé de bananeira, grande capixaba. Vou trazer primeiro aqui o Mato Grosso, o Matias, noite de devaneios. 17:46 agora.

0: TRE de Mato Grosso apresenta a ferramenta de IA para identificar deepfakes durante as eleições.
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0: O Tribunal Regional Eleitoral de Mato Grosso apresentou ontem a Guaia, que é uma plataforma de inteligência artificial que será utilizada no enfrentamento das deepfakes e no monitoramento e detecção de conteúdos falsos que levam à desinformação. A ferramenta foi apresentada ao pleno da instituição, magistrados, servidores, dirigentes, estagiários, representantes das forças de segurança e veículos de imprensa. Conforme o TRE, a ferramenta é resultado de um termo de cooperação técnica firmado com o Tribunal Regional Eleitoral de Goiás, que buscou a Universidade Federal de Goiás para o desenvolvimento dessa ferramenta. O projeto, que nasceu em 2024, permite que o sistema atue em várias frentes: na veracidade das informações, na detecção de desinformação, na verificação de conteúdos, no monitoramento em redes sociais e no combate às deepfakes, nome dado a conteúdos digitais, vídeos, áudios e imagens criados ou alterados com o uso de inteligência artificial para mudar a versão original daquele produto. O lançamento da plataforma trouxe a Cuiabá o professor, doutor e pesquisador Eliomar Araújo de Lima, coordenador do Guaiá. Em sua exposição de apresentação da ferramenta, ele informou que 94% dos usuários da internet consomem conteúdo incorreto nas redes sociais e 67% deles já compartilharam informações incorretas. Outro dado trazido pelo pesquisador é que hoje 56% dos conteúdos digitais no mundo são gerados por inteligência artificial.
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3: 18 horas e 2 minutos.
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5: Manda um abraço aqui aos amigos lá na beira do Telespires, né? O pessoal aí nas chácaras, obrigado pela audiência. Alô, Primaverinha, São Cristóvão, Santa Bárbara, né? Pessoal ligado na Regional.

0: Meu amigo Genésio. Ei, Genésio, grande parceirão. Fala comigo, Genésio.
1: Boa noite, Joacir. Boa noite, Joacir. Tô aqui na Tambiquara, partiu Lucas Duro e o Verde. Joacir, manda a música pra nós aí. É com Barerito, acho que é com Barerito. É quem bimbou, bimbou. Quem não bimbou, não bimba mais. Ofereço pra dona Shirley. Ela gosta das músicas do Barerito aí. Valeu, boa noite a todos.
0: Valeu, Genésio, um abraço. Obrigado pela audiência. Grande Genésio, né? Tá ligado, curtindo, né? Dona Shirley também tá sempre curtindo. Alô, Ana, Fazenda Água Limpa, um abraço a todos aí ligados, curtindo a programação da Regional, né? A Ana e todos aí curtindo, muito obrigado pela sintonia. E aproveitar um abraço aqui pro Rui, né? Rui que está aniversariando hoje, né? O Rui, esposo da Ana, felicidades, muita saúde. José Antônio do Alvorada, também tá ligado?
2: Boa noite, José Ferreira, uma boa noite para nós. Se puder, põe o Eduardo Costa aí, amigo. É José Antônio aqui do Bairro Alvorada.
0: Bairro Alvorada, né? Valeu. Música Amigo, Amigo. Amigo é o Eduardo Costa com o Amado Batista, né? Amado Batista com o Eduardo Costa. Beleza, um abraço. Quem mais aqui? Deixa eu ver. Boa noite. Toca Inquilina de Violeiro, Tati, Fazenda Eixaut, é isso? Eixaut. Ah, ali próximo ao Campinho Verde, valeu, um abraço, viu? Pessoal aí na Fazenda, Tati, toda a família ligado, muito obrigado pela sintonia, né? Os amigos aí nas fazendas, sempre curtindo a programação da Regional, Regional sempre, sempre a número um, aí sim, né? Obrigado. Pessoal da Fazenda Santo Antônio também, próximo ao Campinho Verde, né? Também sempre curtindo. Muito obrigado pela sintonia, né? Um abraço pra Tati e também pro Márcio. Agora são 18:12.

0: Vivendo no Mato, trio Parada Dura, Zé Neto e Cristiano, hein? Quem gosta muito, muito dessa moda aqui, minha amiga Salete, né? Lá da Chácara JS. Parada Dura! Ela fala que essa música é tudo, tudo de bom, né? Vivendo no Mato. Bora pro intervalo, eu já volto aqui no nosso top.
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3: Agora são 18:34, 18:34. 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Vou dar um abraço aqui, deixa eu ver quem tá ligado. Ah, o Gabriel lá em Cuiabá. O Gabriel, um abraço, ligado através do aplicativo. Desejando uma excelente semana aí para todos os ouvintes, né? Desejar aqui uma boa noite, uma noite abençoada e cheia de bem, de coisas boas. Noite iluminada, aí sim. Pedindo Mato Grosso e Matias, o Matuto. Essa música vai para uma pessoa especial da minha vida, para minha avó. O nome dela é Mariluce. Ô, Mariluce! Morou aí perto do Campinho Verde, olha só, hein? Perto da Marape, é isso mesmo. Valeu, Gabriel Lucas, um abraço pra você também e pra vovó Mari Lucy, obrigado pela companhia. A Marli da Feira, oferecendo a próxima música pro esposo Paulo Adalberto. Falou, Marli. Meu amigo Vila Rica também tá ligado. Alô, Vila Rica, curtindo, aí sim, ligado. Boa noite, eu aqui ouvindo esse lindo programa, mande uma música bem linda aqui pra mim. Ah, dona Salete Costureira do bairro Bandeirantes, um abraço, né? Salete Costureira, o seu Pedro, todos aí ligados, muito obrigado pela audiência. 18:37 agora.

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3: 28 graus.
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9: Olha, vamos caminhando aqui para a última hora do programa, 18h54. É o Top Sertanejo dessa quarta-feira. Pessoal, lembrando que as inscrições para pescaria, né, tanto para as mulheres, né, as amigas da Regional, quanto mirim para criança, começam sexta-feira, tá? Não adianta ir amanhã já fazer inscrição, só sexta vai ser liberado, tá bom? Sexta, inscrições para as amigas da Regional, lá na Pantanal Caça e Pesca, lá no alto da Mato Grosso, beleza? E para crianças, 6 a 12 anos, vai ser aqui no Africano, né? Como de costume, beleza? Então vai ser em agosto, né? Em agosto, dia 22 e 23, né? As pescarias. Então, a partir de sexta-feira, você já pode ir lá e fazer a inscrição. Combinado? Beleza? 5 para as 19. Ronaldo Adriano e o Rick.

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1: É, e vamos seguindo aqui no Top Sertanejo, 19:14 agora, né? Você que chegou agora, ligou o rádio e tá aí com a gente, aquele abraço. Muito obrigado pela companhia, tá descansando, né? Amanhã tudo de novo. Falando nisso, amanhã, 5 da manhã, tem um acorde cantando, hein? 5 da manhã, a raiz da música sertaneja aqui na sua regional. 19:14, ligação urbana pra gente relembrar, hein?

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11: É o nosso Top Sertanejo, hein? Bora seguindo. 18h32, a Celiana tá ligada com a gente lá na Fazenda Abacate. Pedindo brincar de ser feliz, Chitãozinho Chororó. Valeu, Celiana, um abraço, obrigado pela audiência.

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3: Finalzinho de programa, vamos embora. Muito obrigado pela sua companhia. Audiência sempre, né? A gente agradece de coração. Amanhã o Altair estará aqui já comandando o Top e eu volto amanhã 5 da manhã no Acorde Cantando. Um abraço, gente, fique com Deus e até lá.

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1: Está no ar a Voz do Brasil. As notícias do governo federal que movimentaram o país no dia de hoje.
2: Olá, boa noite.
3: Boa noite para você que nos acompanha em todo o país.
2: Quarta-feira, 8 de julho de 2026.
3: Vamos ao destaque do dia na Voz do Brasil.
2: Vacinação infantil.
3: Pneumo 20 contra a pneumonia e meningite está disponível nas unidades básicas de saúde. Gabriela Noronha.
4: A Pneumo 20 é indicada para bebês no primeiro ano de vida e crianças menores de 5 anos que ainda não completaram o esquema de vacinação recomendado.
2: Proteção às mulheres.
3: Ligue 180 registra denúncias de violência e funciona 24 horas todos os dias da semana. Pablo Mundim.
5: O Ligue 180 também orienta familiares, amigos, vizinhos e qualquer pessoa que queira saber como agir diante de uma situação de risco.
2: E vamos falar hoje sobre a Rede Nacional de Proteção e Defesa dos Direitos Humanos das Pessoas Idosas.
3: Quem vai explicar pra gente mais sobre o tema é o Secretário Nacional dos Direitos da Pessoa Idosa, Alexandre da Silva.
6: São todas aquelas pessoas, aquelas instituições, aqueles órgãos que atuam no segmento da pessoa idosa e que garantam a defesa, a promoção, a mitigação de violações e violências e a garantia de mais direitos.
2: Hoje na apresentação da Voz do Brasil, eu, Mariana Jungmann e Luciano Seixas.
3: E acompanhe a gente ao vivo, acesse radiogov.ebc.com.br ou canal Gov na sua TV aberta.
2: Crianças menores de 5 anos e grupos prioritários já podem procurar o posto de vacinação mais próximo para se protegerem com a Pneumo 20.
3: O imunizante previne contra 20 sorotipos da bactéria causadora de doenças graves, como pneumonia e meningite.
2: A ideia é diminuir as hospitalizações, sequelas e óbitos em função das doenças.
4: A vacina Pneumo 20 está disponível nas unidades básicas de saúde e demais pontos de vacinação em todo o país. Éder Gatti, diretor do Programa Nacional de Imunização do Ministério da Saúde, explica que o imunizante vai substituir gradualmente a Pneumo 10 contra a bactéria causadora de doenças como pneumonia e meningite.
7: O Ministério já tinha uma vacina no SUS que era a Pneumo 10, é uma vacina que cobria contra 10 tipos da bactéria pneumococo, só que agora nós estamos atualizando para uma vacina que cobre contra 20 tipos de pneumococo, ou seja, é um número maior de tipos de bactéria que a vacina protege. E com isso, a gente espera diminuir ainda mais a ocorrência de meningite e pneumonias em crianças.
4: A Pneumo 20 é indicada para bebês no primeiro ano de vida e crianças menores de 5 anos que ainda não completaram o esquema de vacinação recomendado. Segundo Eduardo Jorge, da